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1: Olá, boa noite.
2: Boa noite para você que nos acompanha em todo o país.
1: Quarta-feira, 23 de setembro de 2026.
2: Vamos aos destaques do dia.
1: Sancionada lei que aumenta a pena para furto e roubo de combustíveis.
2: Norma também endurece a punição para quem compra, transporta ou vende combustível de origem criminosa.
1: E tem início a operação carga pesada com foco em aumentos abusivos. Luana Karen.
3: Agência Nacional do Petróleo já aplicou mais de 200 milhões de reais em multa a distribuidoras por cobrança abusiva.
2: E o Brasil ultrapassou os 30 milhões de empregadores e trabalhadores por conta de empregados e trabalhadores por conta própria em 2025.
1: O índice passou de 24% em 2012 para 35% segundo o IBGE. Gabriela Noronha.
4: A região sul liderou a formalização e atingiu índice de 47% em 2025, seguida pelo centro-oeste e pelo sudeste.
2: Transporte aéreo.
1: Mais de 88 milhões de passageiros viajaram em voos domésticos e internacionais de janeiro a agosto.
2: Número é 4,7% superior ao registrado no mesmo período do ano passado.
1: E novas regras ampliam os direitos à informação dos passageiros. Thaís de Araújo.
5: O consumidor deverá ser informado já na compra da passagem de que o voo pode sofrer alterações por condições meteorológicas, requisitos de segurança ou outros fatores.
2: Hoje, na apresentação da Voz do Brasil, eu, Mariana Jungmann e Luciano Seixas.
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2: Foi sancionada a lei que aumenta penas para furto e roubo de combustíveis.
1: Além de endurecer penas contra ilícitos já existentes, o dispositivo também tipifica novos crimes.
2: Para saber os detalhes, nós conversamos agora ao vivo com a repórter Luana Karen, que apurou tudo. Boa noite, Luana.
6: Boa noite, Mariana, Luciano. Boa noite também aos ouvintes da Voz do Brasil. A nova lei alcança crimes cometidos desde os locais de produção e armazenamento até o transporte de combustível furtado ou roubado, incluindo o transporte por dutos, terminais e veículos de qualquer espécie. A norma cria pena específica de reclusão de 4 a 10 anos e multa para o furto de petróleo e derivados, gás natural, álcool etílico hidratado, biocombustíveis e óleos lubrificantes.
1: E, de acordo com esse novo dispositivo, a venda de combustível proveniente de crime é considerada crime também, né, Luana?
6: É isso aí, Luciano. Quando o agente tiver conhecimento da origem criminosa do insumo, a pena pode chegar a 8 anos de reclusão e multa. A norma também prevê a interdição do estabelecimento, a alienação antecipada de bens apreendidos e, após a condenação, a perda do cargo, função ou emprego público. O secretário nacional de Segurança Pública, Chico Lucas, explica que a nova legislação, além de penalizar um crime contra a ordem econômica, combate um problema que pode até afetar a saúde pública.
7: Quando nós aumentamos uma pena como essa, a gente está enfrentando sobre todos os eixos, né? Esses combustíveis que eram furtados ou roubados, a comercialização deles, por vezes, era feita de maneira fracionada em lugares com pouca segurança. Isso trazia um risco para a vizinhança e também um risco ambiental, né? Porque combustível pode pegar fogo, destruir uma casa, uma comunidade. Então, esse aspecto também tem que ser levado em consideração no que diz respeito ao aumento da pena.
2: Agora, Luana, essa semana também a Secretaria Nacional do Consumidor se reuniu com 140 representantes, né, de PROCONs para alinhar uma ação de fiscalização do mercado de combustíveis. Como é que vai funcionar esse trabalho?
6: Olha, Mariana, o encontro marcou o início da Operação Carga Pesada, de âmbito nacional, que tem como foco a apuração de possíveis aumentos abusivos na comercialização de combustíveis líquidos. Os PROCONs poderão compartilhar informações, documentos e resultados das fiscalizações, além de organizar ações conjuntas. A reunião foi convocada após a Agência Nacional de Petróleo, Gás Natural e Biocombustíveis ter recebido cerca de 330 denúncias relacionadas a aumentos abusivos de preços. De acordo com o secretário nacional do Consumidor, Ricardo Morishita, já foram instaurados 70 processos administrativos contra postos de combustíveis. Morishita explica que o problema está no aumento da margem de lucro desses estabelecimentos.

0: alimentos.
1: Qual é o problema? É num momento de guerra em que o governo tem programas de subvenção, quer dizer, ele faz pagamento direto para auxiliar a compra desse combustível, tem a desoneração de impostos, ou seja, a sociedade brasileira contribui com esse processo e absolutamente no momento tão delicado do cenário global, com o aumento do preço do petróleo, não é o momento para o aumento da margem de lucro desses postos. E isso configura uma prática abusiva prevista no Código de Defesa do Consumidor.
0: Os estabelecimentos têm 20 dias para apresentar defesa e os processos seguirão os procedimentos administrativos previstos na legislação.
2: Luana, você mencionou agora há pouco sobre denúncias recebidas pela ANP. Como é que está sendo a atuação da agência?
0: Luciano, a ANP tem aplicado multas a essas distribuidoras que já superam os 200 milhões de reais. As penalidades resultam de decisões em primeira instância e as empresas ainda podem recorrer. Em algum dos casos julgados, a agência apurou que as margens brutas das distribuidoras aumentaram mais de 1.350%.
3: Nossa, e tem algo que os consumidores possam fazer, Luana, para ajudar nesse controle do aumento abusivo do preço dos combustíveis?
0: Com certeza, Mariana. Além de registrar a queixa aos PROCONs estaduais e municipais, o contato sobre possíveis irregularidades no mercado de combustíveis pode ser feito diretamente com a ANP, tanto pelos canais digitais da agência quanto por telefone. O número é 0800-970-0267. Luciane Mariana.
2: Obrigado, Luana Karen, pelas informações ao vivo aqui na Voz do Brasil.
3: Aumentou o número de brasileiros com CNPJ, o Cadastro Nacional de Pessoas Jurídicas.
2: Segundo o IBGE, esse percentual aumentou 11% de 2012 a 2025, alcançando 35%.
3: E as mulheres estão buscando mais a formalização para tocar seus negócios.
4: O aumento na formalização entre as pessoas que trabalham por conta própria foi apontado pelo IBGE em dados divulgados nesta quarta-feira. Em 2025, o contingente de empregadores e trabalhadores por conta própria no Brasil somou quase 31 milhões de pessoas. O percentual de formalização com CNPJ, o Cadastro Nacional da Pessoa Jurídica, chegou a 35%, frente a 24% em 2012. De acordo com o analista do IBGE, William Kratochwil, a formalização está associada ao nível de escolaridade.
5: Percebe-se claramente um aumento da formalização juntamente com o aumento da escolaridade desses trabalhadores. Por exemplo, os trabalhadores com ensino superior que trabalham por conta própria, mais da metade deles tem o seu registro no Cadastro Nacional de Pessoa Jurídica. Ao passo que quando observamos os empregadores, ou seja, aqueles que têm um trabalho, uma empresa mais robusta, eles possuem um nível de formalização muito superior já para aqueles com um nível de instrução mais baixo.
4: Ainda segundo os dados do IBGE, as mulheres têm índice de formalização maior, com cerca de 37% para elas, contra pouco mais de 34% dos homens. A Roseli Ferreira, que é microempreendedora individual, faz parte desta estatística. Ela trabalha na produção de biojoias sustentáveis em Brasília e fala sobre os benefícios da formalização.
6: Muitas pessoas acham que é só gasto, não. Há benefícios, e muito benefícios, né, em ser um MEI, né, em relação a você estar precisando de um empréstimo, você pode contar. Dá várias portas, várias.
4: O regime de MEI, microempreendedor individual, permite que trabalhadores autônomos tenham um registro de CNPJ, emitam notas fiscais e assegurem direitos previdenciários, como aposentadoria, auxílio-doença e licença-maternidade. A contrapartida é o pagamento de uma guia mensal unificada de tributos. O presidente do SEBRAE, Rodrigo Soares, diz que a formalização aumenta os lucros de quem empreende.
7: Ele tem a possibilidade de triplicar o seu faturamento. Por quê? Porque, primeiro, ele vai ter acesso ao crédito e possibilidade de escalar e ampliar as suas vendas, o seu pequeno negócio. Segundo, abre-se para ele a possibilidade também de vender para grandes empresas, para outras empresas, porque elas exigem a nota fiscal.
4: A região sul liderou a formalização e atingiu índice de 47% em 2025, seguida pelo centro-oeste e pelo sudeste. Reportagem Gabriela Noronha.
2: O transporte aéreo brasileiro registra crescimento nos primeiros 8 meses do ano.
3: De janeiro a agosto, quase 89 milhões de passageiros voaram dentro e fora do país, uma alta de 4,7% em relação ao mesmo período do ano passado.
8: De janeiro a agosto deste ano, 88 milhões e 600 mil passageiros foram transportados em voos domésticos e internacionais. As viagens por dentro do país, ou seja, o mercado doméstico, concentrou parte dessa movimentação, com 68 milhões de pessoas. Só em agosto foram 11 milhões e meio de passageiros, sendo 8 milhões e 900 mil em voos internos. O ministro de Portos e Aeroportos, Tomé Franca, detalha o que significam esses números.
9: E o que esses números mostram para a gente? Que a aviação brasileira está crescendo, que mais gente está viajando de avião e, claro, que precisamos continuar investindo para que esta curva de crescimento continue avançando nos próximos anos.
8: O transporte de cargas acompanhou o ritmo de expansão do setor. Em agosto, foram transportadas 121.500 toneladas de mercadorias. De janeiro a agosto, o transporte aéreo acumulou 922.500 toneladas de cargas. Os dados fazem parte do relatório de demanda da oferta da Agência Nacional de Aviação Civil, ANAC, divulgado todo mês. O levantamento reúne informações sobre a movimentação de passageiros e cargas e sobre a demanda

0: Reportagem Cleide Lopes.
1: E quem vai viajar de avião nos próximos meses precisa ficar atento às novas regras para casos de atraso, cancelamento ou interrupção de voos.
2: A ANAC, Agência Nacional de Aviação Civil, atualizou as informações que as companhias aéreas devem fornecer aos passageiros.
3: A Agência Nacional de Aviação Civil atualizou as regras para transporte aéreo de passageiros. Com a mudança, o consumidor deverá ser informado já na compra da passagem de que o voo pode sofrer alterações por condições meteorológicas, requisitos de segurança ou outros fatores. Em caso de imprevisto, a empresa deverá comunicar o passageiro por canais digitais, informar a previsão de partida, as opções de reacomodação e como acessar a assistência material. Os direitos à alimentação, hospedagem e transporte continuam valendo. Depois de 2 horas de espera, a companhia deve oferecer alimentação. Se a espera ultrapassar 4 horas e houver necessidade de pernoite, também devem ser oferecidos hospedagem e transporte de ida e volta. Em situações excepcionais, quando a empresa não conseguir fornecer diretamente a assistência, o passageiro poderá ter despesas necessárias e razoáveis reembolsadas, mediante comprovação dos gastos. O pagamento deve ser feito em até 7 dias. As novas regras passam a valer em até 30 dias e, em caso de problema, o passageiro deve procurar primeiro a companhia aérea. Se não resolver, pode registrar reclamação na plataforma ANAC Passageiro, no endereço gov.br/ANAC. Com locução de Thaís de Araújo, reportagem Pablo Mundim.
1: A publicidade em ambiente digital ganha novas regras para proteger o consumidor de conteúdos publicitários enganosos, abusivos ou fraudulentos.
2: É o que prevê portaria publicada hoje pelo Ministério da Justiça e Segurança Pública, em conjunto com a Secretaria de Comunicação Social da Presidência da República.
1: A portaria estabelece regras para anúncios impulsionados, ou seja, aqueles que são patrocinados e veiculados por redes sociais e outras plataformas que hospedem conteúdo de terceiros.
2: Na prática, as plataformas com mais de 1 milhão de usuários ativos serão obrigadas a manter um repositório público para que a população consiga pesquisar quem pagou pelo anúncio, quanto foi gasto, o público-alvo, o número estimado de destinatários alcançados e outras informações.
1: E os provedores deverão manter essas informações por pelo menos 1 ano após a veiculação.
2: O tráfico de mulheres pode começar de um jeito que parece inofensivo, uma promessa de emprego, de uma vida melhor ou até de ajuda financeira.
1: Por isso, é importante ficar de olho e desconfiar de situações suspeitas.
2: Hoje, 23 de setembro, é o Dia Internacional contra a Exploração Sexual e o Tráfico de Mulheres e Crianças. Data para reforçar a prevenção e lembrar que qualquer pessoa pode ajudar denunciando.
4: O tráfico humano é um crime que viola os direitos humanos e afeta a dignidade das pessoas, atingindo de forma desproporcional mulheres e meninas, em especial para fins de exploração sexual e trabalho análogo à escravidão. Esse crime tem se tornado uma ameaça global, já que as redes criminosas estão cada vez mais sofisticadas com o uso da internet e ferramentas tecnológicas, estruturas que ultrapassam fronteiras, como explica Anitta Cunha Monteiro, coordenadora-geral de Prevenção à Violência contra as Mulheres do Ministério das Mulheres.
5: Quando chegam naquela situação de total vulnerabilidade, não conseguem sair facilmente para nem perceber que, de fato, estão numa situação que é considerada crime.
4: No último ano, a Unidade Nacional de Enfrentamento do Tráfico Internacional de Pessoas e do Contrabando de Imigrantes atuou em mais de 1.100 processos judiciais. 216 pessoas foram denunciadas à Justiça. Desse total, 79 pessoas respondem por tráfico internacional de seres humanos e em casos que envolvem quase 300 vítimas identificadas. A Coordenadora-Geral de Enfrentamento ao Tráfico de Pessoas e Contrabando de Imigrantes do Ministério da Justiça e Segurança Pública, Marina Bernardes, faz um alerta para que as pessoas não sejam vítimas.
6: A principal ferramenta é informação. É receber uma proposta que parece muito boa para ser verdade, que você não tem muita informação ali das condições do trabalho, ou que oferecem pagar tudo, as passagens, hospedagem, buscar, checar as fontes, desconfiar se essas promessas vêm, principalmente por redes sociais, que hoje é o principal meio, né?
4: O dia 23 de setembro foi instituído pela Organização das Nações Unidas como o Dia Internacional contra a Exploração Sexual e o Tráfico de Mulheres e Crianças. A porta de entrada para denunciar o crime são os disques 100 e 180.

0: Com locução de Edinaldo Júnior, reportagem Cleide Lopes.
1: Vítimas de violência passam a contar com um protocolo integrado de atendimento entre as áreas de segurança pública e saúde.
2: A medida, sancionada hoje, vale para mulheres, crianças, adolescentes e pessoas em situação de vulnerabilidade.
1: Pela nova lei, o primeiro atendimento deve ser feito por um profissional de segurança pública, que deve garantir o encaminhamento imediato da vítima para uma unidade pública de saúde e o registro da ocorrência.
2: Os profissionais de saúde e segurança deverão receber treinamento específico e periódico para oferecer um atendimento que evite a chamada revitimização, ou seja, que a pessoa tenha que passar novamente por situações de sofrimento ao relatar o que aconteceu.
1: O protocolo prevê ainda atendimento médico imediato e informações à vítima sobre direitos e acesso a serviços especializados.
2: Para muita gente, a Libras, Língua Brasileira de Sinais, é a principal forma de se comunicar, estudar, trabalhar e ter acesso a serviços e direitos.
1: Por isso, garantir o uso da Libras também é garantir inclusão e autonomia para as pessoas surdas.
2: Atualmente, existem mais de 300 línguas de sinais em todo o mundo, utilizadas por cerca de 70 milhões de pessoas.
1: Hoje é o Dia Internacional das Línguas de Sinais, uma data que reforça a importância de uma comunicação que seja acessível a todos.
3: Você que está acompanhando A Voz do Brasil está entendendo tudo o que eu falo porque compartilhamos o mesmo idioma. Agora imagine uma comunidade inteira que se comunica com a mesma riqueza de detalhes, sentimentos e agilidade, mas usando o olhar, as mãos e as expressões do rosto em vez da voz. Isso é a Libras, a língua brasileira de sinais. Ela é reconhecida por lei e tem uma gramática própria, com regras de frases e estruturas tão complexas quanto o português. Mas você sabia que nem sempre esse tipo de linguagem foi aceita? Quem explica é Neide Lins, que trabalha como intérprete da língua brasileira de sinais aqui na Empresa Brasil de Comunicação.
4: Os surdos, eles foram durante muitos anos obrigados a oralizar, que é a falar mesmo sem estar escutando, né? Inclusive teve o Congresso de Milão em 1880, onde alguns estudiosos se reuniram para discutir a língua de sinais. E nesse congresso foi definido que a sinalização não deveria ser feita, deveria ser feita a oralização. E foi um retrocesso muito grande, né, para a comunidade surda, onde ela foi proibida de sinalizar. Inclusive, em vários casos, era utilizado, inclusive, amarrar as mãos dos surdos para que eles não sinalizassem durante o ensino.
3: Atualmente, existe a Política Nacional de Educação Bilíngue de Surdos, que busca promover a qualificação das redes de ensino em todo o país. O objetivo é garantir o direito de todos, como disse Marisa Dias Lima, coordenadora geral bilíngue da Educação Básica e Educação Superior no Ministério da Educação. Como ela é surda, vamos ouvi-la pela voz da intérprete Luciane Bresciani.
5: Essa política tem como objetivo qualificar e assegurar a oferta e também da educação bilíngue de surdos, garantindo o acesso à educação, pensando também a permanência dos indivíduos numa educação de qualidade.
3: Segundo o Censo Escolar de 2024, há cerca de 60 mil matrículas de surdos na educação básica no país. Eles podem estudar em colégios bilíngues ou inclusivos. Nos bilíngues, os estudantes aprendem Libras como a língua principal. Já nas escolas inclusivas, o professor da aula e um intérprete faz a interpretação para o aluno surdo. Foi em uma unidade como essa que Alexandre Mastroianni estudou. Apesar das dificuldades, ele conta que a experiência foi interessante para ter contato com outros alunos. Vamos ouvir a entrevista de Alexandre na voz do repórter Edinaldo Júnior.
0: Lá dentro da escola pública tinham intérpretes e eu percebi que às vezes era complicado, mas era muito bom ter intérprete. Era positivo, mas o problema principal para mim era o professor, porque o professor não dava muita atenção para os alunos com deficiência de forma geral. O professor era direto na fala, fala o tempo todo. Então, quem é ouvinte consegue. E, às vezes, o tradutor não conseguia acompanhar tudo.
3: A Política Nacional de Educação Bilíngue de Surdos prevê também ações de formação inicial e continuada para profissionais da educação, em articulação com as instituições federais de ensino e colaboração entre os entes federados. Reportagem Márcia Fernandes.
2: Em 2026, o Disque 100 registrou mais de 12 mil violações de direitos humanos contra pessoas com deficiência auditiva e surdez.
1: O Disque 100 oferece atendimento em Libras por videochamada.
2: E para facilitar a perícia médica, o INSS vai garantir a presença de intérpretes de Libras, a língua brasileira de sinais, para

0: pessoas com deficiência auditiva que precisarem desse apoio.
1: Pessoas com deficiência que precisam passar por perícia médica do INSS agora têm direito à participação de intérpretes de língua brasileira de sinais, a Libras, quando esse recurso for necessário para garantir a comunicação. A medida está prevista em portaria do Ministério da Previdência Social, publicada nesta quarta-feira, dia 23 de setembro. O intérprete poderá acompanhar o atendimento presencialmente ou participar por videoconferência e outros recursos tecnológicos. Mesmo quando o segurado e o perito estiverem na mesma agência da Previdência Social, a interpretação poderá ocorrer à distância. De acordo com o INSS, a função do profissional é facilitar a comunicação entre a pessoa com deficiência e o perito, sem substituir a autonomia técnica do médico na avaliação. A recusa injustificada ao recurso, quando necessário, poderá resultar na apuração de responsabilidade administrativa. A nova norma entrou em vigor na data de sua publicação e substituiu uma portaria de 2022. Claudimário Carvalho, para a Voz do Brasil.
2: E essas foram as notícias do governo federal.
0: Uma realização da Secretaria de Comunicação Social da Presidência da República.
2: Com produção da empresa Brasil de Comunicação.
0: Fique agora com o Minuto do TCU. Em seguida, as notícias do Poder Judiciário e do Congresso Nacional. Boa noite.
2: Boa noite para você. Até amanhã.
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4: 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Cerca de 86% das residências brasileiras têm acesso à internet. 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
5: Você vai ouvir agora notícias do Poder Judiciário.
2: Supremo decide que mães biológicas ou adotantes terão direito à licença maternidade remunerada.
6: STJ define que homem poderá voltar a conviver com animal de estimação após fim do relacionamento com a ex-companheira.
2: Justiça Eleitoral confirma punição por impulsionamento de propaganda eleitoral.
6: Boa noite, eu sou o Arthur Filho.
2: E eu sou Walter Lima.
6: Supremo Tribunal Federal assegura a todas as mães biológicas ou adotantes licença maternidade remunerada de 120 dias, prorrogável por mais 60, independentemente da natureza do vínculo trabalhista ou funcional.
2: A licença maternidade é um direito trabalhista que assegura às mulheres grávidas ou após o parto, ou ainda após a efetiva adoção, um período de afastamento do trabalho destinado para que elas se dediquem aos cuidados com o recém-nascido, à recuperação pós-parto e à formação e ao fortalecimento dos vínculos familiares com a criança adotada.
6: Homem poderá voltar a conviver com cadela de estimação após fim de relacionamento com ex-companheira.
2: Mas o Superior Tribunal de Justiça, o STJ, afastou a guarda compartilhada do PET. Fátima Uchoa.
7: Ao reformar decisão do Tribunal de Justiça do Distrito Federal que havia determinado a reintegração da posse do animal à tutora, o STJ reconheceu a posse conjunta e a divisão de despesas com o animal durante a relação e mesmo após o fim dela. Apesar de considerar possível estabelecer um sistema de custódia compartilhada do PET entre o ex-casal, o STJ afastou a aplicação da guarda compartilhada por entender que os animais são considerados bens, ainda que de natureza especial, como seres vivos, e, portanto, não poderiam ser enquadrados nas regras do direito de família. O relator foi o desembargador convocado Luiz Carlos Gamboge.
6: Justiça determina a comprovação.

0: Então, da origem de cassiterita ligada a garimpo na terra indígena Yanomami, em Roraima.
1: A decisão é fruto da ação ajuizada pelo Ministério Público Federal, Lucas Lopes.
2: Na liminar, a justiça determinou que a empresa White Solder Metalurgia e Mineração Limitada e a Cooperativa de Produtores de Estanho do Brasil deixem de comprar, receber, registrar ou vender cassiterita sem documentos que comprovem a origem legal do minério. Além disso, ambas as empresas deverão apresentar à justiça, em até 30 dias, uma relação completa das compras do minério realizadas desde 2021. Em caso de descumprimento, será aplicada multa diária de R$50 mil para cada ré, além de multa diária de R$20 mil por atraso na entrega dos relatórios e periódicos, que deverão ser entregues a cada 3 meses à Justiça e ao MPF.
0: O Tribunal Superior Eleitoral confirmou uma punição por impulsionamento de propaganda eleitoral negativa contra adversários políticos.
1: Nessa terça-feira, os ministros confirmaram decisão do Tribunal Regional Eleitoral do Rio Grande do Norte, que aplicou multa aos candidatos a prefeito e vice-prefeito de São Gonçalo do Amarante, Vitor Struck.
3: A decisão confirma a aplicação da multa de R$10 mil a Jaime Calado Pereira dos Santos e Flávio Henrique de Oliveira, eleitos em 2024, aos cargos de prefeito e vice-prefeito de São Gonçalo do Amarante. Por maioria, o TSE reiterou o entendimento já consolidado da Corte de que a propaganda eleitoral negativa na internet é proibida, tanto na pré-campanha quanto no período eleitoral. E que o impulsionamento de conteúdos com caráter negativo em plataformas como Facebook e Instagram gera a aplicação de multa.
0: A Justiça do Trabalho do Pará determinou o fim do assédio eleitoral a terceirizados em Santarém.
1: Eles tinham de apoiar nas próprias redes sociais um candidato a deputado estadual, Samantha Flor.
4: O Ministério Público do Trabalho denunciou uma servidora da Secretaria de Turismo do Pará, responsável pelos terceirizados que atuam no Centro de Convenções Sebastião Tapajós. Segundo o MPT, o apoio ao candidato teria sido associado à manutenção dos empregos. A Justiça do Trabalho do Pará proibiu a prática e a servidora foi afastada. O Estado foi multado em R$10 mil, além de R$5 mil por trabalhador prejudicado.
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0: A você, uma boa noite.
1: Boa noite e até amanhã.
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7: Eu sou o Thiago Medeiros e estes são os destaques de hoje do Jornal do Senado, que começa agora. Senado lança pesquisa sobre violência contra a mulher com deficiência. Comissão analisa a criação de política de incentivos à fabricação de motores. Jaime Bagatto lhe propõe auditoria e audiência pública sobre edital de concessão na BR-364. Boa noite. Uma pesquisa inédita sobre a violência contra a mulher com deficiência foi apresentada na Comissão de Direitos Humanos. Repórter Patrícia Oliveira.
8: Os resultados da pesquisa do Data Senado mostram que 60% das brasileiras com deficiência sofreram alguma agressão antes dos 30 anos. Em 65% dos casos, o agressor é o marido ou companheiro. Quase a metade das mulheres com deficiência estão mais vulneráveis à violência patrimonial. E 39% sofreram violência sexual, seguida de agressões físicas, morais e psicológicas. A senadora Mara Gabrilli, do PSD de São Paulo, apresentou proposta para garantir prioridade para mulheres com deficiência vítimas de violência nas contratações públicas de serviços. A ideia é oferecer mais autonomia para essas mulheres que são muito dependentes do agressor. E 83% delas não denunciam a agressão.
9: A independência econômica, as redes de apoio e relações sociais das mulheres com deficiência ficam gravemente comprometidas. Isso faz com que meninas e mulheres com deficiência estejam expostas a maior

0: maiores riscos de sofrer violência.
1: A pesquisa também revelou que apenas 31% das vítimas com deficiência buscaram uma delegacia especializada e 19% delas tiveram a medida protetiva descumprida pelo agressor.
2: O projeto que cria a política de incentivo à fabricação de motores pode ser votado na Comissão de Infraestrutura. O objetivo é a substituição de importações e estímulos para o desenvolvimento de tecnologias sustentáveis no país. Repórter César Mendes.
3: A proposta prevê linhas de crédito específicas e condições favoráveis para empresas que fabricam motores e seus componentes. O objetivo é fortalecer a indústria nacional, reduzir a dependência de produtos importados e estimular a inovação tecnológica voltada a motores de veículos elétricos, híbridos e movidos a biocombustíveis. Relator, o senador Laércio Oliveira, do Progressistas de Sergipe, elogiou a previsão de estímulos para a instalação de unidades produtivas em regiões menos industrializadas do país.
4: Merece destaque a preocupação da proposição com o desenvolvimento regional e com a desconcentração econômica.
3: O texto estabelece também ações de capacitação profissional em áreas como engenharia, manufatura avançada e gestão da produção industrial.
2: O edital de concessão na BR-364 pode ser tema de auditoria e audiência pública. São 887 quilômetros entre as cidades de Cuiabá, capital matogrossense, e Vilhena, em Rondônia. Repórter Pedro Pincer.
5: O senador Jaime Bagatoli, do PL de Rondônia, apresentou um requerimento que solicita uma audiência pública para discutir os termos técnicos e regulatórios, além da viabilidade econômico-financeira de um edital de concessão da Rota Agrocentral. O edital, aprovado pela Agência Nacional de Transportes Terrestres no último dia 3, prevê um leilão em 17 de dezembro. A concessão abrange 887 quilômetros de trechos das rodovias entre as cidades de Cuiabá, capital matogrossense, e Vilhena, em Rondônia. O requerimento questiona a proporção entre as tarifas e as melhorias previstas.
6: Uma região tão distante, tão longe dos grandes centros consumidores. Vamos barrar essa concessão. Não podemos deixar que esse custo seja árduo sobre a população do norte do Brasil, sendo uma única rodovia federal saindo de Cuiabá até o Rio Branco do Acre.
5: O senador também apresentou um requerimento que solicita ao Tribunal de Contas da União uma auditoria sobre o processo licitatório do edital de concessão.
2: Uma nova ligação entre Brasil e Paraguai faz parte do caminho que pretende aproximar o centro-oeste brasileiro dos portos do Oceano Pacífico. A ponte entre Porto Murtinho, em Mato Grosso do Sul, e Carmelo Peralta, no Paraguai, agora tem nome oficial. A estrutura integra a Rota Bioceânica, corredor que pretende reduzir tempo e custos no transporte de mercadorias até a Ásia. Repórter Henrique Nascimento.
7: Uma nova ligação entre o Brasil e o Paraguai passa a levar o nome de um dos defensores da integração entre os dois países. A ponte Heitor Miranda dos Santos liga Porto Murtinho, em Mato Grosso do Sul, a Carmelo Peralta, no Paraguai, e integra a Rota Bioceânica. O projeto, que deu origem à lei, foi relatado no Senado por Nelsinho Trade, do PSD de Mato Grosso do Sul. Ele destacou que a Rota Bioceânica pode diminuir a distância percorrida pelas exportações destinadas ao mercado asiático.
8: Você vai economizar 14 dias de viagem, 8 mil quilômetros marítimos a menos, redução de até 40% no frete. Dos produtos que sairão desses países, Brasil, Paraguai, Argentina e Chile, para ir até o continente asiático.
7: A ponte está em fase final de construção e a previsão é que seja inaugurada até o próximo ano.
2: Nova lei publicada hoje determina que órgãos de saúde e de segurança devem contar com protocolo integrado para atender vítimas de estupro e outras formas de violência física contra mulheres, crianças, adolescentes e pessoas em situação de vulnerabilidade. O texto estabelece regras para o acolhimento, atendimento médico, preservação de provas e realização de perícias, além de medidas para evitar a revitimização quando a vítima é exposta a novo sofrimento ou constrangimento ao buscar ajuda na saúde, polícia ou justiça. O relator do projeto que deu origem à lei foi o senador Jaime Campos, do

0: União de Mato Grosso. Ele argumenta que as regras unificadas contribuem para um atendimento mais humanizado e tornam mais efetivo o dever do Estado de proteger pessoas em situação de vulnerabilidade.
1: A integração entre os diversos órgãos envolvidos favorece maior celeridade e eficiência na atuação estatal, com reflexos positivos na prevenção da impunidade e na proteção das vítimas.
0: Também foi publicada no Diário Oficial da União a lei que concede o título de capital nacional do basquete ao município de Franca, em São Paulo. A proposta que originou a lei foi relatada pelo senador astronauta Marcos Pontes, do PL de São Paulo. Ele observou que Franca é reconhecida pela relação histórica com o basquete desde a década de 1940, quando a modalidade passou a fazer parte da identidade local. O parlamentar acrescentou ainda que o basquete não se limita apenas ao esporte, mas mobiliza a cultura, a economia e até a geração de empregos locais.
2: Mais do que tradição esportiva, o basquete de Franca configura verdadeiro patrimônio cultural e econômico. O esporte mobiliza escolas, projetos nacionais, categorias de base, academias, estabelecimentos de comércio, gerando empregos diretos e indiretos e fomentando o turismo esportivo.
3: Eleições 2026.
0: Eleitor que não puder votar no dia da eleição pode justificar a ausência para evitar punições da Justiça Eleitoral. Essa justificativa pode ser feita presencialmente ou pelo celular no aplicativo e-título. Repórter Márcio Maturana.
4: Como muitos brasileiros, a militar do Exército Andréia Pereira Cerdeira não vai estar perto da sua sessão eleitoral no dia 4 de outubro. Isso já aconteceu outras vezes, mas neste ano Andréia acredita que vai ser mais simples justificar a ausência.
5: Nas vezes anteriores eu tive que ir até uma sessão para fazer a justificativa, mas agora está um pouquinho mais fácil, a gente consegue fazer isso pelo aplicativo, então evita que a gente tenha que se locomover, né, sair no dia da eleição, procurar um lugar que possa fazer a justificativa.
4: Quem preferir justificar presencialmente, pode levar um documento com foto até uma mesa receptora de justificativa em locais divulgados pelos cartórios eleitorais. A punição por faltar e não justificar é multa de até R$ 3,51. Enquanto ela não for paga, o cidadão fica impedido de emitir passaporte, carteira de identidade e inscrever-se em concurso público.
0: Com trabalhos técnicos de Eliseu Caires, o Jornal do Senado fica por aqui. Acompanhe agora as notícias da Câmara dos Deputados. Boa noite.

0: Boa noite. Avança na Câmara o projeto de lei que cria uma política nacional de combate à evasão escolar. A reportagem é de Maria Neves.
1: A Comissão de Educação da Câmara dos Deputados aprovou o projeto que institui a Política Nacional de Educação e Combate à Evasão Escolar. Como explica o autor, deputado Amon Mandel, do Republicanos do Amazonas, o objetivo da política é garantir a permanência dos estudantes no ensino básico por meio de ações integradas da União, dos estados e dos municípios. A proposta determina que o Ministério da Educação será responsável por coordenar a política e deverá criar mecanismos para identificar o risco de evasão e abandono escolar. Dentre os principais fatores que contribuem para a evasão, cita frequência irregular à escola, histórico de repetência e situação de vulnerabilidade social. De acordo com o relator na Comissão de Educação, deputado Tarcísio Mota, do PSOL do Rio de Janeiro, essas medidas são importantes principalmente para as populações mais vulneráveis.
2: A gente tem, infelizmente, ainda muitas crianças e jovens que estão fora da escola ou estão fora da idade correta na escola. Portanto, a criação de um programa nacional de enfrentamento à evasão escolar é decisivo. Que o governo da União preste assistência técnica e financeira, estabeleça diretrizes, regras, acompanhamento e monitoramento. A gente espera que, dessa forma, as famílias brasileiras tenham condições de que as crianças, jovens e adultos estejam na escola.
1: Ainda de acordo com o projeto, sempre que identificar algum risco de abandono escolar, o sistema de ensino deverá promover a busca ativa do aluno. Esse trabalho poderá ser feito em parceria com conselhos tutelares e a rede de assistência social e deverá incluir visitas domiciliares e notificação dos responsáveis em até 5 dias úteis depois da identificação da ausência prolongada do estudante da sala de aula. A proposta prevê também que sempre que detectado risco de evasão, a instituição deve adotar um plano individualizado de atendimento ao aluno. O apoio deverá contar com ações como atendimento pedagógico suplementar, reforço escolar e encaminhamento a programas de transferência de renda e proteção social. O projeto estabelece ainda que a União deverá prestar assistência técnica e financeira a estados e municípios. Para isso, terá de priorizar aqueles com maiores índices de evasão e repetência, menor índice de desenvolvimento da educação básica, populações em situação de vulnerabilidade social e localização em regiões remotas, especialmente no Norte e no Nordeste. A proposta que institui a Política Nacional de Educação e Combate à Evasão Escolar ainda será analisada pelas Comissões de Finanças e Tributação e de Constituição e Justiça. Se aprovada nas duas, poderá seguir para análise do Senado. Da Rádio Câmara de Brasília, Maria Neves.
3: Educação. Projeto de Júnior Mano, do PSB do Ceará, cria um programa com condições excepcionais de renegociação de débitos do FIES. Segundo o deputado, o objetivo é permitir que estudantes com contratos firmados entre 2012 e 2017 possam também renegociar suas dívidas.
0: A proposta de Júnior Mano prevê descontos de até 100% sobre encargos, abatimentos para pagamentos à vista, parcelamento em até 180 vezes e a suspensão temporária de cobranças judiciais. O texto estabelece ainda reduções adicionais para profissionais da educação, saúde, segurança e assistência social.
3: Cultura. A instituição de regras de transparência para o financiamento público de eventos e shows é o objetivo de projeto de Miguel Ângelo, do PT de Minas Gerais. Pela proposta, a contratação de artistas exigiria detalhamento dos valores e comprovação de que o gasto não vai prejudicar áreas essenciais como saúde e educação.
0: Miguel Ângelo esclarece que o texto não estabelece teto de gastos ou interferência na escolha das atrações, focando apenas na prestação de contas. A medida obrigaria também a divulgação detalhada de cachês, custos logísticos e fontes de custeio nos portais oficiais de transparência.

0: Direitos Humanos.
1: A Câmara aprovou um projeto que proíbe condomínios de multar pessoas com deficiência por perturbação de sossego. A repórter Paula Bittar explica quando a medida se aplica.
2: A Comissão de Constituição e Justiça da Câmara aprovou um projeto que proíbe condomínios de aplicar multa por perturbação do sossego a pessoas com deficiência. A medida é válida apenas para os casos de comportamentos relacionados diretamente à deficiência da pessoa. O texto insere no Estatuto da Pessoa com Deficiência o dever dos condomínios de garantir o tratamento compatível à deficiência do morador, bem como de promover o equilíbrio entre o direito à moradia e a harmonia coletiva. A proposta que proíbe condomínios de aplicar multa por perturbação do sossego a pessoas com deficiência segue agora para o Senado Federal. Da Rádio Câmara, de Brasília, Paula Bittar.
3: Proposta que estabelece recursos mínimos para o Sistema Único de Assistência Social contou com voto favorável de Tiririca, do PSD de São Paulo. O projeto vincula parte da receita corrente líquida da União, dos Estados, do Distrito Federal e dos municípios ao financiamento do SUAS.
1: Pelo texto aprovado na Câmara com o apoio de Tiririca, o percentual mínimo começa em 0,3% no primeiro ano após a publicação e chega a 1% no quarto ano de implementação. A medida busca dar continuidade ao financiamento dos serviços de proteção social.
0: Segurança Pública.
3: Projeto em debate na Câmara quer a punição para criminosos que expulsam moradores de suas casas. A repórter Mônica Tati explica.
4: Proposta em debate na Câmara dos Deputados quer transformar em crime a prática de expulsar moradores de suas residências mediante violência. O projeto também prevê punições para quem coagir moradores a colaborar com atividades criminosas, impor cobranças ilegais a comerciantes ou famílias, ou utilizar o monitoramento eletrônico clandestino. Segundo o autor, deputado Capitão Alden, do PL da Bahia, o objetivo é impedir que facções criminosas ou grupos armados dominem grandes áreas através do terror e da violência contra moradores e comerciantes. O Código Penal já prevê os crimes de ameaça, constrangimento ilegal e esbulho possessório, mas nenhum desses dispositivos reflete a gravidade da expulsão de moradores, segundo o capitão Alden.
5: Famílias inteiras são expulsas de suas próprias casas sob ameaça de morte. Muitas vezes porque se recusaram a colaborar com criminosos, porque possuem parentes policiais ou porque estes parentes pertencem a uma outra facção rival, ou simplesmente porque o tráfico decidiu tomar aquele imóvel. Na prática, essas organizações criminosas passaram a exercer um poder paralelo, dominando territórios, confiscando imóveis e impondo regras pela força.
4: Pelo projeto, o crime de expulsão de moradores por meio de violência, grave ameaça ou intimidação praticada por organizações criminosas será punido com reclusão de 8 a 12 anos e multa. Será enquadrado no mesmo crime quem pichar ou sinalizar imóvel com ordens de desocupação, participar de ordens de expulsão, destruir ou invadir imóveis para coagir moradores a sair, obrigar pessoas a praticar atos ilícitos, exigir o pagamento de taxas de moradores ou comerciantes e instalar e operar clandestinamente sistemas de vigilância eletrônica. A pena poderá ser aumentada em um terço se a vítima for pessoa idosa, criança, pessoa com deficiência ou mulher chefe de família. O projeto também agrava a punição de pichações que transmitam mensagens relacionadas a crimes, exaltação de organizações criminosas, racismo, preconceito ou incitação ao consumo de drogas. Nesse caso, a pena passa a ser de 12 meses a 2 anos de detenção e multa. A proposta que criminaliza a expulsão de moradores e comerciantes de suas propriedades mediante o uso de violência já foi aprovada pela Comissão de Segurança Pública e Combate ao Crime Organizado e deve ser votada por mais 3 comissões antes de seguir para o plenário da Câmara. Da Rádio Câmara de Brasília, Mônica Tati.
1: Olival Marques, do Podemos do Pará, é favorável à proposta de emenda à Constituição que integra União, Estados, Distrito Federal e municípios em ações de segurança. A proposta inclui a coordenação do Sistema Único de Segurança Pública, mantendo as competências dos entes federativos.
3: A PEC também amplia a atuação da Polícia Rodoviária Federal para o policiamento de rodovias, ferrovias e hidrovias federais. O texto que tem a

0: Apoio de Olival Marques prevê ainda que a corporação auxilie forças estaduais a pedido dos governadores, além de atuar em situações de calamidade ou desastre.
1: Delegado Fábio Costa, do PP de Alagoas, defende a aprovação de projeto que determina que bens usados na prática de atividades ilegais e apreendidos pelo Estado passem para o poder público. A medida alcança, por exemplo, bens empregados no tráfico de drogas e no desmatamento.
0: Delegado Fábio Costa avalia que a medida pode desestimular práticas ilícitas ao atingir o patrimônio do criminoso. Relator da matéria na Comissão de Segurança Pública, o parlamentar aponta que os bens poderão ser usados na fiscalização de infrações que motivaram a apreensão.
1: Projeto de Vicentinho Júnior, do PSDB do Tocantins, torna obrigatório o uso de tornozeleira eletrônica por agressores que descumprirem medidas protetivas da Lei Maria da Penha. A proposta fixa um perímetro de 500 metros para o disparo do alarme.
0: De acordo com Vicentinho Júnior, a monitoração eletrônica deixa de ser facultativa e passa a ser exigida em caso de reincidência. Para o deputado, a medida garante tempo para que a mulher possa reagir e buscar proteção, além de acionar os órgãos de segurança.
2: Desenvolvimento Regional.
1: Silas Câmara, do Republicanos do Amazonas, votou a favor do projeto que cria regras para resolver disputas territoriais entre municípios vizinhos. A mudança dos limites dependerá de estudo de viabilidade e de consulta à população por meio de plebiscito.
0: O texto apoiado por Silas Câmara permite que parte do território de um município seja incorporada a outro, sem a criação de uma cidade. A proposta busca facilitar a definição dos limites municipais para evitar problemas na prestação de serviços públicos às populações das áreas envolvidas.
2: Economia.
1: O empreendedorismo feminino tem uma frente parlamentar que defende seus interesses no Congresso. A repórter Silvia Munhato traz mais informações sobre as principais medidas defendidas pelo colegiado.
3: A Frente Parlamentar pela Mulher Empreendedora lançou o Pacto pelo Empreendedorismo Feminino com o objetivo de obter o apoio do Estado e da sociedade para as políticas públicas voltadas para o setor, ou seja, ultrapassar a barreira dos governos, tornando as políticas permanentes. É o que explicou a coordenadora da frente, a deputada Anne Ortiz, do PP do Rio Grande do Sul, em entrevista ao programa Painel Eletrônico da Rádio Câmara. A frente busca a aprovação do projeto que atualiza o teto dos microempreendedores individuais, MEI. O governo quer aumentar o máximo de faturamento anual para que uma empresa possa ser MEI de R$ 81 mil para R$ 110 mil em 2027 e R$ 140 mil em 2028. A correção evita que a empresa perca os benefícios de enquadramento como MEI caso seu faturamento aumente. Outro projeto importante para a frente é o Marco do Empreendedorismo Feminino, que, segundo a deputada Anne Ortiz, quer facilitar o acesso ao crédito para o público feminino.
4: Esse marco que nós estamos construindo é para que as mulheres têm mais acesso ao crédito e a capital, até porque, inclusive, as mulheres hoje não conseguem ter tanto acesso ao crédito. O Sebrae também faz uma parceria muito grande com a gente, nos trouxe esses números, que muitas vezes não conseguem ter recurso, né, para buscar esse capital, não conseguem ter fiador, não conseguem cumprir com as exigências, mesmo que o público feminino seja muito melhor pagador, né?
3: A deputada afirmou ainda que é preciso ter políticas diferenciadas para as nanoempreendedoras, que têm rendimento até a metade do MEI, cerca de R$ 40 mil por ano. Neste caso, seriam importantes ações que visassem a sobrevivência das empresas, como atividade de educação financeira. Da Rádio Câmara de Brasília, Silvia Minhato.
0: Grace Elias, do PL de Minas Gerais, apresentou o projeto que institui uma política de fomento, incentivo e promoção do empreendedorismo feminino. A proposta estabelece eixos para incentivar negócios com foco no aumento da autonomia econômica, no acesso a capacitações e na inovação.
1: O texto de Grace Elias prevê prioridade de atendimento para empreendedoras em situação de vulnerabilidade social. Na avaliação da deputada, a medida busca reduzir barreiras históricas no ambiente de negócios e impulsionar a geração de renda para as mulheres.
0: A J. Albuquerque, do PP do Ceará, é favorável à adesão do Brasil à Convenção Internacional de Hong Kong para a reciclagem segura de navios. Ele explica que o acordo estabelece normas para o desmonte sustentável de

0: embarcações, assegurando a proteção ambiental e a salvaguarda dos trabalhadores.
1: A J. Albuquerque acredita que a medida vai atrair investimentos para a criação de estaleiros verdes na costa brasileira e qualifica o país para disputar o mercado global de reciclagem naval. Para ele, o alinhamento às diretrizes da Organização Marítima Internacional gera empregos e fortalece o setor portuário nacional.
2: Agricultura.
0: Marcelo Álvaro Antônio, do PL de Minas Gerais, sugere a criação do programa de apoio à logística do apicultor e do meliponicultor. O deputado defende incentivos fiscais para a compra de veículos utilitários novos de fabricação nacional para o setor.
1: Marcelo Álvaro Antônio defende a alíquota zero de IPI e redução de 40% no PIS/COFINS para produtores rurais cadastrados. O deputado alega que o acesso a veículos adequados é um dos principais gargalos enfrentados por pequenos apicultores e pela agricultura familiar.
2: Meio ambiente.
0: A Câmara analisa a obrigatoriedade de telhados verdes em novos edifícios públicos. O repórter José Carlos Oliveira nos conta como está o debate sobre a proposta.
3: A Câmara dos Deputados analisa o projeto de lei que obriga a instalação dos chamados telhados verdes em novos edifícios públicos e em novos empreendimentos residenciais construídos com recursos públicos. Também prevê incentivos fiscais e de crédito para a adoção voluntária dessa medida pela iniciativa privada. Na prática, os telhados verdes são uma cobertura de substrato e vegetação instalada no topo dos prédios. Autor da proposta, o deputado Fred Linhares, do Republicanos do Distrito Federal, destaca a vantagem dessa técnica para enfrentar, pelo menos localmente, os efeitos do aumento da temperatura do planeta em tempos de mudanças climáticas.
4: Existem estudos que demonstram benefício aí dos telhados verdes no conforto térmico das edificações e também na retenção de água da chuva. E é importante deixar claro que o telhado verde sozinho não vai resolver o problema das enchentes ou do calor nas cidades, mas é uma ferramenta importante para tornar nossas construções e nossas cidades mais preparadas para os problemas que o Brasil já enfrenta hoje. Se o clima está mudando, a forma como a gente constrói também precisa evoluir.
3: No caso dos prédios públicos, o projeto de lei deixa claro que a obrigatoriedade só poderá ser dispensada com a apresentação de parecer técnico assinado por engenheiro, arquiteto ou urbanista que ateste a impossibilidade de instalação das coberturas vegetadas. O texto foi aprovado na Comissão de Meio Ambiente, onde a relatora, a deputada Duda Salaber, do PSOL de Minas Gerais, ressaltou que os telhados verdes funcionam como uma espécie de colchão térmico. Ela citou estudos que constataram queda média de 4 graus Celsius nos picos de temperatura durante o dia, quando essas coberturas vegetadas eram comparadas com os tetos convencionais. A proposta de obrigatoriedade de telhados verdes em novos edifícios públicos e de incentivos para a adoção da medida nos prédios particulares ainda vai passar pela análise das comissões de desenvolvimento urbano, de finanças e tributação e de Constituição e Justiça. Da Rádio Câmara de Brasília, José Carlos Oliveira.
2: Últimas notícias.
1: O jornal Câmara dos Deputados, que foi gravado hoje em Minas Gerais, nos estúdios da Rede Câmara Sete Lagoas, dentro do projeto O Brasil na Voz, vai ao ar na próxima sexta, dia 25.
0: E na sexta-feira, a equipe do jornal Câmara dos Deputados estará em Vitória da Conquista, na Bahia, para mais uma gravação itinerante da Voz do Brasil.
1: Lado a lado, um âncora da Rádio Câmara de Brasília e um âncora da emissora local vão apresentar as notícias relacionadas à Câmara dos Deputados. O programa gravado em Vitória da Conquista vai ao ar na segunda-feira, dia 28.
0: Termina agora o jornal Câmara dos Deputados, produzido pela Rádio Câmara, com trabalhos técnicos de Wellington Teles e apresentação de Val Monteiro e Luciana Vieira. Uma boa noite para você.
1: A Voz do Brasil está de volta amanhã. Boa noite.
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10: 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E a partir de agora tu vai ouvir o melhor do funk aqui na Atlântida. Tá começando o Bay de Baile nessa terça-feira, o maior programa de funk do sul do Brasil. Então já pega o teu celular, grava um vídeo ouvindo o programa e me marca lá no Insta, no arroba o Ariel B. Vou estar contigo aqui nessa próxima hora, então me manda um direct com teu funk favorito, teu nome e a cidade que tu tá ouvindo. E agora chega de papo e bora pra música!

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8: Tá curtindo? Então tu tá ouvindo B de baile aqui na Atlântida, o melhor programa de funk do sul do Brasil. Eu sou Ariel B e tô contigo nessa noite. Quero saber de onde tu tá ouvindo. Me chama ali no direct, manda teu nome, tua cidade e o funk que não pode faltar no teu baile. E já aproveita, grava um story ouvindo o programa, me marca no @oarielb. Aqui é funk de verdade, do jeito que tem que

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Chegando ao final de mais um B de Baile aqui na Atlântida, a rádio do planeta. Obrigado a todo mundo que ouviu, mandou mensagem, marcou lá nos stories e fortaleceu o programa. Lembra, B de Baile, de segunda a sábado, 10 da noite, o maior programa de funk do sul do Brasil. Eu sou Ariel B e até a próxima. Valeu!

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3: 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No início dos anos 2000, a disco music voltava a aparecer na música eletrônica depois de ficar anos com pouca evidência, né? Deixado meio de lado. Foi quando o Superfunk lançou Lucky Star, que além do groove, tinha um vocal de uma das vozes mais marcantes da música eletrônica, Ron Carroll. Essa música virou um clássico e acabou ajudando demais a abrir um caminho para aquela onda de house com influência disco que dominou boa parte dos anos 2000 e que mais tarde voltaria ainda com mais força nas mãos de artistas como Purple Disco Machine.

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27: De volta para mais uma edição do My Club, o aquecer da madrugada da nossa audiência em todo o sul do Brasil aqui na Rede Atlântida. A gente começa essa edição com Adam Dam. 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

0: Madrugada da nossa audiência em todo o sul do Brasil, aqui na Rede Atlântida, primeira de hoje com Adam Ten e Mitagami, Million Pieces. Espero que você seja muito bem à vontade por aí, porque afinal de contas a nossa próxima hora é recheada de música eletrônica pra gente se divertir aqui na noite de Atlântida. Na sequência, já vou trazer uma clássica por aqui do Eric Murillo.
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0: da madrugada da nossa audiência em todo o sul do Brasil na Rede Atlântida, Adriatic com Emmett Fan. O nome do som é Closer. A nossa próxima música que tá chegando por aqui pra gente continuar com Aquece da Madrugada aqui na Rede Atlântida é o som do brasileiro Kush e a música chamada Be Someone.
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0: Muito obrigado pela sua audiência aqui na programação da Noite da Atlântida com o My Club, o aquece da madrugada da nossa audiência em todo o sul do Brasil. E eu tô com Just Over.
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0: A gente segue com Chris Lake e a música chamada Summertime Blues.

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1: Eu espero que você esteja muito bem à vontade por aí, curtindo música eletrônica na noite da Atlântida com o My Club. Sempre fazendo o aquece da madrugada da nossa rede Atlântida em todo o sul do Brasil. Um abraço para você que ouve a gente pela internet em qualquer lugar desse mundo afora. A gente segue de música por aqui agora com o remix de Empire of the Sun com Adam Tim. O nome da música é Music on the Radio.

0: Esse é o My Club, o aquece da madrugada da nossa audiência em todo o sul do Brasil, na Rede Atlântida. Jimmy Jones com Murder Mystery, mais uma sonzeira das pistas que a gente ouve aqui no My Club, o aquece da madrugada da nossa audiência em todo o sul do Brasil, na Atlântida.
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você tá na banda por aí curtindo a programação da Atlântida, muito obrigado. É uma vibe muito legal, cara. É muito bom estar desse lado, mas eu só fico imaginando quem tá no trânsito, quem tá no rolê nesse momento, com o volume curtindo. Música eletrônica aqui com o My Club na Rede Atlântida. Desde já, galera, muito obrigado pela sua audiência, pela sua parceria. Se você tiver a fim de pedir o seu som, fica bem à vontade. Cola comigo ali no @omixil.

0: nas redes sociais até a meia-noite. É assim, aliás, pelo menos a gente vai tocando música por aqui. Às vezes a gente entra um pouquinho na madrugada da Atlântida, não dá nada. Mas o importante é que de segunda a sexta-feira, sempre a partir das 11 da noite, a gente tá por aqui. Essa música aqui é do Josh Gigante, chamada Feel So Right. E na sequência já trago por aqui o Solardo com Steve Appleton. O nome do som é The Juice.
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0: seu My Club, o aquece da madrugada da nossa audiência em todo o sul do Brasil, na Rede Atlântida, chegando ao final com essa sonzeira de Camel Fat com o Josh Gigante, So Good. Tocamos duas hoje do Josh Gigante, esse cara que é um monstro, fazendo um monte de música legal, um monte de música boa. Afinal de contas, aquilo que é bom a gente toca por aqui, de segunda a sexta-feira, entre 11h30 na Rede Atlântida. Muito obrigado pela sua parceria, convido você a colar com a gente amanhã de novo, sintonizar na Atlântida a partir das 11 da noite, e a qualquer momento do dia também, eu tenho certeza que você não vai se arrepender, a trilha sonora é garantida pela nossa conta por aqui. Combinado? A gente se encontra também nas redes sociais, ali pelo arroba Onyx Silva. Cuide-se por aí, galera. Um grande abraço e uma excelente madrugada que vem pela frente. Valeu!
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5: Atlântida, dois gordos e uma madrugada, de segunda a sexta, da meia-noite às 2 da manhã, ou a qualquer momento no Spotify, Vini Moura.
7: Bom dia.
5: Boa noite. Tudo bem?
7: Ah, tudo certo, cara. Eu quero rir da cara da nossa audiência.
5: Por quê?
7: Não, nossa concorrência.
5: Por quê?
7: Porque tá todo mundo aqui com a gente agora.
5: É impressionante, né, meu? Cara, esse programa, a gente segue ali, aliás, muito obrigado pela sua audiência, tanto no rádio, onde a gente é vice-líder no horário, como no Spotify, onde a gente segue nos top podcasts.
7: Deixa
5: de...
7: Deixa eu falar um negócio.
5: Comédia. O quê?
7: Cara, eu faço muitos programas e já fiz muitos programas dentro do Grupo RBS.
5: Ah.
7: E aí, cara, eu tava num evento no sábado... E o cara falou, ô, tu não é o Vini Moura? Claro, os dois gordos.
5: Ô, meu, cara, que eu gosto dessa audiência, meu. Porque essa audiência, ela é muito específica.
7: Exatamente.
5: Porque tem um cara que só ouve os dois gordos.
7: Ele não sabe nada.
5: Ele não sabe do Pretinho Básico, do Bola, assim, ó. No show do Pretinho, também tinha um cara, assim. Tinha um cara do lado do palco e tal. E aí o Léo enredou com ele e falou, pô, mas eu amo dois gordos uma madrugada. E aí, acabou, velho. E aí o Léo ficou com pena do cara, assim, então muito obrigado. Eu tenho um sonho, mas o Léo é ruim de engajamento, acho que nós vamos fazer eu e tu.
7: O quê?
5: Vamos marcar um dia de ir num bar e ver quem aparece.
7: Isso é bom, tá?
5: Só ver quem aparece, sabe?
7: Isso é muito
5: tipo
7: bom.
5: Tipo assim, ó, de marcar um dia aí no Vavá, ó, tal dia, tal hora nós vamos estar lá.
7: Marcar 2 dias depois do programa, porque tem a galera que escuta
5: Spotify. Isso. Não, tipo assim, um programa de segunda, anunciar na sexta.
7: Isso.
5: Ó, sexta nós vamos estar no bar.
7: Puta, isso é bom.
5: E quem vier, veio, pra nós ver, só pra nós ver o negócio.
7: Isso é muito bom.
5: Sabe? Eu quero fazer essa, eu vou fazer essa aí.
7: Isso é bom.
5: Eu acho que tu viaja na outra semana, né?
7: É na ciência, nessa sexta, na outra.
5: Então nós vamos...
7: Na quinta.
5: Onde é que tu quer engajar? Tu quer engajar... Escolhe um dia da semana. Vamos falar.
7: Quartinha.
5: Quarta que vem.
7: Isso.
5: Ah, mas aí tu vai viajar no dia seguinte.
7: Não, eu viajo na sexta. Vai ser ruim fazer na quinta, na quarta.
5: Fechado, então. Então é o seguinte, quarta-feira, 30 de setembro. Tá, meu mano, nós estamos fechados, eu e tu.
7: Não, tamo.
5: Então tá.
7: Às 8 da noite.
5: 8 da noite, quarta-feira, 30 de setembro. Evento especial do Dois Gordos à Madrugada.
7: No Vavá?
5: No Vavá. Onde é que é o bar do Vavá, Vini?
7: Vavá é na Avenida Getúlio Vargas.
5: Qual é o nome fantasia dele pra galera jogar no Google?
7: Point Beer.
5: Point Beer, tá?
7: Point Beer.
5: Point Beer, endereço. Aí.
7: É Avenida Getúlio Vargas,
5: tá.
7: 657.
5: Beleza. Point Beer, Avenida Getúlio Vargas, 657, Porto Alegre.
7: Menino,
5: você,
7: Deus,
5: audiência do Dois Gordos à Madrugada, tá convidado a participar do evento de comemoração do Dois Gordos à Madrugada. Comemoração do que? Não sabemos.
7: Não sabemos.
5: A gente só quer ver o tamanho da audiência.
7: E se chegar uma galera, a gente canta parabéns pro Léo.
5: Fechado.
7: Como se fosse aniversário. Fechado.
5: Meu, não, vamos avisar ele.
7: Só vamos convidar ele pra ir.
5: Isso, vamos liberar ele dos programas. Puta, isso é genial. Tá, mas ó, audiência, vocês têm que ser nossa parceira, tá? Porque nós vamos convidar o Léo pra tomar uma e ele não vai entender, ele vai aceitar.
7: Vai começar a aparecer gente.
5: E aí vai começar a aparecer gente. Mas sou fã dos Dois Gordos.
7: Isso, só pode, mano. Tu tem que chegar e falar, ô, vocês não são os guris dos Dois Gordos na madrugada.
5: E a gente vai dizer, sim, senta aí com a gente.
7: Isso aí.
5: E tá? O tema do episódio é surpresa, porque nós vamos fazer uma surpresa pro Léo.
7: Boa.
5: Ele não sabe, né? Ele não vai saber porque ele não ouve.
7: Exato.
5: Ele não,
7: se a gente falar pra ele, ele não ia lembrar também.
5: Ele não ia lembrar. Ele ia dizer, pra quê? Aí a gente fala, meu, vamos no Point Beer que o Vini vai viajar sexta.
7: Ele quer se despedir da gente.
5: Boa,
7: baita. Puta que pariu.
5: Point Beer 657 na Getúlio Vargas, audiência de Porto Alegre, região metropolitana. Se você é de fora, dá tempo. Falta uma semana ainda. Então dá tempo de você se organizar pra organizar essa surpresa.
7: É um boteco raiz, né? Vale lembrar pra
5: boteco
7: galera.
5: Boteco raiz.
7: Não é pra se arrumar.
5: Não é pra se arrumar. O tema do programa é surpresa e nós vamos fazer essa surpresa pro Gordo Léo, porque ele reclamou que não teve

0: a festa de aniversário dos dois gordos.
1: Ah, ele
0: então
1: tá
0: nós vamos fazer. Nós vamos fazer.
2: Fez dois gordos.
0: Tá com 2 anos já. Por incrível que pareça, o programa mais novo da Rede Atlântica.
1: E é o programa. E é o programa nesse formato que mais engajou na história da rádio.
0: As pessoas não engajavam, né? As pessoas não desistiam do programa.
1: Desistiam.
0: Mas é que esse é um acerto meu e do Léo. A gente se olhou e disse, meu, nós não vamos desistir.
1: Porque ele vai pro Spotify, mas ele é um programa da rádio.
0: Da rádio.
1: Entendeu? E programa da rádio que engajou assim, só esse, cara.
0: Só esse. O Despertador foi largar.
1: Já teve. É, teve.
0: Teve o Despertador no Spotify. Eu não sei se ainda não tem, ó. Vou até olhar aqui agora. Seria uma surpresa, já que o tema do programa é esse. Vamos ver aqui, ó.
1: Acho que não tem mais,
0: né? Despertador. Despertador. Ah, tinha, apareceu aqui, sabe? Despertador Atlântida. Aí, mais ou menos.
1: Tá falhando.
0: Ah, pois é, eu não entendi essa lógica aqui. Não, não tá, não tá, não tá.
1: É que o problema é que tem que cortar as músicas, né?
0: Tá, mas esse aqui também.
1: Não, mas é que o Despertador é muita música no meio.
0: Muita
1: música no meio. E os outros que engajaram não eram pra rádio.
0: Ah, faz todo sentido. Tipo
1: assim, os outros.
0: Nós somos o primeiro podcast rádio que engaja. Que
1: engajou na história da rádio.
0: Putz, que momento, hein?
1: Posso estar errado.
0: Não, mas eu acho que é, velho, porque teve os Podcast Friends, teve o Vida de Solteiro. Ele
1: era nativo de podcast.
0: Nativo, 100% podcast. Não, ele não nasceu rádio.
1: É isso aí.
0: Ele nasceu rádio.
1: É isso aí.
0: Nasceu rádio. É. Inclusive, acho que a gente entrou antes. Tanto é que o YouTube, quem nos ouve no YouTube, ouve atrasado. Porque ele entrou depois no YouTube. E a gente quis manter a ordem cronológica. Por isso que é uns 10, 15 episódios atrasados.
1: Ah, pô. Isso dá 2 semanas.
0: Então. Viu? Essa é uma surpresa também pra você. Point Beer, 657 evento, quarta-feira, 30 de setembro, estaremos eu e Vini Moura lá. Não nos deixe sozinho, é o lema do nosso evento.
1: Se o Fats morre.

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2: Dois gordos, uma surpresa, dois gordos e uma madrugada ao vivo pra toda a Rede Atlântida. Tu já ganhou festa surpresa na tua vida?
3: Já ganhei, cara.
2: Como é que foi?
3: Eu preciso... Uma eu descobri muito antes, assim, mas eu me fiz de louco.
2: Puta, isso me desse uma merda.
3: E a outra eu fui pego de surpresa mesmo.
2: Tá, legal.
3: Mas a... Cara, eu vou falar. A minha ex fez uma que, tipo assim, tu vê ela sussurrando com as pessoas e, tipo assim...
2: Ah, não dá.
3: E aí eu falava assim, tá, vai ter uma festa surpresa. Aí, tipo, tá, vamos sair pra jantar. Só antes, assim, do nada, tipo, vamos sair pra jantar. Só antes precisamos passar lá na tua avó. Cara, não, como assim?
2: Na minha avó, faz na tua, então, pra nós disfarçar.
3: Cara, assim, eu...
2: Ah, não dá.
3: Como é que tu acha que a gente tem que passar na minha avó?
2: É, tipo assim, ó. Ah, vamos pra praia. Só antes bota um terno. Sabe? Que tipo assim, tá, nós não estamos indo pra praia.
3: É isso.
2: Porra.
3: E a outra, a minha menina me enganou porque ela falou, tenho uma surpresa pra fazer pra ti.
2: Tá.
3: Ela foi malandra, ela falou, tenho uma surpresa. E ela falou, só que eu preciso que tu não veja o trajeto. E aí ela me vendou.
2: Tá.
3: E quando ela me vendou... Ela me vendeu no elevador já. E aí, a gente saiu do elevador, ela me puxando, ela abriu a porta.
2: Tu com o pau que... de fora.
3: E eu já é, oi.
2: E o pau durão.
3: Eu falei, vocês acharam que vocês iam fazer uma surpresa? E aí, abriu a porta.
2: Bah, não, e era o pau
3: porta
2: durão, teve que abraçar a avó.
3: Ô,
2: que merda.
3: Era a porta do salão de festa.
2: Ah,
3: e aí a galera abriu por surpresa. Aí eu falei, caralho, me pegaram.
2: Foi bem. Cara, eu tive uma quando eu era pequena, eu devia ter uns 11, 12, velho. Tava na casa do meu primo, porque eu ia pra lá todo final de semana e fizeram uma festa lá. Então, tipo assim, não tinha
3: como. Mas te surpreendeu?
2: Sim.
3: Esse é o grande ponto.
2: Sim, me surpreendi. E o mais impressionante, naquele dia eu vi o quão viciado eu tava em videogame.
3: Por quê?
2: Porque eles montaram toda a festa enquanto eu jogava videogame. Então deu muito tempo.
3: Ah, tu não viu nada.
2: Não vi nada, velho. E tipo assim, eu estava na casa. Sabe, não me tiraram da casa. Claro. Sabe, não teve aquele, ah, não, aí eu... Não, eu tava no quarto, aí eu, meu, quando eu voltei pra sala, tava toda a galera e balão e decoração e não sei o quê. E aí eu fiquei um breve momento triste.
3: Por quê?
2: Porque eu me senti traído e me senti tipo assim, cara, eu tenho que largar o videogame. Tenho que parar de jogar videogame. Eu fiquei meio mal assim, tipo... Meu Deus, como é que eles montaram tudo isso e eu tava aqui?
3: Foi uma criança consciente, então.
2: Eu juro, meu, que eu fiquei culpado, velho. Tanto fui consciente, porque eu era muito viciado, velho. Tanto é que eu fui ter videogame de novo agora na rádio. E eu continuo bom no videogame. Eu fiquei uns quase 20 anos sem videogame, meu. Porque eu fui campeão gaúcho na época de Winning Eleven.
3: Puta que pariu, você foi campeão gaúcho?
2: Fui, eu tenho a medalha. Na Sociedade Israelita, jogando com a Inter de Milão. Tá? Ô, meu, eu virava madrugada, assim, ó, eu era bom num nível absurdo.
3: Tu poderia ser profissional se tivesse pego a época
2: dos... Era o que esportes. Eu ia dizer. Se existisse a época dos pro player na minha época, eu seria profissional. Meus amigos, tipo assim, ó, eles faziam uma aposta, ah, duvido tu ganhar dele. E era de mim sempre. Tipo, eu representava os meus amigos. Entendi. Pra jogar contra os outros.
3: Contra os... Pá.
2: E aí, meu, tanto é que quando eu fiquei adolescente, meu, eu vendi meu play. Porque, tipo assim, meu, eu não ia ter vida profissional. Não, eu não ia existir. E eu só comprei um play de novo quando eu achei que eu tinha maturidade o suficiente.
3: Entendi.
2: De controlar o meu tempo. Ah, e isso foi...
3: Minha filha, eu jogo videogame. Vale, o cara, pô,
2: isso foi há 3 anos, viu? Faz 3 anos que eu olhei assim, que eu falei, não, meu, agora eu posso ter um videogame de novo. Eu juro, meu, eu era viciado nesse nível. Eu era muito viciado.
3: Ah, que loucura.
2: Meu, eu tinha uma vida dentro do videogame.
3: Pô, mas sabe que eu tô surpreso com uma coisa que tá acontecendo na minha vida.
2: O quê?
3: E não tô mudando de assunto, é surpresa e videogame.
2: Beleza.
3: Fui jantar na casa de um amigo meu, e aí eu comecei a falar, ah, cara, acho que eu vou comprar um Play 5 e tal. Pô, tô afim de jogar os jogos novos.

0: E aí eu gostei. 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
2: Dois Gordos e uma Madrugada, Dois Gordos e uma Surpresa é o tema de hoje. Lembrando que a nossa festa surpresa Dois Gordos e uma Madrugada, que é uma surpresa só pro Gorduel, vai ser no Point Beer,
3: vulgo Bar do Vavá,
2: na quarta-feira,
3: dia 30. Na Getúlio Vargas, 657, Avenida Getúlio Vargas, em Porto Alegre. Ah, eu sempre quis conhecer os guris da Atlântida. Vai lá, nós não vamos pagar nada pra ninguém.
2: É, não, também não.
3: Tá, nós não temos dinheiro, a gente só vai sentar e tomar uma saideira.
2: Mas o que eu posso fazer é colocar um pouco de cerveja do meu copo, da minha garrafa.
3: Isso, dá um ergue.
2: É, dá um ergue, mas tá? Assim...
3: Nós vamos fazer só pra ver, só pra sentir um barulho.
2: Isso, e não pode falar pro Gordo Léo.
3: Não pode falar, é proibido. Quem falar é cuzão.
2: Isso.
3: Não, é uma surpresa, tá? Então, o seguinte, ó... Nós... Cara, qual foi o presente que tu mais deu que tu viu que te surpreendeu a pessoa?
2: Que eu dei, que eu surpreendi a pessoa.
3: Porque eu e o Léo, a gente tava debatendo esses dias, eu sou bom de presente, mano.
2: Acho que foi quando eu dei meu...
3: Ah, meu, pra mim não seria uma surpresa. Eu tô tentando pensar, velho.
2: Cara, eu não sei.
3: Bah, eu sei um massa que eu fiz. Eu fiz eu e minha irmã. A minha irmã, eu já contei a história, né? Eu conheci a minha irmã mais nova. Quando ela tinha 12 anos. A gente não sabia que ela existia. Aí nós descobrimos que ela existia, nós fomos atrás dela. Então eu tinha 20.
2: Vida Brasil.
3: Não, total. Não, meu, o dia que nós tomar um trago e eu te contar a história da minha vida, meu. Eu sou a Avenida Brasil 3. Eu sou a Avenida Brasil 3. Eu sou o campeão. Aí, velho. A minha irmã mais velha mora na Suíça.
2: Tá.
3: E aí nós compramos a passagem de avião pra nós ir pra Suíça com ela. Ela tinha 18, 19 anos, nós levamos ela pra Suíça. A cara dela foi muito foda. Mas também, aí a gente foi fazer uma segunda surpresa.
2: E...
3: porque a minha irmã conseguiu uma promoção de uma passagem pra Paris, aí nós só passamos o final de semana em Paris.
2: Tá.
3: Aí a minha irmã disse, a gente podia ir na Disney, né? Eu falei, tu tá louco, nós não temos dinheiro. E ela, não, mas é que a minha irmã, ela é tipo assim, bicho do mato, velho, tá? Não, mas nós vamos lá só na frente, só pra Júlia ver. E aí a gente vai lá, tem umas lojinhas, a gente toma um café lá e volta.
2: Tá.
3: Então tá, beleza. Aí, meu, e aí a Júlia desligadaça, assim. Entrou no trem. E o trem, tudo do Mickey já no trem, né? Mickey, nós assim, abá.
2: Bem-vindo à Disney.
3: É isso, exatamente. O trem é tudo assim.
2: É, né? Uma merda só na frente, depois de pegar todo esse trem.
3: É uma merda, tá. Aí, meu, e tudo Mickey, assim, Mickey, as pessoas com orelha entrando, sabe? Mickey.
2: O maquinista é um Mickey.
3: Não, meu, é o Pluto com a roupa de maquinista.
2: O cara que pede grana no trem é...
3: Todo mundo é um Mickey, velho. E nós, tipo assim, bala, vai descobrir. Ô, meu, e ela não se ligou viajandão, assim, né? Bem, ela chegou lá na frente, viu que tá na Disney, meu. E ela falou... Eu não acredito que vocês vão me botar na Disney. Aí nós olhamos pra ela e falamos, então...
2: Não.
3: Nós trouxemos até aqui. Aí, meu, nós fomos até a catraca. Aí olhamos o preço do ingresso. Dava pra pagar. Mas já era 3 da tarde.
2: Para.
3: Não valia a pena.
2: Tem que chegar o quê?
3: Não, tem que chegar às 8 da manhã, 7 da manhã.
2: Muito pra valer cedo. A pena.
3: Aí nós... Ah, vai ficar pra próxima. Aí tiramos umas fotos lá na frente e vamos embora. Aí eu já não sei se a surpresa foi legal.
2: Cara, acho que... É que é difícil tu falar que é uma situação ruim, porque, pô, tá na França, na frente da Disney.
3: Não, dependendo dela, ela tava namorada do Vale, vai se fuder.
2: Então, assim,
3: agora em Novo Hamburgo, ela tava na Matias Velho, tava no Canudos ali.
2: Já saiu ganhando, só de estar na França.
3: É.
2: Então, assim, acho que não, cara, eu acho que é uma boa surpresa.
3: Eu acho que é uma boa surpresa.
2: É tipo assim, não é uma surpresa que eu não...
3: Tá, mas ir pra Suíça de graça é uma surpresa.

0: Tipo assim.
1: É, pô, tá louco?
0: Faz a tua mala.
1: Faz.
0: Amanhã nós vamos viajar.
1: Sabe que o meu sonho é fazer isso.
0: Ah,
1: é
0: o meu
1: Só
0: sonho.
1: Que eu não sei como as pessoas fazem, porque tu precisa dos documentos e das coisas, né?
0: Tipo, pra comprar passagem.
1: É, pra fazer. Tipo, eu queria saber o quão. Até onde tu consegue fazer a surpresa da pessoa pro lugar onde vocês vão.
0: Mas é que é que se tu mora com a pessoa, tu tem acesso a isso. Tipo assim, ó, tu mora com a tua mulher, tu sabe onde tá o passaporte dela.
1: Sim. Não, mas até onde ela consegue não saber onde a gente vai?
0: Que... Ah, não, não. Até o portão.
1: É o máximo, né?
0: Eu acho. A pessoa tem que ser muito desligada.
1: Não, tu pode, por exemplo, cartão de embarque ali, pá, o raio-x, tu consegue segurar a pessoa, eu acho.
0: Não, mas é que o cartão de embarque, já na hora, cada um tem que passar o seu.
1: Não, mas... Grandinho, você fica cuidando. Só que daí não vale a pena cuidar o cartão de embarque, sempre tu vai pra porta do... pro portão.
0: Não, aí tu não pode... Aí tem mais essa, aí tu não pode ir pro portão. Aí tu acaba de perder o voo porque tu não quer dizer pra pessoa por isso.
1: Mas, cara, tu entendeu o que eu tô dizendo?
0: Eu entendi.
1: Na real,
0: o que tu queria fazer era, tipo assim, meu, é que a pessoa pousasse o isso. avião
1: e o piloto
0: dissesse:
1: Bem-vindos
0: à Grécia, isso. Bem-vindos a Atenas.
1: Pô, isso é pica pra caralho.
0: Isso é pica.
1: Só tem uma pessoa que pode fazer isso, o cara que tem um avião.
0: É isso.
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0: Todo mundo tá dormindo, Atlântida, rádio das nossas vidas, a melhor vibe pra te manter acordado. Se você tá pegando no sono, acorda. Deu, pronto, agora você tá acordado aí no trânsito. Pensa no seu pai e sua mãe transando. Deu, olha que pensamento intrusivo horrível. Eles transam.
1: Mas só, bom.
0: Agora tu tem um motivo para estar acordado, tá? Então, o seguinte, o tema do programa é surpresa. Qual foi o maior presente surpresa, assim, ó, que tu ganhou?
1: Cara, eu não sei se é o maior, mas eu sei que é o que me deixou com um êxtase no alto, assim.
0: Ah.
1: Foi quando eu ganhei um Play 2.
0: Tá.
1: Que eu tinha 8 anos.
0: Tá.
1: Aí eu não tava esperando, porque eu sempre achava que meu presente era um Play 2. E aí nunca era um Play 2. E aí o dia...
0: Que merda.
1: Porque eu ganhei o... Eu achava que ia ser no Natal, no meu aniversário. E daí sabe quando eu ganhei o Play 2? No
0: quando?
1: Dia das Crianças.
0: Ah, eles deram uma enganada.
1: E normalmente o Dia das Crianças era o dia do presente menorzinho, assim. O presente menos impactante.
0: Tá.
1: E ainda o meu Play 2, não sei porquê, o meu Play 2 ele veio num saco.
0: Num saco
1: da Sony.
0: Ah, tô ligado.
1: Entendeu? Tipo, não era a caixa. E aí aquilo ali me enganou, eu falei, pô, que eu ganhei? Umas cuecas, o que é isso? Uma necessaire, pô, era uma necessaire pra criança de 8 anos, é foda. Aí eu abri, era um Play.
0: Bah, que loucura, tô tentando lembrar, meu, do último presente mais legal que eu recebi, velho. Putz, eu recebi uma surpresa muito legal, meu, agora eu, o Jorge Vasconcelos e o Rodrigo Oliveira, a gente teve o Bergamota Mecânica, que foi um podcast de esporte, cultura e sociedade, que um ouvinte... fez um Funko nosso. Mas numa época, tipo assim, meu, faz 5, 6 anos.
1: O Funko não tava em alta.
0: Foi pré-pandemia. Não, e os podcasts não estavam em alta também. Nós era o número 1 do Spotify, assim, meu, lavrando. E aí ele fez uns Funko nossos, velho. E aí eu lembro que ele falou, tem um presente pra vocês. Que presente? E eram uns Funko nossos.
1: Um bolo.
0: Putz, achei muito legal.
1: E ficou parecido?
0: Ficou. Encontrei até hoje, o Funko só caiu o óculos. A Helena tava brincando com ele, esse dia quebrou o óculos do Funko.
1: O que eu foda é quando a pessoa te dá um presente que é pra ser uma caricatura tua e não parece.
0: Puta, aí é foda.
1: Que aí fica aquele clima assim, ó.
0: Aí é foda. Um ouvinte do Pretinho já entregou um negócio assim.
1: Que, tipo assim, tava parecendo quem?
0: Não, nenhum era parecido. Fez todos. Tipo assim, meu. A Rodaica, a gente sabia que era ela,

0: era mulher. Que era... Porque assim, meu, não tinha nada, nada, nada. Ô, meu, tipo assim, ó, era uma surpresa tu saber quem eram os caras, sabe? Tipo, ô, meu, tipo assim, meu, era eu, o Adas e o Lelê, velho. Tipo assim, ô, meu, o cara...
1: Era a mesma merda.
0: Não, meu, era uma característica sutil, assim, sabe? Tipo assim, ó, eu e o Lelê, um dos dois tava de Inter. Então nós sabíamos que aquele não era o Adams.
1: Tá,
0: tá?
1: Entendi.
0: Eu e o Adams, os dois estavam de óculos. Então a gente sabia que não era o Lelê. E o Lelê e o Adams, eu tô tentando lembrar. O Adams era o sem barba. Ah, então nós sabíamos que não era. Eu e o Lelê tinha barba, então nós sabíamos. Só que assim, os três, meu, eram o mesmo molde, assim, ó.
1: Sim, pegaram o mesmo molde.
0: E aí tu olhava, tipo assim, cara, eu acho que eu sou esse aqui, sabe? Sim. Mas era nitidamente o mesmo molde, assim.
1: Sim, se eu tivesse, você só ia saber que era eu porque era preto.
0: É.
1: Tipo, é isso. Ia ser o mesmo molde, só que o cara é preto.
0: Não, mas eu lembro, meu, e tinha alguém que era perfeito. Que era tipo assim, meu.
1: Igual.
0: Era, eu acho que era o Porã, sabe? Era alguém aleatório. Assim, eu falei, pá, o cara é fã do Porã. Tipo, o cara não é nosso fã. O cara é fã só do Porã, assim, ele não conhece os outros. Os outros ele entrou no Instagram, assim, e foi copiando de qualquer foto, assim. Porque, ô, meu, eu lembro que eu abri, velho, e eu não sabia quem eram as pessoas. Eu abri assim, eu olhei, tipo assim, meu. Que porra é essa, velho? Eu olhei porque. Cara, eu tinha que achar isso, véio. Hoje daria um baita conteúdo.
1: Cara, ai, pior que teve uma vez na 92, o ouvinte fez. Ah, fiz uma caricatura aqui.
0: Meu. Nós não estamos menosprezando, porque eu acho que esse presente é o mais legal.
1: Não. Mas assim.
0: Pra zoar? Pra zoar? Foda-se. Porque, não, tipo, tá liberado zoar. É, é a nossa profissão, velho.
1: Sabe o Teletubbies, aqueles Teletubbies drogados, assim, que tem
0: sim,
1: a figurinha?
0: Sim, sim, sim.
1: A Malha Araújo, o Adams tava assim.

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1: Dois gordos e uma surpresa, dois gordos e uma madrugada ao vivo pra toda a rede Atlântida. Eu tô tendo... Agora vamos mudar completamente. Plot twist. É. Qual é as maiores surpresas, tipo assim, de filme, série, novela? Eu achei uma pista fria, o Lost, todo mundo tá morto. Achei uma pista fria.
2: Quê?
1: Para. Tem 20 anos essa série, para.
3: Cara, deixa eu lembrar, cara. Porque eu vou te falar, eu tenho um grande defeito, né? Eu assisto as coisas e não lembro.
1: Eu também. E... eu sou muito bom em esquecer as coisas. Eu então, me divirto de novo, velho.
3: Eu tô nas conversas e a pessoa fala, mas tu já assistiu? Eu falo, ah, nunca assisti. E aí, se a pessoa me mostra, eu fico assim, caralho, eu assisti.

0: É o seguinte, tá? O cara é um pai solteiro com duas filhas.
1: Tá.
0: E eles moram num condomínio. E meio que existe a patotinha da gurizadinha ali do condomínio, que estuda na mesma escola e tal. E aí vai ter uma festa no condomínio ali, só de gurizadinha, aquelas primeiras festas que a galera de gurizadinha bebe, não sei o quê. Só que morre um cara na festa. O cara morre na festa e aí começa a desenrolar. Opa, quem matou o cara? E aí, tipo, aí a filha, o cara morre e a filha do, uma das filhas,
1: vou pesquisar enquanto isso, tá?
0: Uma das filhas morre, morre não, some, entendeu? E aí é o pai procurando a filha e a galera tentando desvendar quem matou o cara. E aí, meu, tipo assim, eu não vou contar porque eu acho que é uma série que ainda não dá pra contar o,
1: tá,
0: o plot twist, assim. Só que pensa que a morte do cara e o sumiço da guria desenrolam pra uma treta lá da geração do pai dela de quando ele era estudante.
1: Caralho.
0: Entendeu? Tipo assim, meu, bagulho escala pra um... E não é um plot twist sem sentido. Que na construção da história tu fica, caralho. E tu fica toda hora, tá, quem matou o guri foi o... Foi,
1: tá,
0: o fulano. Quem
1: qual é o
0: guri?
1: Safe é o nome da série? Safe. Eu vou te ensinar agora, vou te dizer agora, meu, um filme. E eu quero que tu assista esse filme. Porque esse filme, ele tem um dos maiores plot twists que eu já vi na minha vida. E eu lembro de ficar assistindo o filme, meu. Dizer, tipo assim, meu, bah, meu, não consigo adivinhar o que vai acontecer. Faces da Verdade.
0: Faces da Verdade.
1: Faces da Verdade, tá. Uma jornalista dá um nome, ela faz uma matéria dando o nome de um, acho que é de um agente da CIA. E não pode dar, tipo assim, é contra a lei, assim, ela dá uma investigação pica por causa disso. E tipo assim, meu, não tem como ela ter aquela informação. Tipo assim, meu... Tem duas pessoas dizendo, ah, foi tu, é outra dizendo, foi tu. E não foi. E tipo assim, e aí tu fica o filme todo tentando descobrir como que uma terceira pessoa tinha aquela informação.
0: Conseguiu te surpreender.
1: Conseguiu me surpreender. Tinha só duas pessoas, meu, envolvidas. E aí, tipo assim, meu, e aí tu tá o filme todo, tipo assim, ah, foi tal coisa. Não, foi tal, tá mentindo, tal. É. E aí acabou, chegou no final, meu, aí é na última cena. Tipo assim, meu, acabou o filme, e aí pega e mostra a cena de como ela descobriu. E aí tu fica, tipo assim, ó, não pode ser. Bah, porque ela
0: e
1: vai
0: faz sentido.
1: Faz, porque ela vai a julgamento. Porque ela precisa revelar a fonte dela. E ela fala o tempo todo, eu não posso revelar a minha fonte. E aí fica o filme todo, velho. Fica o filme todo e tu fica. E eu, jornalista, já fico puto também. Não conta, porra! Sabe? Tá te fudendo, tu vai ser demitida! E ela não conta, e aí acaba o filme, tu fica, caralho. Faces da Verdade. Não é novo esse filme, mas é bom pra caralho.
0: Faces da Verdade.
1: Faces da Verdade.
0: Sabe uma novela que tem um plot twist que me pegou muito?
1: Qual?
0: Novela é A Favorita.
1: Me lembra.
0: Que é a Cláudia Raia.
1: Da Bia Falcão?
0: Não, não é Bia Falcão.
1: Da Bia Falcão é a Fernanda Montenegro.
0: Pode ser.
1: Claro, que ela fica com o Reinaldo Giannichini no
0: só
1: final.
0: Só que aí a Cláudia Raia é vilã no início.
1: Tá.
0: Só que no final das contas, a Cláudia Raia é mocinha. Pode e ser. A mocinha é vilã. Foi o maior plot twist de novela que eu já vi.
1: Eu vou rever agora a Avenida Brasil pra ver a Avenida Brasil 2.
0: Você carrasco, ele é foda.
1: É, eu vou rever agora porque na época eu trabalhava de madrugada e de noite.
0: Pra... Tu assistiu, Vidro?
1: Não assisti nenhum capítulo de Avenida Brasil.
0: Tu tá brincando, cara.
1: Foi bem a época que eu entrei na Gaúcha.
0: É a melhor série pra ver.

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1: Acabou. Dois Gordos e Uma Madrugada. Dois Gordos é uma surpresa. Tivemos uma surpresa no intervalo que nós não estávamos esperando. Que loucura. Ai, ai. O que, que a gente não falou sobre surpresa? O chocolate surpresa, tu lembra do chocolate? Não é da tua época. Chocolate tinha um chocolate surpresa. Chamado surpresa, olha aqui, ó. E que... Não sei se, se já voltou ou vai voltar. Olha aqui, ó. Que é esse aqui, ó, dos animais.
2: Ah, eu vi isso aí no mercado.
1: Tá ligado? Então, voltou.
2: Sabe quem me falou que era da época dela, a Kátia? A mulher do Lelê.
1: Aham. Era... Porque era... Lembro que logo que eu era criança, já saiu de linha. Chocolate surpresa é um dos chocolates mais famosos.
2: Mas tem surpresa dentro dele?
1: Não. Não.
2: Tu vê só aí, o Kinder Ovo tem surpresa, não se chama surpresa.
1: Não se chama surpresa. Se chama Kinder. E não tem ovo, né? Eu acho uma sacanagem, não sabia, meu?
2: É um problema mesmo. Que se tu quebra achando que vai sair uma gema.
1: É.
2: Ô, meu, pode processar.
1: Meu, tu tá ligado que tem umas mães chinela que fazem isso na rede social, né?
2: O que que elas fazem?
1: Elas comem o Kinder Ovo e reembalam um ovo cozido e dão pro filho. Só que o filho é pequeno, ele não sabe que existe um chocolate. Então ele abre, é um ovo e ele acha o máximo, porque ele gosta de ovo. Então ele come. Eu juro que eu não tô inventando isso, meu.
2: Isso é uma chinelagem.
1: Eu juro que eu não tô inventando
2: isso. Aí é chinelagem.
1: É tipo a mãe dizendo assim, ó. Ah, como fazer o meu filho não ter vontade de chocolate? Sabe?
2: Caralho, meu.
1: Aí ela, tipo, ela transforma todos os chocolates em algo que a criança já come. Pra criança, tipo assim, ah, tá, é só uma embalagem, não preciso pedir, então. Eu já tenho isso.
2: Caralho.
1: Eu vou te mostrar esse vídeo e você vai ficar chocado.
2: Cara.
1: É uma trairagem, eu acho uma trairagem.
2: Acaba com a infância de uma criança.
1: Acho uma trairagem. Porque faz parte do caráter do pai tu dizer que tu não pode comprar o Kinder Ovo.
2: Claro. E a primeira vez a criança fazer um fiasco e que é um divisor de águas.
1: É um divisor de águas.
2: Tipo assim, a criança, ela vai ser uma criança mimada, ela vai saber ouvir ou não.
1: É.
2: Porque minha mãe sempre conta o dia que eu comecei, que eu me fresquei pra querer me atirar no chão na lojinha de 99. Porque ela falou, eu tinha dinheiro pra comprar. Mas chegou o momento de falar um não, porque eu já tinha muitos brinquedos. E aí eu fui me fresquear e aí ela puxou minha orelha que eu consigo sentir a dor agora.
1: Meu, eu tô entrando nessa fase, assim, ela tá começando a entender que gritar chama atenção. Esse final de semana ela aprendeu uma nova habilidade, ela rosnou pra mim. Ela fez um... tipo assim, não, só um pouquinho. Vamos se controlar. Para, só um pouquinho. Mas então tá, tivemos muitas surpresas no dia de hoje.
2: Ah, foi um bom programa.
1: Bom programa. E lembra, vamos convidar, olha aqui, ó, Diori Vasconcelos, sabe tudo, tudo bem, Diori?
3: Opa, tudo bem?
1: Nós temos uma surpresa, meu. Porque o Gordo Léo, quando ele não vem no programa, ele não ouve o programa, tá? Então no dia 30 de setembro, 8 da noite, nós vamos no Point Beer, no Bar do Vavá, ali na Getúlio Vargas, no
2: 657.
1: E pra eu e o Vini, nós vamos sentar numa mesa com o Léo. Nós vamos levar ele, ele não sabe que ele vai junto ainda. E aí a tarefa da nossa audiência é ir chegando no bar e dizer: pô, vocês não são do Dois Gordos na Madrugada? E senta na mesa com a gente.
2: Sem nenhum, não pode citar nenhum outro programa.
3: Legal.
1: Não pode dizer o Pretinho, ou se vocês no Pretinho, ou se vocês no Bola. É. Aí tinha que as pessoas vão, vocês não são do Dois Gordos na Madrugada? E aí a gente diz, pô, claro, senta aí. E a gente vai vendo quantas pessoas vão chegar e até onde o Léo vai entender que é zoeira.
3: Quanto tempo ele vai demorar?
1: Quanto tempo ele vai demorar?
2: Até ele vai olhar, ô meu,
1: nós estamos viu? Chegamos no bar, paramos o bar.
2: E se tu quiser ser mais cruel com ele, chega pra ele e fala, mas o Vini faz mais que tu.
1: O Vini faz mais programa que tu em 2026. Dois Gordos da Madrugada vai ficando por aqui. Obrigado pela parceria, pela companhia. A gente volta a qualquer momento. Tchau.
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0: só, o que tu vai ouvir agora é o resumo de tudo que nós fizemos de pior e melhor a semana aqui no Pretinho Básico. Quem levou a facada?
1: Um cavalo, uma vaca, uma ovelha e um pato. E também uma galinha. E uma capivara também.
2: Eles entraram no bar, os seis.
1: E aí o Barmel olhou pra trás e falou...
2: Barmel...
1: Bah, tem que arrumar essa porta. Preciso trancar essa porta.
0: Se tu quiser, se tu quiser, se tu quiser mais momentos como esse, vai lá na TLTV, no YouTube, que tu vai achar muito legal. Tá legal? Muito obrigado.

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1: Duas moças estavam num barzinho conversando. Ah, uma delas perguntou: e aí, como é que foi a noite com os irmãos siameses?
2: Ah, não.
1: Ela perguntou: foi boa? Ela disse sim e não. Sem bagaceira.
2: Não, é.
1: Sem bagaceira.
2: Deu uma ali, né?
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1: Um gago, caminhando pela rua, estava procurando uma escola para gagos. Encontrou um bebum e perguntou: sabe onde tem uma escola de gago por aqui? O bebum olhou pra ele bem sério.
2: Posso fazer uma pergunta pra amiguinha aí? Por que tu quer uma escolinha se tu tá gaguejando tão bonitinho?
0: Oh, é boa. 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
1: O pequeno gafanhoto chega no bar e vê o mestre chorando.
2: Nunca esqueci dele.
3: Ai, que tristeza, eu imagino. Que aconteceu?
4: Mestre, por que tá chorando, grande mestre? Eu tenho uma mulher maravilhosa, ela tem 19 anos, loira, olhos azuis, corpinho de academia, de manhã, me acorda com café, faz um boquete, vem gostoso!
5: Meia, já tarde, pode falar?
4: Faz almoço, não sei se eu poderia. E quando acordo da soneca, ela libera tudo que a gente gosta. Grande. A noite ainda fecha com massagem completa e o final feliz.
1: Aí o gafanhoto indignado: mas mestre, por que tá chorando?
4: Tá chorando porque não lembro mais onde moro.
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a hora de 55. 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
3: Você já reparou nas patinhas do seu pet durante o frio? Assim como a nossa pele, as almofadinhas das patas também podem ressecar por causa do frio e do clima mais seco. 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

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Tá no ar, o Morning Show número 1 do Rio Grande do Sul. É o Despertador chegando ao vivo nas ondas da Rede Atlântida para todo o Rio Grande do Sul e também no mundo inteiro no atlântida.com.br. 28 minutos para as 8 da manhã, Despertador num formato mais enxuto em função da propaganda eleitoral. Mas, daqui um tempinho voltamos ao normal. Olha só, rimou. Dia 24 de setembro de 2026, quinta-feira. Uma manhã linda na capital gaúcha, temperatura de 10 graus. Seja um ótimo dia pra ti, foco, força e fé, algumas doses de café. 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Sim, você está ouvindo a voz dele, mundialmente conhecido como o embaixador do balanço. Cá estou eu, Lepe de Faceiro e Tururu do Fagotão, para mais um dia ao lado desta audiência chocrível. Então vem que tem, a partir de agora a gente se conecta e vem junto na nossa pauta do dia. Hoje Carol Sanches de novo estará out por um motivo muito legal. Estará ao vivo diretamente do Instituto Caldeira com o hashtag daqui a pouquinho no FM94.3 aqui de Porto Alegre. Então o Despertador hoje é eu e tu, tu e eu, formando uma grande família. Chegando com a nossa pauta do dia, aquele momento em que tu te conecta conosco. 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

0: That's right, baby. Vamos pra cima, então. Que seja um ótimo dia pra ti, que tá vindo junto comigo a partir de agora nas ondas do Despertador. E a nossa pauta do dia quer saber o seguinte, turma. Primeiro, manda aquele áudio até 30 segundos, tá bem? Dizendo de onde tá ouvindo. Tudo certo, na elegância, na categoria de sempre. Não tá conseguindo mandar áudio? Avisa, só escreve assim, ó, na mensagem. Libera. Titio faz a força-tarefa e faz o Liberê Camargo pra turma, tá bom? A pauta do dia hoje é a seguinte. Qual o sinal de que uma pessoa tá ficando velha? E não é velha de idade. É aquela coisa, né? Vai criando certos costumes. Por exemplo, passa a ter uma sacola favorita. Ou fica feliz quando cancela um compromisso. Ah, quem não? Manda pra mim o teu exemplo, no arroba Rodrigo Adams, aquele áudio até 30 segundos. Qual o sinal de que uma pessoa tá ficando velha? Pode ser um resmungão, pode ser uma tirada, a mesma piada de tiozão. Eu quero ouvir histórias, quero ouvir situações legais, engraçadas, pra gente formar uma energia boa e colocar carvão na locomotiva da maior rede de rádios de entretenimento do sul do Brasil, beleza? A partir de agora tá no ar o Despertador, manda teu áudio!
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0: Atlântida, Rádio das Nossas Vidas, é a melhor vibe do FM, 18 minutos para as 8. Esse é o Despertador ao Vivo, Morning Show número 1 do Rio Grande do Sul, vem que tem bebê. 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Muito obrigado pelo carinho da audiência, tu que faz o Despertador uma rotina importante no teu dia. Bora com a nossa pauta do dia. Hoje queremos saber o seguinte: qual o sinal de que uma pessoa tá ficando velha? Manda pra mim no arroba Rodrigo Adams. Hoje eu estou solo no programa, mas a tua parceria aí do outro lado vai fazer render bastante. Vamos lá, que eu tenho uma galera que eu liberei, eu quero saber se vão mandar áudio agora, sério. Na arrancada eu liberei mais de 30 pessoas aqui, tô falando sério, não tem migué. Mas tem uma turma que já participa há algum tempo, aqui já arrancou na frente, então vamos lá. Aqui, ó, para aí, foi, vai.
1: Fala, Rodrigão, bom dia.
0: Dia.
1: Ô, meu, eu acho que o primeiro sinal quando a pessoa tá começando a ficar velha é começar a ficar ranzinza,
0: tá,
1: reclamar por tudo.
0: Verdade.
1: Feito, meu querido.
0: Feito, meu velho.
1: Grande abraço pra tu.
0: Tá bem, vamos lá. Eu quero exemplos mais específicos.
2: Bom dia, Rodrigo.
0: Dia.
2: Aqui é o Clayton de Gravataí.
0: Como é que tá essa lenda?
2: Cara, é um sinal que a pessoa tá ficando velha. Eu sou prova viva disso.
0: Vamos
2: Tô
0: ver.
2: Com 39, beirando os 40 já. E é a gente não curtir mais som alto, cara. Eu não gosto mais de som alto. Até no meu aniversário, galera, eu boto som alto, eu já peço pra botar uma baixadinha.
0: Dá uma segurada aí.
2: Eu acho que isso aí é um sinal de que o cara tá ficando velho.
0: Boa, meu. Tamo junto. Aqui, vem.
3: Bom dia, Rodrigo. Tudo certo?
0: Certo.
3: Thiago, de Novo Hamburgo.
0: Vem.
3: Cara, meu sinal da idade chegou quando eu comecei a andar pela casa desligando a luz onde não tem ninguém.
0: Certo.
3: Por que essa luz tá ligada aqui, hein? Eu não sou sócio da CE.
0: Bah, frase clássica.
3: Vamos desligar a luz, tá caro. Aí eu cheguei, tô velho.
0: Valeu, velhão, tamo junto, hein. Pô, eu tô vendo assim, ó, uma gurizada mandando. Mas e as gu, tão aqui.
4: Oi, Rodrigo.
0: Oi.
4: Aqui é a Lívia de Novo Hamburgo.
0: Tudo bem?
4: Quando meu biso ainda morava na praia, ele achou um pinguim. E daí ele teve que pegar o pinguim, botar dentro de uma sacola e de ônibus até um lugar onde tinha pinguins em exposição.

0: dele conseguiu levar ali pro lugar. Mas interessante que minha professora, ela falou que era muito legal conhecer ele.
1: Que, meu amor, tamo junto. Vamos aqui, ó, nossa pauta do dia. Quero saber o seguinte: qual o sinal de que uma pessoa tá ficando velha? Vem.
2: Oi, Rodrigo, é a Maria Clara de Santa Maria. Eu tenho 9 anos e uma coisa que só a gente que tá ficando velha faz é pedir ajuda pra mexer as coisas, pra mexer nas coisas do celular. Beijo, tchau.
1: É muito verdade isso, guria, tu tem razão. Vamos ver quem mais, fala aí.
3: Bom dia, Rodrigo. Bom dia, Carol. Tudo bem? Aqui é o Igor, aqui no Hamburgo. Cara, o que faz a gente perceber que é adulto é quando você tá num lugar, por exemplo, numa loja, alguma coisa, e tu fala assim, ah, isso aqui eu preciso pra minha casa, eu preciso ajustar isso pra alguma rotina específica da sua vida. Quando tu tá já priorizando essas coisas, aí você vê que caiu a ficha e você precisa seguir o mundo. Valeu! Um abraço aí a todos.
1: Valeu, meião. Tamo junto. Grande abraço! Aqui, ó, primeiro áudio.
4: Oi, Rodrigo, primeira vez que tô participando. Sou a Fernanda de Porto Alegre.
1: Bem-vinda, guria.
4: A gente percebe quando tá ficando velho. Quando tem uma festa, qualquer evento, e sabe a hora que vai acabar. Tipo festinha de criança, sabe? Que é das 8 às 10. Isso aí, beijão.
1: Vai, então vou te falar, Fernanda, eu tenho um radar quando eu vou pra festa hoje. Por exemplo, se não tem lugar marcado, quando tu é convidado e tu pode escolher, eu escolho primeiramente um lugar em que eu fique estrategicamente próximo de banheiro, próximo de buffet, essas coisas, mas principalmente um lugar em que eu fique tranquilo, sabe? Eu fico olhando onde é que eu posso ficar sentadinho numa boa. Eu gosto de fazer um dancezinho aquele, né? Embaixador do balanço, tá ligado? Só que eu não aguento mais a noite toda, então vai ali, 10 minutinhos de dança, toma um negocinho, pá, mais um pouquinho de dança. Sabe, tudo é dosado hoje. Essa é a verdade, né? Também, tamo aí rumo aos 45. Ai, meu Deus. 13 minutos para as 8 da manhã, esse é o Despertador ao vivo na Atlântida. E a nossa pauta do dia, quero saber, é o seguinte: qual o sinal de que uma pessoa tá ficando velha? Eu dei um exemplo na entrada aqui, eu duvido que a turma não tenha aí também, quem tá chegando aí no meu calibre, que é o seguinte, ó, tu tem aquela sacolinha favorita pra levar as coisas pra cima e pra baixo? Ah, eu tenho, não vou negar. 13 pras 8, eu já volto com mais pauta do dia, tu segue participando e mandando teu áudio ali no @RodrigoAdams.
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1: 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E pra entrar no clima do TBT, vamos relembrar um clássico da primeira edição, Bora de Cachorro Grande. Música.

0: 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Nossa parceira aqui nesse quadro muito legal que pinta todas as quintas-feiras. Cachorro grande, que loucura pra entrar no clima. Amanhã, hein? Pode conferir tudo na TLTV.
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0: cima, que seja uma ótima quinta-feira pra ti. Muito obrigado pelo carinho, da sintonia, da audiência. Tu que faz do Despertador um momento especial no teu dia, na tua rotina, e já te conecta junto com a Rádio Atlântida. A gente fica muito feliz, beleza? Hoje a Carolzinha tá out, daqui a pouco ela tá chegando na FM 94.3 com o hashtag diretamente no Instituto Caldeira, aqui em Porto Alegre. E eu sigo contigo até 5 para as 9 da manhã, tocando muita música legal e, claro, com a nossa pauta do dia. 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A pauta do dia quer saber qual o sinal de que uma pessoa tá ficando velha. Manda pra gente até 30 segundos, participa conosco no Despertador, vamos lá.
1: Fala, Rodrigo Adams, bom dia, Digliguinhon. Aqui é Anderson de Caxias do Sul, representante comercial, estamos na estrada e escutando aí a Atlântida. Cara, a pauta do dia aí, o que tô me sentindo velho, né? É o que a minha avó fazia, sabe, antes de deitar lá, esquentar água e botar naquelas bolsas térmicas lá pra esquentar louco. Os pés na cama.
0: Sei.
1: Hoje eu tô fazendo, nesse inverno eu fiz umas duas vezes.
0: Que
1: valeu,
0: espetáculo.
1: Bom dia.
0: Valeu, velho, bom dia, tamo junto.
2: Bom dia, Rodrigão, bom dia, Caroleta, aqui é a Elita de Novo Hamburgo. Estou no trajeto pro trabalho e lembrei que a gente está ficando velho quando a gente sabe certinho quando o caminhão do lixo vai passar na frente de casa. E a gente acorda cedinho e tira o restante dos lixos que tem, pega aqueles que estão penduradinhos do lado de fora e larga na lixeira pro caminhão carregar. Porque sabe, se deixar ali 2, 3 dias, os cachorrinhos vão rasgar e vai dar aquela bagunça, ele vai ter que chegar em casa e recolher tudo. Um grande abraço, um excelente dia a todos.
0: Valeu pra gente, um baita dia. Tem muita gente mandando áudio, eu quero seguir aqui com a turma, ó. Bora pra cima, vamos mais um aqui, foi.
3: Oh, bom dia, Adams.
0: Dia.
3: Mano, o sinal que a gente tá ficando velho é quando a gente começa a gemer por tudo, né?
0: Tá.
3: Entra no carro, sai do carro. Vai descer, subir na cama, sentar no sofá. Geme por tudo.
0: E a gente fica cada vez mais crocante.

0: né? Tipo assim, ó. É, entenderam, né?
1: Bom dia, Rodrigueira, Juliana Aragão de Canoas. Cara, me sinal de que eu tô velho, cara, é que eu tava fazendo esses dias uma reunião pelo tablet na BR, não sei aonde, qual cidade eu tava, com meu time de vendas todo, meu time campeão de vendas, por sinal. E lembrei que quando eu comecei a trabalhar, cara, em 1987, eu era operador de telex. E depois eu era operador de fax, cara.
0: É.
1: Que? Tamo velho, hein?
0: Tá, mano, velha guarda, né?
1: E aí, aquela turma que era vendedor, meu, nos anos 80, 70, 60 também, que era a pastinha aquela, né, com o portfólio de produtos, batendo perna por aí, né, cara? É. Não é mó, 8h15, aliás, 8h16. Esse é o Despertador ao vivo aqui na Atlântida, agradecendo o carinho da tua sintonia e parceria, o Despertador que chega com o oferecimento de Sicredi. 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Ó, a pauta do dia recuperando, quer participar? Áudio até 30 segundos no arroba Rodrigo Adams. Qual o sinal de que uma pessoa tá ficando velha? Manda pra mim, tá bom? Vamos rodar música, eu já volto.
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0: 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Until the break of time. Seja um baita dia pra ti. Muito obrigado pelo carinho da audiência e da sintonia em todo o Rio Grande do Sul. Tu que faz o despertador um momento especial na tua rotina. E a nossa pauta do dia tá junto contigo, mobilizando a galera ali no @ Rodrigo Adams. 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Bora pra cima então, a pauta do dia quer saber o seguinte: qual o sinal de que uma pessoa tá ficando velha? Manda teu áudio pra mim no @ Rodrigo Adams e participa do momento nobre do despertador, assim como o Guilherme. Fala aí, meu!
1: Bom dia, Rodrigo. Guilherme de Alvorada. Ah, velho, sinal de quando tá ficando velho é quando tu tem, antes de dormir, tu confere em cima do bidê, com canelinha de velho e um potinho de margarina pra cuspir de madrugada. Bah, não tem o que fazer, velho. Aí quebrou. Aí não tem o que fazer. Bom dia.
2: Bom dia, Adams. É o Germano de Garibaldi. Tudo certo? Tudo tranquilo?
0: Bem.
2: Então, cara, o que que vai me deixar que a pessoa tá chegando na fase mais velha assim é quando tu não toma mais aquele estrago de antigamente. Aquele churreps com Bacardi Big Apo. A pessoa vai pra um whiskyzinho, vai ficando mais velhinho. Assim por diante. Ah, e outra coisa, né? Quando o cara vai na barbearia, o cara já começa a ver os cabelos brancos, né?
0: É verdade. Tamo junto. Deixa eu só dar um... Aí, agora veio.
3: Bom dia, Adams. Bom dia, Carol.
0: Carol não tá.
3: Aqui é a Nara de Novo Hamburgo. Cara, a gente tá ficando velho quando a gente começa a ter que levar na bolsa, no carro, tudo, um Dorflex, uma Dignona. Quando eu comecei a carregar, eu vi que eu tava ficando velha mesmo.
0: Tamo junto, quintou, 22 minutos pras 9 da manhã, esse é o Despertador ao vivo, pauta do dia, bombando, vamos ver aqui, ó, mais áudio.
4: Bom dia, Rodrigo, tudo bem?
0: Bem.
4: Aqui é a Isaura de Buenos Aires. Pra mim, o que indica que uma pessoa está ficando velha é quando ela vai no mercado e começa a discutir os preços com estranhos. Isso é sinal que a idade está chegando.
0: Muito bom! Esse é o Despertador ao vivo na Atlântida, agora 22 minutos para as 9 da manhã. Muito obrigado pelo carinho da audiência, da parceria. Dia 24 de setembro de 2026. Pô, deixa eu dedicar esse programa especialmente pra minha mãezinha, Dona Raquel Adams. Está completando mais um aninho de vida. Já deve estar na audiência, na labuta, ouvindo o programa. Mãe, te amo. Obrigado por todo o carinho, por toda a parceria. Ó, tamo juntasso mesmo. Vou tocar mais música e volto em seguida com mais Despertador ao vivo na Atlântida.
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0: 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Muito obrigado pelo carinho da audiência, da sintonia em todo o Rio Grande do Sul e também da tua conexão no atlântida.com.br. Despertador volta amanhã a partir das 7 e pouquinho da manhã. Seguimos naquele climinha, né? Horário político eleitoral e tal, mas a vibe da manhã da Atlântida é sempre a mesma. 9:03, eu tô indo nessa, mas depois do show do intervalo tem hashtag em toda a rede Atlântida. Baita quinta-feira pra gente, valeu, falou!
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3: E olha só a dúvida do Bruno. Doutor, tenho me sentido muito cansado e com forte desânimo no dia a dia. Isso é apenas uma fase porque tenho trabalhado muito ou isso pode ser um sinal de depressão? Bruno, cansaço e desânimo muitas vezes, né, fazem parte da vida da gente, ainda mais em momentos em que você está mais sobrecarregado na faculdade, no trabalho, em casa, nas relações pessoais e por aí vai. Mas quando cansaço e desânimo vêm acompanhados de outros sintomas, como tristeza, falta de energia, perda de prazer, alterações de sono, alterações do apetite, e tudo isso persistindo por algumas semanas e chegando a atrapalhar a sua rotina, é bem importante que você procure algum tipo de avaliação. Depressão não é simplesmente falta de força de vontade. Ela é uma condição de saúde que está associada a uma série de sintomas, dentre os quais a gente descreveu alguns, e que impacta profundamente seu bem-estar, sua qualidade de vida e a sua saúde, e portanto deve ser tratada. Então, se isso estiver acompanhado de outros sintomas ou se isso persistir, eu recomendo que você procure uma avaliação com psicólogo ou com psiquiatra.
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9: Atlântida é a rádio das nossas vidas. Bom dia a toda audiência qualificadíssima da Atlântida. Estamos entrando no ar para amanhã desta quinta-feira, 24 de setembro. Tempo bom para a zona sul do estado. Quase nada de vento. É a previsão, é o sol aparecendo, brilhando no céu. É isso mesmo. E por aqui a gente vai tocando a programação na manhã da Atlântida assim, nessa vibração. Lá em cima, botando a sua vibe lá para cima. Vamos junto! 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Muito bom, e é o seguinte... Segue lá, arroba Marcinho Rádio, tamo junto, segue o arroba Atlântida ZS, hoje vai pro ar mais um ATL Riffs especial, muito bom. Falando de um baita projeto que tá pra acontecer aí, hein? Atenção. Muito bom. Essa quinta-feira, 24 de setembro, entrando no ar para toda a zona sul do estado, para toda a 95.3, a clássica essencial. Vamos lá, vindo aí de... Vamos lá, aqui ó. Galera que tá aí na estrada já vindo de Camaquã, galera que está vindo de Cristal, Grandes, São Lourenço do Sul, Turuçu, galera aí do Capão do Leão, galera aí do Arroio do Padre, toda essa galera lá de Canguçu, que vem lá de Santaninha, Santana da Boa Vista, toda a galera da Colônia de Pelotas, é, toda a galera que vem lá do Sul do Sul, lá a galera de Jaguarão, galera de Pedro Osório, Pedras Altas, galera de Ilha Negra, é, exatamente, Piratini, galera aí de Pinheiro Machado, toda a galera de Bagé, exatamente, Dom Pedrito, toda essa galera que vem desse lado aí, também essa galera daqui do Rio Grande, da querida Big River, é, estamos por aqui, no nosso estúdio compartilhado da Atlântida e Gaúcha, aqui no Praça Shopping Rio Grande, a sede do Grupo RBS, e toda a galera de Apple App City, ou seja, aqui de Pelotas, é, sintam-se então aí contemplados com este abraço caloroso na manhã desta quinta-feira aqui junto comigo na Atlântida. Vamos começar na vibe lá em cima. Com licença, a nova dela aqui na Atlântida, né? Bora com ela, Pete Sobremesa. Atlântida 9 e 10, se segura na cadeira e aumenta o som, hein? Vamos junto nessa paulada na orelha. Eu gosto, eu adoro. Olha o rock and roll.

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21: Você sabia que consumir alimentos da estação pode trazer ainda mais benefícios para a saúde? Durante o inverno, frutas como laranja, bergamota e kiwi são ótimas fontes de vitamina C, contribuindo bastante para o funcionamento do sistema imunológico. Entre as verduras e legumes, couve, espinafre, brócolis e batata doce são ricas em vitaminas, minerais e fibras, além de mais saborosas. Nessa época do ano, os alimentos da estação costumam estar mais frescos e acessíveis. Pequenas escolhas à mesa podem fazer uma grande diferença para a saúde.
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23: 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Atlântida é a rádio das nossas vidas, manhã da Atlântida, nesta quinta-feira, que é quase sexta, né? 24 de setembro, tempo bom pra zona sul do estado, aquele friozinho.
24: Tamo junto, vamos reconstruindo.
23: Bora! Luísa Sonza, diferentemente, Atlântida 20 para as 10.

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5: Eloquente. E-L-O-Q-U-E-N-T-E.
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9: Atlântida é a rádio das nossas vidas, muito bom. Depois aí, então, do Elefante Letrado, temos o nosso Drops de notícia com a vibe da Atlântida. É o nosso Drops News, a força de Biscoito Zezé, carinho que vem de família, 58 anos. Mandar um forte abraço aqui para meu camarada Dudu Centeno. Tá na estrada, indo para Santa Vitória do Palmar, já tá lá no Taim, sinal da Atlântida, lisinho, sensacional. Um forte abraço, um beijo no teu coração, meu camarada. Por aqui é o Drops de Notícia com a vibe da Atlântida, começando direto pra cá. Bora!
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9: O hype são as matérias, notícias, reportagens que são destaques na capa aí de GZH. Quem me traz essa primeira, querida Laura Cosme, que diz que túmulo de Bento Gonçalves começa a receber reparos emergenciais em Rio Grande, hein? Limpeza, iluminação e reposição de letras foram iniciadas enquanto família aguarda projeto para a restauração completa aí do monumento, grande monumento, Praça da Mandaré ali. São os leões, aqueles grandes leões, é o baita de um, vamos dizer assim, uma escultura gigantesca ali, muito legal, que bom que estão aí fazendo então esses reparos aí. Enfim, nos estúdios da Atlântida, comigo aqui, direto então da redação integrada de GZH, Gabrielzinho, meu camarada, como sempre, Gabriel Veríssimo. Fala comigo, bom dia.
10: Muito bom dia, Marcinho. Dia lindo hoje aqui em Pelotas, né?
9: Que baita dia, hein?
10: Finalmente, que amanheceu. Céu limpo, limpo.
9: Sensacional.
10: Limpo.
9: Que horas tu acordou, brother?
10: Acordei 6 horas da manhã, mais ou menos.
9: Atenção, é 6 da manhã, já tá iluminado.
10: Já tá iluminado, tava bonito o dia.
9: Tá bonito o dia, né, bonito. Cara? Sensacional. E é quinta-feira, porque é quase sexta, quase já sexta. É praticamente final de semana. Enfim, exatamente. Meus camaradas, aquela coisa. Vamos embora, Gabrielzinho.
10: Bom, Marcinho, o dia tá bonito, mas tem gente, muita gente sem luz. Atenção. Aqui em Pelotas ainda, né? Em Pelotas e também em toda a região sul, ao todo ali, não ao todo, mas um número estimado, tá? Mais de 40 mil consumidores de toda a nossa região sul aqui do estado seguem sem energia elétrica. Nesta quinta-feira, Marcinho, mais de 72 horas, então, após o temporal que atingiu aqui a região sul do estado na madrugada de segunda-feira. Segundo os dados da CE Equatorial, né, esses dados que são divulgados em tempo real, os municípios mais afetados no momento são Pelotas, com 10 mil pessoas afetadas, Rio Grande, né, com 8 mil pessoas afetadas, e Canguçu com pouco mais de 5 mil. Mas vários municípios também bem afetados, São José do Norte com mais de 4 mil, Cerrito bem afetado, enfim, né, vários municípios. A CE divulgou uma nota, né, na noite de ontem, que a concessionária segue operando em regime de contingência, aí, com mais de 500 equipes em campo, mas a empresa ainda não tem uma estimativa, eles não dão uma data para o retorno total,
9: sim,
10: né, dessa iluminação. Inclusive, isso é um fato que está incomodando muita gente. Aqui em Pelotas e Rio Grande temos registros de protestos da população. Hoje pela manhã, Rio Grande também teve registro na estrada, na rodovia ali, próximo da região da Quinta, né? Um protesto forte também da população de Rio Grande. Então isso é uma coisa que está incomodando muitas pessoas aqui na região sul do estado, Marcinho.
9: Brother, é a consequência desse temporalzaço. É que na verdade foi um logo atrás do outro. Exato. A galera mal respirou, já veio o outro. E é isso, muitas equipes da CE Equatorial aí tentando fazer o serviço. E vou dizer, cara, enfim, tem que falar, né? Algumas regiões mais afetadas do que outras, né? algumas regiões com árvores em cima de postes, postes quebrados.

0: Então tem que refazer a parte de construção ali, de novo de poste, reatar fio, enfim, nem sei como é que se fala isso, mas é um serviço um pouco mais, digamos assim, que precisa ter, perder um pouco mais de tempo ali para poder fazer um serviço bem feito também, né,
1: exige
0: galera?
1: Muita gente, né, Marcinho?
0: Exatamente.
1: Muita gente.
0: É.
1: O Fragata é uma das regiões aqui de Pelotas que mais demorou para voltar à luz. Tem locais que o estrago foi mais feio, né, que seguem sem luz ainda hoje. Então,
0: exato,
1: assim, é de uma situação difícil, né?
0: É, exatamente. Enfim, vamos acompanhar tudo aqui no nosso Drops News. Agora a gente vai virar a chave e a gente vai falar de quê, Gabriel?
1: Marcinho, também nesse... Ainda consequência do temporal, mas agora não da iluminação, mas sim da safra do pêssego.
0: Atenção!
1: Não só esse temporal, tá, Marcinho? A gente também teve outro temporal, todo o mês de agosto, com aquela instabilidade, aquele temporal, ciclone, tornado, enfim, né? Toda a região de Pelotas tem sido muito afetada com essa presença forte do El Niño.
0: Uhum.
1: Então, tem uma informação muito forte aqui. A safra do pêssego pode ter a maior quebra dos últimos 50 anos aqui.
0: Nossa.
1: Na região de Pelotas. Então, a estimativa é da Associação de Produtores de Pêssegos aqui da região de Pelotas. É que é uma perda de 70% dessa produção, cuja colheita tinha que ter deve começar agora em novembro. Então, 70% da produção perdida. Né? Então, segundo a entidade, se a projeção se confirmar, Marcinho, essa pode ser a menor safra em 50 anos, né, em meio século, mas possivelmente a menor safra dos últimos 100 anos
0: para o pêssego.
1: Aqui de Pelotas, a região de Pelotas, né? É uma economia que mobiliza, né?
0: Uhum.
1: A região é uma das culturas mais importantes culturalmente.
0: Exatamente.
1: E economicamente aqui do município.
0: Uhum.
1: Então, assim, forte, né?
0: Meu camarada, as mudanças climáticas já mostrando aí consequências bastante sérias na produção, né, do alimento, né, cara?
1: Sim.
0: Enfim, o pêssego, que é uma cultura tradicional aqui da zona sul do estado e que exporta e que, enfim, né, cara, distribui, né, pra todo o Brasil de certa forma.
1: Sim, o maior produtor de pêssego do Brasil, enfim, é uma indústria do pêssego de Pelotas aqui da região, é a maior do país, né?
0: Exato.
1: Então, assim, é um impacto muito forte.
0: Se pensando desde... É uma corrente, né, cara?
1: Sim, sim, sim, sim.
0: Enfim, uma cadeia é a melhor palavra,
1: uma,
0: né,
1: cadeia econômica,
0: cara?
1: Muito forte, né?
0: Uma cadeia econômica. Se tu pensar nas duas pontas dessa corda, são os que mais saem prejudicados, entre aspas, né? Todos saem, mas quem é consumidor final, que vai acabar pagando um preço mais caro, no fim das contas, pela baixa no mercado. E o produtor aqui, que também perde, né, cara?
1: Com certeza.
0: Enfim, cara, é notícia triste, consequência aí dos tempos, dessas mudanças climáticas. Sim. Que já estamos sofrendo. Atenção, já estamos sofrendo mudanças climáticas. Tava até vendo noticiários, enfim, tudo mais. Vem aí um verão bastante quente.
1: Vem, agora a nossa primavera vai ter muita chuva, muita umidade, muita chuva. E o El Niño, né, ele vai, digamos assim, chegar no seu máximo em novembro. Então, assim, estamos em setembro, já passamos por tudo isso, podendo piorar, entendeu? É uma situação complicada.
0: Vamos ficar sempre de olho aqui, ligados, porque o Drops News também vai trazer essas informações na ponta. Gabrielzinho, meu camarada, muito obrigado pela tua presença.
1: Marcinho, te agradeço. Sempre que precisar trazer as informações aqui da região sul do estado, estou à disposição.
0: Estaremos sempre precisando, meu querido. Gabriel Veríssimo, acompanha ele, @gabi.veríssimo,
1: isso aí.
0: Lá no Instagram, ok? Acompanha o cara, acompanha obviamente GZH aí no aplicativo, no Instagram, vários vídeos produzidos muito legais ali no Instagram, né? A galera, tudo isso que o Gabriel fala aqui, certo? Você consegue ver em vídeo e o rostinho desses meus camaradas, exatamente.
1: Muitos vídeos a gente tem feito. Essa semana, Marcinho, muito, muito, muito vídeo, o conteúdo tá extenso lá no nosso feed do Instagram, GZH Zona Sul.
0: Que massa! É o Gabriel, é a Laura aparecendo, é o Douglas aparecendo, é o Igor aparecendo, toda essa galera aí, é o Fred Feijó, Jona Maiago, toda essa galera aí que faz a notícia acontecer aqui na Zona Sul do estado, na ponta, meus camaradas, com a melhor apuração, ok? A melhor apuração você vai encontrar só em GZH. Gabrielzinho, muito obrigado.
1: Valeu, Marcinho, até mais.
0: Até mais, valeu. Essa é a participação do meu camarada Gabriel Veríssimo por aqui. Agora a gente vai direto até pro clima, bora! Muito bem, é o Drops do Clima. Vamos de novo, porque o Drops do Clima ficou baixinho, vai.
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0: Essa é a Stephanie.
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0: Que nos dá o Drops do Clima. Muito bom. O Drops do Clima, você já sabe, é a nossa previsão do tempo aqui na Manhã da Atlântida. Atenção para a previsão do tempo para o dia de hoje e aí uma prévia aí para o início do próximo final de semana. Nesse exato instante, 16 graus em Pelotas, 15 em São Lourenço, 15 em Rio Grande. 21 é a máxima para hoje, entre 20 e 21, aliás, entre 19 e 21 graus as máximas, entre 7

0: e 10 graus as mínimas. Sol, galera, aproveitem, solaço durante todo o dia aí, apesar das temperaturas um pouco mais baixas aí para esse início de primavera. Já na sexta-feira temos um tempo nublado, inicia o dia com sol, mas o tempo fica nublado, e a partir do sabadão aí tem a previsão de alguma queda de chuva já na madrugada, tá bem? E domingão também com alguma queda de chuva para o período da tarde, tá bem? Então temos aí uma chuvinha no domingo à tarde, que se estende aí para amanhã de segunda-feira, quando começa então a semana com chuva, que se estende para terça-feira e vai se estender também para quarta-feira da semana que vem. A chuva chega aí então no domingo à tardinha e se estende até quarta-feira da semana que vem. Por enquanto então, hoje e sexta-feira temos aí um tempo um pouco mais seco, ok? Aqui na zona sul do estado, meus queridos, aproveitem hoje para quê? Para lavar roupa, pra comer bergamota no sol, hein? Enfim, fazer tudo isso e muito mais. Muito bom! Por aqui é o seguinte. Pã, pã, pã.
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0: 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A clássica essencial. Lil Dirty Call All My Life. 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

0: É a Shakira com Burna Boy, com Dai Dai. É as parcerias da Shakira, né? Youngblood, Low Life, Glass Animals, Rosaline com Snap. E eu sou arroba Marcinho Rádio. Você me segue assim lá no Instagram. Muito bom, e por aqui é o seguinte, galera, por aqui eu vou ficando na manhã Matadora da Atlântida, na sequência o Bola nas Costas, eu volto na tarde com tudo isso e muito mais, deixando aquele forte abraço. Amanhã eu tô de volta na manhã da Atlântida com tudo isso e muito mais, junto com essa galera, junto com Dr. Clean, Ice Hot Pizzaria, Padaria no Glue e Charqueadas Praça 20. Vem aí a Máquina do Conhecimento, a cobertura dos processos seletivos 2026. Vem aí, Verão Atlântida 2027. Deixa aqui meu forte abraço pra toda essa galera que veio junto comigo aí, me acompanhando na manhã da Atlântida, pela Clássica Essencial 95.3, pelo atlântida.com.br e o aplicativo da Atlântida para o seu smartphone. Um forte abraço, galera. Tchau, tchau, tchau, tchau, tchau, tchau, tchau.
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2: A sequência de Michael, a cinebiografia de Michael Jackson, lançada em 2026, deve avançar para uma das fases mais controversas da trajetória do cantor. Em entrevista a uma revista americana, Jafar Jackson, que interpreta o tio no filme, afirmou que as acusações de abuso sexual devem fazer parte da continuação a partir da perspectiva de Michael. Segundo o ator, a ideia é apresentar acontecimentos que marcaram os últimos anos do artista pelo ponto de vista do próprio cantor. Mas uma coisa é importante destacar que o Jafar afirmou nessa entrevista. Ele não participa das decisões relacionadas ao roteiro, que ainda está em desenvolvimento. A continuação terá justamente a oportunidade de avançar cronologicamente na vida do cantor e chegar aos episódios que ficaram de fora da primeira cinebiografia. Jafar explicou que gostaria de ver esse período retratado de maneira mais aprofundada, especialmente por considerar que a imagem pública de Michael acabou se sobrepondo à pessoa por trás do artista. Outra coisa interessante é que Jafar teve acesso a diários do Michael Jackson e ajudaram ele a entender quem foi o tio. Algumas das anotações, segundo Jafar, revelavam uma personalidade marcada por uma espécie de inocência e por sonhos de reconhecimento ainda maiores. Mas quando estreia Michael 2? A Lionsgate confirmou que a produção da sequência deve começar entre o fim de 2026 e o início de 2027. E a expectativa é que Michael 2 chegue aos cinemas entre 2027 e 2028. Para ver outras informações sobre isso e essa matéria completa, é no site da Atlântida, atlântida.com.br. Eu sou a Babi, daqui a pouquinho tô de volta.
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20: Atlântida, Rádio das Nossas Vidas. 11 horas e 6 minutos, está começando Bola nas Costas. 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Vamos lá, que temos algumas coisas para falar e temos convidados especiais hoje aqui. Vamos começar com ele, o nosso querido isentão.
0: Rafael de Velho.
11: Orgulhosamente, seguimos sonhando até a hora de parar.
21: Ah, ah, veio bem, hein?
22: Aí, ah, que beleza.
23: E borrachos e loucos também.
0: Gordo Léo.
24: Bom dia.
0: Rafael Gomes.
11: Cara, eu ia dormir mal, mas aí eu ouvi Abel Braga e dormi melhor.
22: É verdade.
0: Rodrigo Adam.
21: Bota um Abel Braga aí pro cara ficar bem de novo,
11: meu. Vou botar, meu, toda vez que eu tiver mal na minha vida, eu quero ligar pro Abel.
22: É verdade, inclusive eu até postei. Eu ontem à noite, eu ouvi o Abel, eu liguei a câmera e gravei um vídeo.
11: É, não.
22: Botei lá no meu YouTube. No clima, tipo assim, vai dar. Nós vamos escapar. Vocês que estão aí fazendo. Ai, bibibibi, bababó, enchendo o saco, os negativos do cacete. Chega! Positividade do Internacional agora! Positividade, por isso, temos aqui Rafael Morenotti! É. Vamos, minha velha!
23: Vamos, Lelê! Vamos, turma! É, o negócio é o seguinte, a função do torcedor é acreditar até o último momento e ir contra a estatística, contra, né, contra a história, contra tudo, né?
22: É isso aí.
23: E eu espero que realmente esse recado do Abelão entre na cabeça dos caras e que aqueles cérebros lá mandem os comandos pras pernas, porque é que nem o guri de Uruguaiana. Uma vez entrevistando o Dunga, falou assim: não, quando eu era jovem, eu jogava futebol, mas aí eu tive um problema com as drogas. E o Dunga assim: que droga, as drogas das minhas pernas. Cara, daí o Dunga assim: ah, vai pra puta que te pariu.
22: E pra equilibrar a balança,
0: meus ovos.
22: Bem, temos chato, aqui tipo, também um gremista do rock and roll, como já foi citado ali, né? Borracho e louco, e que acaba de chegar de mais uma turnê pela terra dos Beatles.
21: Eu tô que é um termômetro, é só grau.
22: Diego Dias da Vera Louca!
21: Valeu, valeu. Lagamos bem.
22: Vamos explicar, por que que o Malenotti e o Diego estão aqui hoje?
21: Por quê,
22: representando os Acústicos Valvulados e o Internacional, e outro representando a Vera Louca e o Grêmio, né? Porque a gente convidou os dois aqui, porque amanhã à noite nós teremos no Araújo Viana o Acústico Bandas Gaúchas Volume 2, que é um projeto que dá sequência ao Acústico MTV Bandas Gaúchas, que todo ano vai ter no Araújo Viana, em setembro, 4 bandas gaúchas fazendo shows acústicos, depois daquele revival do ano passado. Esse ano, Acústicos Valvulados, Vera Louca, Comunidade Ninjitsu e Papas da Língua. Vale, Lelê, que massa esse show, mas eu moro aqui em Santa Catarina, não vou conseguir. Então, amanhã tu liga no YouTube, mesmo YouTube que você tá nos vendo agora aqui, a TLTV, amanhã a partir das 8 da noite, você vai poder ver esse show no YouTube da TLTV. Então, assim, você que está próximo a Porto Alegre, ingressos, ainda restam ingressos no simpla.com.br. Você que tá longe, amanhã a TLTV.
23: Demais, Lelê.
22: O Acústico que Bandas bacana. Gaúchas com Acústicos Valvulados, Vera Louca, Comunidade Ninjitsu e Papas da Língua.
23: Que baita
21: festeira. Eu tenho uma pergunta pra vocês, assim, pergunte, em relação ao show também, né? Expectativa. A gente sabe que é um puta projeto que marcou a época aqui no...
23: Sim.
21: Porque assim, meu, vamos falar real, né? Pô, a gente furou muito a bolha com aquele projeto e tocava a milhão os sons e aí esse resgate. Ô, meu...
23: E que era show, uma época que a MTV ainda tinha muita força.
21: Muita potência e relevância, Rafa. Ô, meu, o que é o show hoje, assim? Porque eu lembro do DVD, se eu não tô enganado, eram 5 músicas, né?
22: O DVD do Acústico MTV eram 5 músicas pra cada banda.
21: E isso. Quem vai no show vai ouvir quantas músicas?
22: Então,
21: cada
22: no banda? Ano essa passado já se dobrou pra 10. Tá. Né? Então, no caso agora das bandas...
0: 20, tipo... dobramos de novo.
22: O problema...
0: Vamos até sábado.
22: Aí que tá, as bandas teriam um repertório pra isso. O problema é que fica cansativo para o público.
0: Ah, fala por quê?
22: Entendeu?
0: achou vestiário.
22: É, então, basicamente, assim, é uma hora de show para cada banda. E aí depende, deve dar o quê? Umas 10, 12 músicas?
23: É, por aí, mais ou menos isso, né? E o legal...
0: Pra saber.
23: É, não, e o legal é o seguinte, é realmente 4 happy hours, né? Tipo, são 4 shows, uma hora para cada banda vai fazer o seu happy hour principal, né? E no caso do Acústicos Valvulados, a gente vai ainda com aquela sensação de estar comemorando os 20 anos do nosso acústico ao vivo e a cores, que foi gravado em 2006. Né? Então,
22: eu lembro.
23: Então a gente vai fazer essa celebração pessoal de 20 anos da gravação do nosso acústico, e a gente já remodelou toda a parte, né, visual, né, do telão e tal, tudo mais, e fez um repertório especial para saudar essa marca de 20 anos da
22: Diego, nossa. A Vera Louca tem aquele DVD ao vivo, sim, né? Do Opinião, mas vocês não, tem algum trabalho acústico tem registrado, acústico, DVD acústico?
1: Com vídeo, não, mas, só áudio. Mas tem áudio do Teatro São
22: do
1: Pedro.
22: Do Teatro São Pedro, isso. Tá, perfeito.
1: Que, na verdade, a gente virou aquela tradição, a gente buscava muito fazer aquilo que nenhum de nós fazia de todo ano, passar pelo Teatro São Pedro com esse show acústico, porque a gente se deu conta que tem um público de crianças muito grande que acompanha a Vera, adolescentes, que não se pilhavam aí numa opinião, digamos assim. E o Teatro São Pedro acabou renovando o público da Vera.
22: Verdade,
1: Lula,
22: é,
1: né?
22: Verdade.
1: Porque as famílias preferem ir lá, sentar, ver o show no, claro, Teatro São Pedro. Claro. Então foi muito bacana. Deu uma virada na Vera Louca. Tem muita gente que prefere até o nosso projeto acústico do que o projeto elétrico.
23: E é por causa do
21: parte,
23: perfil.
21: E, né? A parte do Diegão é que, pô, na real, cresce muito a harmonia, né, cara?
1: Por causa da gaita também, né? Que eu uso bastante. Então.
23: Fica bonito, cara. E o pianão do Teatro São Pedro?
1: Pô, floreando loucamente.
22: Não, porque isso é importante, né, cara? Que a gente fala muito da questão dos shows ao vivo e tal. E uma das coisas mais legais que eu acho que a gente tem no nosso rock gaúcho é justamente a performance ao vivo das bandas, porque vocês são bandas que ensaiam muito, vocês fazem muitos shows, então isso acaba transformando as performances ao vivo em coisas muito mais legais de ver. Só que os shows acústicos, eles não fazem parte de uma, como é que eu vou dizer assim, de uma rotina normal. Geralmente tu tem uma turnê acústica, né? Como vocês tiveram no DVD e tal.
23: Contigo.
22: Né? Oi?
23: É contigo a turnê.
22: Ah, foi comigo?
23: É, a turnê acústica foi contigo.
21: Ah, quem não lembra?
23: Essa época da vida dele, ele apagou, assim.
21: Deletou.
23: Era muita coisa.
22: Tu falou da gravação. Eu tava na gravação,
23: tava mas a gravação não tava.
22: Eu tava lá só de peru mesmo. Isso. Aí depois veio trabalhar comigo mesmo, cara.
21: Eu tinha esse DVD de velho, comprei no camelódromo. Pá, que rico
22: é
21: DVD.
22: Demais, então é porque demais. É sucesso.
21: Sete pilas.
23: A capinha de plástico.
21: Sim, era um saquinho.
22: Se tá no camelô, é sucesso.
23: E cara, eu tenho cópia do Acústico dos Ovulados, que eu comprei no camelô e pedi pro vendedor me autografar. Me autografa aí, o cara tem assim, ó. Rafael, um abraço do camelô de Campo. Camboriú.
1: Sempre que o Lelê me convida pra alguma coisa, eu digo que eu tô representando a única banda que ele não trabalhou.
23: Mas também cinco gremistas, né, Lelê?
1: Pô, pensou, pô,
22: é difícil. Mas eu representei vocês muito tempo na minha época de Porto, porque eu passei boa dessa época borracha e louca.
21: A memória do Lelê nessa época é tipo os arquivos do Pianjas na TV Com, não existe?
22: Existem em vídeo, estão saindo em breve.
21: Cara, as coisas. Não, mas o que? As coisas
23: do Pianjas?
21: As do Pianjas, ele tem um mal-caratismo que se tu for um bom fuçador de YouTube, tu acha uma coisinha.
1: Eu já briguei com o Pianjas ao vivo.
21: Sim.
1: Como assim, tive essa honra.
21: Sério?
1: Sim, sim. Pô, acho que ele também não deve lembrar, mas. É que ele me destruiu ao vivo, eu tive que responder, né?
22: Não, é isso aí.
21: Não, pro azar dele, eu também tenho muita coisa guardada, tempo de casuca. Se um dia. Aí, Pianjas.
22: Tá, e aí, gurizada, Diego e Rafael, falando um pouquinho do assunto desse programa, que é o futebol.
23: Claro.
22: Vocês imaginaram que um dia vocês iam vir na Rádio Atlântida pra fazer um pro bola e os dois times iam estar na zona de rebaixamento?
1: É o que mais me irrita do Grêmio, é isso, é não poder me arriar no Malenote, né?
23: E vice-versa, né?
22: Que loucura, né, cara?
1: Que loucura, mas eu tô confiante que o Grêmio não vai cair, porque eu nunca vi um time cair com um goleiro milagreiro.
21: Eu nunca vi.
23: Bah, o Goiás do Tadeu. O Goiás do Tadeu caiu.
21: Pelo amor de Deus. Eu quero ouvir a opinião do Diego sobre uma coisa. Ontem saiu uma notícia em GZH. E, cara, pra mim é chocante. Eu não mandei pra vocês porque eu mandei no grupo interno dos gremistas.
23: Ah, o Diverio recebeu então.
21: Vamos ver. Não, o Diverio não tá. Não, tu tá confuso. É o Diori que tá no grupo, não é o Diverio?
22: Luiz
21: Castro, os jogadores. Pediram para o Renato
1: treinar
21: mais, cara.
23: Lamentável.
21: Qual o nível de raiva que tu sente quando tu lê isso, velho?
1: Cara, se o Renato tá achando, né? Mas se o Renato estão pedindo pro Renato, é porque era grave, né? É que, era na verdade, 40... aí que tá o problema, né?
21: Cara, é inacreditável, velho. Eu mandei pro
1: era só 45
21: esse cara não deixou
1: treino.
21: Nada, velho.
1: Ah, todo mundo quer esse emprego.
21: Ô, meu, 45 minutos para treinar esse cara ruim, cara. Não tem
1: cara,
21: como.
1: É menos que o show do Acústico Ovulado da Vera Louca. É o que vai acontecer no
23: Araújo. E que vai ser muito mais agradável que esse treino aí.
21: Poxa!
1: Não, mas outra,
21: e não vamos cansar.
23: Mas pedir pra treinar pro Renato é pedir pro Lelê pra ficar sóbrio. Tá errado isso, né?
21: Vamos lá. Pô, mas eu fiquei com uma dúvida, porque ontem o Abel falou, o Rafa falou que o Abel deu entrevista ontem, uma exclusiva pro Jorge
23: Vasconcelos. Foi muito boa, foi muito boa.
21: E eu pergunto pros colorados da mesa, o Abel Braga ontem, ele tem cabelo no peito?
22: Porra, velho.
23: Não, é um Tony Ramos.
2: Não, eu entendi o que tu quer
22: dizer. Ô, Léo, tu não tá entendendo. Eu tava em casa ontem.
2: Tá aí, cabelo no peito.
23: O Abel é uma Claudio Hanna do futebol. Quer saber de pelo.
22: Eu tava em casa ontem, Léo. Eu tava ouvindo a Gaúcha. E aí entrou o Abel. Cara, não é que mudou o meu astral, velho. Eu simplesmente eu peguei, eu liguei a câmera e fui fazer um vídeo, cara, pra botar no YouTube, porque o Abel, ouvi o Abel, cara, mudou toda a minha perspectiva.
21: Vai cair motivado.
22: Porque eu passei o dia inteiro ontem. Cara, ele falou, a maior verdade de todos que o Abel falou ontem, é muito mais provável escapar esse ano do que ano passado. Ano passado tinha 6 pontos pra disputar quando ele chegou, agora tem 30. Matematicamente, é lógico isso.
2: Ah, o Abel fez o que o Filipão não fez. Na hora que apertou, ele foi pro microfone.
22: É, cara, sabe, tipo assim...
2: Não, para!
21: Não é pescaria, idiota! É o maior tiro de Okohama do Filipão, rapaz!
2: Não fode! Aí não é pescaria, aí,
22: porque uma outra coisa... Uma outra coisa que
23: Rafael Gomes se sacrificou pelo programa. Gostei.
22: Uma outra coisa que me pegou...
23: Aí o lado de Rafael
22: é bom de grupo, Rafael Gomes. É porque ontem, cara, eu confesso que eu passei o dia inteiro ontem mais reflexivo com a confirmação do Eduardo Batista, como qualquer torcedor colorado estava. Só que depois eu passei no dia, eu fui pensando, cara...
21: O nome disso é reflexivo.
22: Cara, porque tu fica pensando...
21: Apavorado.
22: Sim, cara. Puto. Beleza, só que a partir do momento que ele foi apresentado e botou o abrigo do Inter, eu não posso mais ficar criticando o cara. Eu tenho que apoiar o cara.
23: É isso.
22: Porque daí tu abre as redes sociais, tá todo mundo falando mal do cara. Pô, velho, só um pouquinho, agora ele é o treinador do Inter. Ai, porque ele não tem currículo. Cara, eu posso te enfileirar treinador com o currículo que passou aqui nesses 15 anos, não deu bosta nenhuma.
2: A frase é polêmica. A frase é polêmica e joga contra nós, tá? Mas o Eduardo Batista tem quase mais currículo que o Pezzolano.
23: Mas tem 13 anos a mais.
22: E tu sabe uma coisa que eu acho que identifica muito, que o Abel identifica no Eduardo Batista? É o fato de que o Abel, quando chegou no Inter em 2006, também era patinho feio. O Abel era patinho feio.
21: Claro que não, era, cara. Lelê, cenário, meu camarada. O Abel pegou um Inter vice-campeão brasileiro, velho.
22: Mas eu tô dizendo que o Abel,
23: Qual
22: o currículo do Abel em 2006?
21: Não, é que o cenário pro Abel poder brilhar em 2006 era muito mais favorável do que pra esse cara,
2: mano. Então eu vou te falar
22: um cara. Isso aí é mais um motivo pra
2: valorizar. Olha pra mim, o Muricy não tinha currículo quando chegou no Inter.
22: O cara resolveu chegar aqui, cara. Tem um monte de treinador que negou o convite do Inter agora, pelas informações que nós temos. Isso. Aí tu tem uma pema pra resolver, o cara assume, respeitei esse cara.
2: O que o Abel falou ontem...
21: Nem alta,
2: mas de acordo com o Abel, ontem o Eduardo Batista, ele aceita o emprego sem falar em premiação, sem falar em multa, sem falar em salário e sem questionar o tempo de contrato.
21: Eu concordo, eu acho que assim, tem oportunidades que o cara tem que abraçar, mas ele tava pela hora da morte.
2: O cara voltou pra vitrine do Brasil, ele tá unindo o útil ao agradável, ninguém tá sendo hipócrita. A gente torce contra o Alessandro Barcelos, mas agora a favor do Eduardo Batista.
22: É isso. Eu não tô torcendo pelo Alessandro Barcelos nem por nenhum político. Eu tô dizendo pelo meu time. Eu não quero meu time
21: na segunda divisão. Não torço por você.
22: Você torce.
21: O Muricy, se eu não tô louco, ele chega do Figueirense pra assumir o Inter.
23: Sim.
21: E o Muricy tinha um trabalho aqui de auxiliar, o Tele Santana, nos anos 90.
22: Léo,
21: ganhou uma coisa
22: do mas era de acordo com a realidade do que o Inter tinha na época.
21: Era só campeão estadual.
22: Sim.
21: Ele não era o Muricy.
22: Eu já falei 200 mil vezes nesse microfone e vou repetir. Se tivesse rede social em 2006 e o Inter anunciasse o Abel, mais da metade da torcida ia xingar. Porque o Abel vinha de.
21: O Abel vinha
22: de dois vice-campeonatos. Na Copa do Brasil, que ele tinha perdido um pra quem?
21: Santo André
22: e Paulista de Jundiaí. Com Flamengo e Fluminense.
2: Tá? Ah, Lelê, eu falei ontem, eu não acho o Eduardo Batista tão mau treinador, mas não era a hora dele. Paciência. Agora vai ter que ser.
21: Pronto.
2: Agora vai ter que ser.
21: Mas não é hora, Rafa, não é hora. Rafa, ele foi o único que aceitou, irmão.
23: Isso. E não vamos começar de antemão, fora Vanderlei. Fora Vanderlei.
2: Valdemar.
23: Valdemar é. Fora Valdemar.
2: Serve.
21: Fizeram em Abel Braga falando novo técnico do Inter, Eduardo Batista. Ah, se fuder!
2: Tá, Malenotti, Eduardo Batista, e aí?
23: Cara, eu acho que é isso que vocês estão mencionando e que o Abel falou, cara. E tipo assim, eu sou um torcedor, cara, que eu jamais, dentro do estádio Beira-Rio, quando anuncia no telão, cara, qualquer jogador, o cara pode ser um pereba. Eu jamais saio uma vaia.
2: Mas por dentro...
23: Não, cara, aí...
22: Às vezes tem o que dá vontade.
23: Não, cara, eu não consigo pelo seguinte, porque eu cresci dentro do Beira-Rio, cara, vaiando loucamente qualquer um que estivesse com a camisa adversária do Inter. Essa foi a minha criação. O meu alicerce de torcedor é esse, cara. Tipo assim, Internacional, cara, Alejandro, e... não, tipo assim, Sanabria.
3: Richard!
23: Não, geralmente eu fico assim de braço cruzado. Caralho! Assim, né?
3: Antony!
23: É, fico aqui de braço cruzado e tal. E, cara, eu acho que isso é realmente um reflexo da atualidade, da modernidade, dos novos tempos mesmo. Cara, a torcida vai pra vaiar o próprio time, velho.
21: É que tem uma mudança de comportamento.
23: Né? Essa mudança de comportamento.
21: Eu já falei aqui no programa e a gurizada veio junto. Ô, meu, hoje parece que tem um perfil muito mais de cliente do que de torcedor, tá?
23: Ah, sim.
21: O cara vai pro estádio e se sente no direito de... Ô, meu, a gente é do tempo, isso que tu tá falando, é da cultura de estádio.
23: É da cultura de estádio.
21: E torce no final, acabou os 90 minutos, aí, meu, aí...
23: Mas a dança.
21: Eu tiro até a carrinha.
23: Olha o que é os argentinos, cara.
22: Eu vivi isso.
23: Os argentinos é cultural.
22: No ano passado, aquele jogo Inter e Bragantino, na última rodada, o estádio estava bem longe de estar lotado. Eu não lembro qual era o público.
4: 20 e poucas mil.
22: É, aquela média clássica Inter Grêmio, 22 a 25 mil, tá? É. Cara, em nenhum momento houve vaia. É. Porque o torcedor do Inter que não foi naquele jogo porque não acreditava.
3: Aquele jogo foi diferente.
22: Ele estava certo em não ir.
3: É que só vai os
22: Se tu
3: fé,
22: não acredita, fica em casa. Tu também tá sendo torcedor, ficando em casa e não indo pra lá encher o saco.
3: É vai que a... O jogo foi apoteótico, porque era todo mundo que acreditava reunido.
22: É isso.
3: E deu certo. Sabe onde é que estão os aventureiros? No Inter e Santos, que foram embora com o trilho no primeiro tempo. Ali, não, tu não pode ir embora, cara. Tem que ficar até o final.
21: Com 30 minutos de segundo tempo, tu tá tomando 3-0, se tu quer ir embora, eu fico puto, mas eu aceito.
23: Tá.
21: Mas, 30 do primeiro tempo,
3: que é muito passado. Não, do segundo vai, do primeiro não,
21: aguenta. Ali ela bateu uma fotinha e o cara não ia no próximo.
5: Mas eu acho que a torcida que é mais anos 90, a gurizada nascida anos 90, tem mais dificuldade de se frustrar hoje em dia. Eles não vivem bem na frustração. É tudo tão simples. Eu vejo lá meu pai fazendo um trabalho no colégio, só pesquisando. É tudo simples,
21: tudo fácil, cara.
5: Tu não se frustra muito hoje em dia. Daí tu vê teu time tomando uma sacola, tu não sabe lidar com isso.
22: E outra coisa, uma criança
23: emocional.
22: Um menino hoje, uma criança que se frustra com seu time, cara, ele tem na mão dele o acesso ao Paris Saint-Germain,
23: também.
22: Ao Inter Miami, ao Barcelona, ao
21: Real Madrid.
22: Não tinha isso aí.
23: Cara, deixa eu pontuar bem de forma rápida aqui. A Dinda do Lito, que é o meu filho, voltou da Noruega, ela trabalha lá e tal, ela voltou na Noruega e ela trouxe um mascote do Haaland e o uniforme do Haaland.
22: Sim.
23: Cara, o Lito ficou numa felicidade brutal e eu fiquei assim, ó, me dá um boneco do Paulo Rossi em 82 pra ver a merda que ia acontecer aqui.
22: Nós ia destruir o boneco.
23: Nós ia destruir o boneco. E se eu fosse de Paulo Rossi no outro dia no colégio, nós ia morrer apanhando no campão.
22: É isso aí, cara. Né? Eu ia bater em ti.
23: É isso, cara. Mas é isso. E o mundo é assim agora. E eu ali.
21: Agora faço fiasco quem não tem a camiseta do Haaland.
23: É, agora é. Haaland.
3: Paulo Rossi nunca veio no Brasil. Se o cara viu, os caras param o país.
21: Um exemplo do Malenotti. Meu, chancela o que a gente falava do Júlio Lisboa, velho. Júlio Lisboa, certa feita, disse nesse programa que o De Bruyne era melhor que o Rivaldo.
23: Uhum.
21: Cara!
3: Nós queria dar
21: aí nesse... Ô, velho! O De Bruyne tinha eliminado o Brasil e o Rivaldo é o Rivaldo!
23: Porra, isso aí, é isso aí. Sabe,
5: mas é que tem isso que o Lelê falou.
23: Eu devia ter trazido
5: esses caras. O Paulo Rossi era um inimigo, entendeu? Era do tempo que existia o Bocinho e o bandido.
23: Isso.
5: Ele era o bandido. Não, porque tu não tava... O Haaland
23: é o mocinho.
5: Tá todo sábado na televisão.
23: O Haaland é o mocinho.
5: Ele tá toda quarta na televisão. Ah.
3: Todo
5: tá
3: sábado ele é o mocinho e é capaz de ter gente brasileira torcido pro Haaland.
22: E aí tu acha ele
3: Brasil. Não tem dúvida. Não é que
23: não tem dúvida.
22: Ele é engraçado.
23: Não tem dúvida.
21: Não, tinha torcendo pra Argentina.
5: Não, tinha um torcedor neutro. Aquele, cara, se ganhar também, o Haaland tá bom.
22: Isso é geracional, cara.
23: É geracional,
22: A gente falou esses tempos aqui, que alguém, eu não me lembro quem, já que estamos com dois músicos aqui. Alguém falou, deu uma declaração esses tempos aí, cara, que o Green Day já era maior que os Ramones, sabe?
23: Sim, eu vi
22: isso. Cara, pra mim isso é a mesma coisa que tu dizer que o Messi é maior que o Pelé. Pra geração que só viu o Green Day, tá tudo certo. Pra geração que só viu o Messi, tudo certo. Agora,
23: claro.
22: Um nego velho como eu, que viu os Ramones...
23: Não aceita.
22: Não!
23: Não aceita.
22: É a mesma coisa que um nego velho dizer pra mim, não. O Messi é melhor que o Pelé. Não!
5: Mas que gurizada preguiçosa, né? Porque vai pesquisar também.
21: Mas eles não viveram.
2: Mas é essa geração que torce pra Argentina, velho. Eu não consigo torcer pra Argentina.
21: Não consigo. Uma coisa é tu admirar a cultura de estádio deles. Isso, essa
2: Maradona. É até uma inveja, assim, de tipo, olha só como é que esse cara torce. Eu queria torcer desse. Mas eu nunca vou conseguir torcer pra Argentina. Eu vou sempre secar
3: argentino.
2: Mas
3: olha só, a gente torce que nem argentino pra Grêmio e pra Inter.
22: Não.
3: É isso? Não torce. A gente. Não,
2: a gente torce parecido.
3: Não, mas dentro do contexto Brasil, os que mais se aproximam.

0: Simão, somos
1: ah, Léo,
0: a nossa cultura.
2: A seleção brasileira a gente não torce,
1: ô, Léo,
2: desse jeito, desculpa.
1: Se na Bomboneira tu tá tomando 3-0 aos 30 do primeiro tempo,
2: vai
1: estão cantando ainda mais.
2: Não, não, se o cara for sair, tá bom.
3: Tem caixa de som lá naquela merda.
1: Os caras gritando.
2: Tem? Porque tem livramento. E livramento tinha no campo do 14 de julho.
1: Semana passada ali o jogo São Lourenço e Boca Juniors, cara. Caindo um temporal do inferno, chovendo, o Boca Juniors tocando 2-0 no São Lourenço, com um a menos. E os caras alentando como se nada tivesse acontecendo.
4: É isso aí, é cultural.
1: É outra coisa.
3: Né?
1: É isso, né? Não sei se não é papel.
4: Se fosse aqui, a gente não ia dizer que é papel de bobo.
1: É isso aí, cara.
4: Tá ali, trouxão.
2: Tô te vai tá vagabundo.
1: Tá aí, mancada, é o trouxão. Apanha e condicionado, né?
3: Então, o máximo que acontece comigo hoje num jogo de futebol, e o Gordo sabe que várias vezes eu já falei assim, que eu tô fazendo aqui? Sabe, tipo assim, o time não tá jogando bosta nenhuma, mas tu fica até o final, não adianta, né?
0: O cara se arrepende e pensa assim, pai, eu acordo cedo, devia ter ficado em casa. Mas Inter e Cruzeiro, que eu fui, tava cedo de noite, a friaca, lembra? Nós estamos 2-1, 3-1. Daí no segundo do Cruzeiro eu tô parado assim, cara,
3: que cagada.
0: É.
3: Mas sabe, fica lá de braço cruzado.
2: Compromisso contigo
0: é
2: mesmo.
0: Isso aí,
2: cara.
0: Não,
2: mas isso é a cabeça do cara que nasceu e se criou aqui na Grande Porto Alegre. Eu que sou do interior, pra mim, na minha cabeça, é uma aventura e nem na arena.
0: Claro.
2: Eu ainda vou a cada jogo na arena. Como se fosse a primeira vez, eu faço foto no
3: corredor.
2: Faço, por quê, cara?
0: Mas
2: porque
0: é isso aí, é demais. Isso aí é demais.
1: Mas no caso de vocês que trabalham com isso ainda, o cara, o torcedor fica olhando. Puxa vida, o Adams abandonou.
3: Eu não olho pra esquerda lá por causa do Sheik, velho.
1: Se até o Adams abandonou, nós estamos por. Mas olha só, Diego, o que vocês falaram antes ali.
3: O Sheik pé frio lá do Grêmio, meu.
1: Que pé frio, cara. Ele tá em todo jogo.
3: Então,
1: ganha, ele tá.
3: E o Grêmio tá numa merda há 5 anos.
0: Ah, não. Pra mim, a merda do Inter começou quando eu parei de encontrar o Galvão Bueno colorado no Beira-Rio. Galvão Bueno colorado. Ele joga bumerangue. Ele joga bumerangue ali na hora. Quando eu vi o Galvão Bueno colorado, nós ganhamos.
4: Cara, e tem um lance clássico também, que é o seguinte, a gente aqui da mesa, eu posso afirmar com toda a minha certeza, cara. A gente sempre vai feliz pro estádio. Voltar é outro
0: que é isso aí.
2: É outro
0: par. E os brother reunir.
4: Eu acho melhor a gente estabelecer uma verdadezinha antes do intervalo.
1: Ai.
4: Quando o Grêmio eliminou o Inter agora na Copa do Brasil.
2: Quem não estava no estádio?
4: Quem estava no estádio era o Sheik.
1: Só que
4: quem estava no Japão era outra pessoa.
2: Pra mim, defesa.
0: E quem é que veio no bolo outro dia?
3: Pra mim, a defesa. Pra mim, a defesa.
2: Me quebrou uma cadeira.
3: Eu vi a vitória antes lá, né? Porque eu tava
1: com as horas na frente, tá?
3: Já tava relax.
1: Mas só pra gente ir pro intervalo.
3: Já contei a cena. Não, bem rapidão.
1: Vai, intervalo.
3: A minha mina é colorada, né? E pô, Grenal é foda, né, velho? Não tem, nessa hora. Sim, separa cadeira, tudo, claro, né? Sim. E aí, nós se arrumando pra sair 8:00 da manhã, Diegão. E aí, pau, o Grêmio já abriu um 2-0. Aí ela se maquiando. Quando vê sair o terceiro. E eu não falei nada. Eu só saí assim, ó, pelo quartinho, que
1: é aquele
3: quartinho
1: de viagem,
3: hotel,
1: né?
3: Em Tóquio, né? Eu só saí assim, ó. Aí eu só ouvi assim, ó. Foi gol do Grêmio, foi.
0: O terceiro.
1: Vai brigar no Japão não deve ser legal.
0: Não dá pra brigar com namorado durante viagem, né?
3: Pelo amor de
0: Deus. Namoro durante viagem não existe.
3: Não, tem que ser campeão, né?
4: A Helelinha que apartou a briga.
1: Vamos terminar namoro durante viagem.
3: Não.
1: Deixa pra volta.
2: Basta um no programa.
0: Macho Picchu é tão bonito.
1: 11:30, temos que ir para o intervalo, porque o programa está terminando mais cedo. Voltamos daqui a pouquinho com bola, falando mais de futebol e também de rock, porque amanhã tem Acústico, Bandas Gaúchas, volume 2. Estamos recebendo aqui Diego Dias da Vera Louca e Rafael Marianotti do Acústico Valvulado. Já voltamos.
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4: Atlântida, Rádio das Nossas Vidas, tá de volta o Bola nas Costas, faltando 24 pro meio-dia. Hoje recebendo aqui Diego, ó,
5: vai tomar.
4: Puta que pariu, Diego.

0: Ah, que legal.
1: O negócio é o seguinte, vamos com um abraço de gol aqui para Cervejaria Salva, a melhor cervejaria do Brasil, Rafael de Vério.
2: Te lembra do goleiro Luiz Felipe, que era do Inter, um cara grandão, jogou uma Copa São Paulo, Feijão, lá de Rio Grande, Léo. Luiz Felipe, cara, infelizmente, Feijão, ele jogou 2014, por aí, uma Copa São Paulo, ele era da mesma geração do Carlos Miguel.
3: Eu lembro.
2: Que tá no Palmeiras.
3: Eu lembro.
2: Fiz uma reportagem com ele, tá publicada agora ali, o Eduardo Castilhos publicou, sobre a história de superação dele, é muito legal, uma hora a gente vai contar com mais detalhes aqui no Bola.
4: Eu quero mandar um abraço pra galera de Rio Grande.
2: Ele tá no Futebol com Vida.
4: Só cara, do Esporte Clube São Paulo, depois do programa eu vou postar
2: a
4: vaquinha que eles estão fazendo, porque, cara, detonou o Aldo da Puzo. Tarde do São Paulo.
1: A Betania? Puta merda.
4: E vai ser pior, né, cara? A gente tava conversando ontem, Tufo.
1: Vai.
4: E, cara, então mandar um beijo pra galera lá do Rodrigo Tavares, a galera do Esporte Clube São Paulo, Pazin. Presidente Igor Pazin, que turma teve um revés violento lá, cara.
1: Ah, que saco. É. Eu tenho aqui, ó, pra galera da Body Beach Sports de Cachoeirinha. Eu encontrei o me esqueci o nome do cara, eu só anotei aqui Body Beach Sports.
4: Tá jogando beach tennis, velho?
1: Não, cara, futebol, né? Com a minha filha.
4: Não, eu vi que a foto era com ela.
1: Tô. Por isso que eu tô treinando. Ela já joga beach tennis, mas eu fui pro. Eu comecei a treinar o futebol com ela.
4: Se olhar com essa cara, eu
1: aliás,
4: jogo esporte de raquete. Eu nunca vou,
1: não,
4: fazer
1: cara.
4: Esses dois totoca.
1: É que, aliás, é...
4: Não, esse, cara, com o filho, é, eu não brinco.
2: Até
4: com
2: aquele adutor ali, com aquele adutor, tu vai jogar um futebol aí.
1: Tô jogando, cara. Tô jogando, mas eu tô, já descobri que movimentação de peito é melhor evitar. Por causa da coluninha, né? Mas tamo ali, cara.
4: Porque senão dá no marca-passo.
1: Tu treinar... Travou a luna, eu falei, cara.
5: Ai, ai.
1: Tu treinar um esporte com o teu filho é uma das grandes emoções da vida, cara.
2: Rompi os ligamentos do meu joelho na felicidade total.
1: Olha aí. Então, um abraço pra galera aqui, Body Beat Sports Cachoeirinha, e também pra galera ali da esquadra SQD ali na Nilo, ali onde eu tô treinando.
3: Eu só queria ter esse negócio de jogar com o filho uma vez. Filho, fica aí, vê que o pai vai meter no ângulo. Aí o guri lá, né? E eu, pum, na cara do piá, quase matei.
4: Tu te arrumou com a mulher, né?
3: Não. O pai vai meter no ângulo, ele nunca mais acreditou.
1: Quer mandar um abraço pra alguém, Malenotti? Diego, quer mandar?
2: Cara, eu quero mandar um abraço pra todo mundo que tá confirmando presença no Acústico Bandas Gaúchas amanhã. Podem ter certeza, vocês vão ver quatro bandas que têm um histórico maravilhoso, que são quatro bandas que se relacionam entre si, cara, todo mundo é parceiro, todo mundo... Né, torce uns pelos outros, isso é verdade mesmo.
3: Bebemos
2: por mais que falem assim, ah, não, mas a galera do Sul não se dá bem, tá sempre. Não, cara.
3: É, seguindo rola esse papinho, né?
2: Eu não faço parte, né? Tipo assim, pô, cara, todo mundo. Né, e tem uma notícia importante também, Lelê, o Bafo de Bira está para voltar.
3: Deixou a bomba pra
2: Ah, é, o Bafo de Bira.
4: Olha a cara do Lelê,
2: né? O Bafo de Bira is back!
1: Pô, tu sabe que eu vi ontem um post do gurizão aquele, cara, do Acústico Reggae. Como é que é o nome dele? Me deu um branco agora.
4: Zeider, não?
1: Zigomar.
2: Zigomar.
1: Ele postou uma foto dele com o Junior Marvin.
2: Sim.
1: Né, que era o guitarrista do Bob Marley. E uma vez ele veio fazer uma
2: turnê no Grande Sul. Saiu no Bafo,
1: Ele então, e pior que eu não... Pra ver como é minha memória. Eu não lembrava que eu tinha arrumado um show pra ele aqui. Ajudei a montar a banda.
2: Isso.
1: Era os guris da Ultraman.
2: E a banda era o Júlio, o Nando e o Pancho.
1: E aí a gente... Eles foram ensaiar no Bafo, cara.
2: Foram ensaiar no Bafo.
1: O guitarrista do Bob Marley tocando no Bafo, olha.
2: Temos registro.
4: Essa banda era legal, velho.
2: É. Então é isso, né? Um abraço especial a todos aqueles que conhecem um pouco da história do Bafo de Bira e se não conhecem ainda vai conhecer.
1: Ah, ok.
2: Coisa linda!
4: Vou botar no meu currículo essa, vou frequentar o Bafo de Bira.
2: Vai frequentar o Bafo de Bira que nem o despachante.
3: Não, churrascão.
6: E outra coisa, né, Lelê, no meio de toda essa chuvarada, agora teremos os dias bons de temperatura e de clima, né? Então todo mundo
2: para hoje... Um abraço pro Cleocum.
6: Esperamos Cleocum lá, já que não vai ter nada pra fazer.
1: Olha aqui, ó, nós temos o quadro mais clássico e polêmico desse programa aqui, ó.
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3: É bom no Twitter.
1: Para
3: bom de retro.
1: GetNet Soluções. Produção, vamos procurar algum do Diego que tem bastante aí. 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A produção me mandou aqui um vídeo selfie do Renato Portaluppi.
2: É bom, é divertido.
1: O que seria isso?
4: Cara, aqui? Se você não segue o Instagram do Renato, por favor, faça isso, porque de ontem para hoje é maravilhoso.
1: Vamos lá,
4: Rodrigo Adams.
1: Ó, vamos ver.
8: Passando aqui para
0: agradecer todo o apoio, todo o carinho de vocês, continuem me seguindo. Agora muita torcida lá pro nosso Grêmio. É uma tarefa bem árdua, mas vamos lá. Dei um pulinho aqui no Rio de Janeiro, passar 2 dias para desestressar um pouquinho a cabeça. Mas é com esse baú aqui do meu lado. Tamo junto, tá?
3: É bom pra ele ir acostumando que não tem barbado.
0: Um grande abraço a todos.
4: E a turma é traíra. Ele postou ontem um vídeo, a Carol, filha dele, postou ele com o cachorrinho no colo, o nego meteu. Ah, é o mesmo barbeiro dos dois. O cachorrinho tinha o cabelo igual. E o quando vídeo... até, se puder baixar o vídeo, a gente botar na cara. E aí ela, ele ganhou uma toalha ou uma coberta. Isso,
3: que é ele e ela.
4: E é
3: o vídeo, uma pegada meio Maurício Saraiva, assim, isso. Um vídeo selfie, meio... E é bom que ele diz...
4: Meio Maurício Saraiva.
3: Seu Maurício. Vim pra desestressar, faz 3 dias que ele tá aqui, cara. Não. Já tá morto, não aguenta mais, imagina que ele tá um ano inteiro. Cara,
5: é o Pedrão gravando vídeo no Pier em Manhattan. Manhattan de fundo e só a cara do Pedrão. Olha, a situação do Brasil me preocupa.
3: E agora ele tá gravado de roupão.
1: Olha aqui, ó, deixa eu fazer também aqui, ó, só pra gente entregar tudo que tem que entregar comercial hoje aqui, ó.
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1: 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Não temos jogos.
4: Tem sim, para... mas eu tenho um lance polêmico.
1: Qual seria?
4: Eu queria saber do Marinato Diego. É muita polêmica pra conseguir montar um show só de uma hora, porque o que vocês têm de hit acústico de Vera Louca é uma loucura. Como é que faz? Mas quanta polêmica tem pra escolher só uma hora de show?
2: É, mas esse é o problema que o técnico bom gosta de ter, né? Quando tem um monte de jogador legal que tem que ajeitar. A gente.
3: Mas racha o vestiário.
2: Racha o vestiário. Mas, cara. O Acústicos Valvulados tem, né, uma sequência muito, muito prazerosa na época ali de 99 a 2002, que é o Diamantes Verdadeiros, nosso disco e tal, que são os top 10 do acústico da era do rádio, que a gente tocava aqui direto o tempo todo e tal. Então esse é meio que o nosso alicerce histórico. Se a gente tira essas músicas, cara, sempre tem aquele, pô, mas eu queria ouvir e tal. Cara, e tem que ouvir, velho. A gente que vai a show... Né? Por exemplo, aqui do ICDC, né? A gente quer ouvir os clássicos dos clássicos.
1: E
2: né?
1: No caso deles, né, Léo? Eles têm a facilidade de fazer sempre o seguinte, né? Que é um mantra que a gente tem aqui. O guitarrista na guitarra, o baterista na bateria, o vocalista no vocal e o gaiteiro na gaita. Aí facilita. Joga melhor.
4: E a Vera Louca também é a mesma coisa.
3: A Vera Louca, eu acho que ela tem menos hits que o Acústicos Valvulados, não querendo diminuir a minha própria banda, né? Mas a gente se baseia muito pelo Spotify também, né? Que hoje é uma boa referência, tu consegue ver ali o que, que a galera ouve mais, o que, que a galera gosta mais.
2: É verdade.
3: E realmente vai só as confirmadas nesse show aí, porque é uma horinha, né?
2: Exatamente.
3: A gente deixa pra mandar alguma novidade, geralmente que é 1h30 de show, daí tu pode arriscar, tipo, música nova e tal, mas esse show a gente vai fazer. Aliás, tem uma música que a gente acabou de lançar com a participação do Carlinhos Carneiro também, que a gente gravou um disco ao vivo em Caxias do Sul, né, que vai sair agora, e acho que essa música vai estar no show, mas no geral vai ser só as confirmadas.
1: Diego, eu não posso deixar de te perguntar aqui também sobre o teu projeto paralelo, que é o Beatles no Acordeon. Tu acabou de voltar de mais uma Beatle Week, né?
3: Isso aí.
1: De novo. Legal. Quantas apresentações? Todo ano tu vai pro Cavern Club agora.
3: O ano que vem eu vou de novo, mas foram 7 shows dessa vez. Da outra vez foram 11. Mas dessa vez eu passei por Londres, antes eu tinha ido só a Liverpool, então... Foi muito legal, cara. Tipo, a gente aqui quer ser o pai da criança, né? Por causa do acordeon, mas a Europa conhece muito bem esse instrumento. Então, a primeira vez que eu fui, como é que essa galera vai entender um cara tocando Beatles na gaita, né? Pô, foi espetacular desde a primeira música. E agora foi melhor ainda porque eu acho que tô mais solto. O show lá naquela época, em 2018, tava meio no começo. E acho que agora a gente toca melhor.
2: E o próprio nervosismo. E eu vi o recorte ali do Don't Look Back in Anger, né?
1: Faz aí pra nós aí.

0: acordeon. Solta a bola nas costas.
1: Olha que tá andando ao vivo.
0: E tu fez o vídeo ali atravessando a faixa de segurança de Abbey Road, né?
2: Fiz uma homenagem pro Bag Fagundes tocando o canto alegretense na faixa, né? Porque também eu vim do CTG, né? Comecei,
3: claro, óbvio. Que legal.
2: Então tinha que fazer essa homenagem.
3: Lindo demais.
2: E também, cara,

0: Fiz cada coisa legal lá, fui na capa do disco do Oasis, toquei essa aqui, né? Sim. Obviamente.
1: Tu foi a Eiffel também, não foi?
0: Fui, fui. Sabe quem é que me deu o ingresso?
1: Quem?
0: Alisson.
2: Ah, viu?
1: Quando eu fui lá, tu sabe quem é que me deu ingresso?
0: O Lucas Leiva. Viu, olha aí.
1: Aí, ó.
0: Muito legal, viu? Muito legal. Foi uma experiência incrível, cara. E eu, puxa vida, esse cara vai perder o jogo comigo aqui, não tava jogando bem o Liverpool, né? Saiu perdendo, daí empatou, tomou mais um. Graças a Deus empataram, porque senão ele ia dizer, esse gaiteiro pé frio.
2: Não, não, mas não, ninguém mais pé frio que o Potter,
1: né? O Potter foi lá e já...
2: O
1: Potter ou ele vai pro lugar e chove, ou ele vai pra um jogo e perde. É mais ou menos isso aí. Bom, gurizada, sempre lembrando que a gente tem que encerrar o programa 11h54 por causa justamente do glorioso horário político.
2: Mas então rapidinho, Lelê, a gente perguntou muito de Inter pro Malenotti. O que que tu tá achando do elenco do Grêmio esse ano?
0: Tu vai me ferrar, né? Cara, é um olhar de quem vai te ferrar, né?
2: O que que tu tá achando do elenco do Grêmio esse ano?
0: Cara, é com ele que a gente vai sair dessa, né?
2: É?
0: Tenho certeza.
2: Twitch retrô.
1: É isso aí.
3: O passado te condena.
2: A produtor não tem
3: erro. Twitch Retro.
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2: Porque no dia 17 de maio de 2022, putz, a 1h26 da tarde, o arroba Diego Dias Music tuitou o seguinte: quem resolveria o problema do Grêmio é Paulo Pelaive.
1: Olha aí, ó.
0: Ah, eu achei que era algo mais grave.
2: Ah, não, pegamos leve, pegamos leve. Eu achei que ia dar um pau no time.
0: Ufa, cara, cheguei a suar aqui.
4: É que justo na nossa vez o Pelaipe e o Filipão estão mais manso, né?
0: Não, tá
4: mais
0: velhinho. Tá tipo, tal, tá tipo, né, argentino e uruguaio frio.
1: Mas tem mais um aqui, ó. Eu acho que o Diego agora aqui, ele representou a torcida.
0: Ai, ai, ai.
1: Ó. 12 de setembro de 2026.
2: Ó, é agora.
1: A Twitch... Fresquinho. Verdinho, fresquinho.
0: É algo que vai me impedir de sair na rua ou tranquilo?
1: Não.
2: Se tu postou...
1: Luiz Castro, querido, não é xenofobia.
0: Ah, bom.
1: Tu é ruim pra caralho. Todo mundo torceu muito por ti, mas tu conhece bola porque touro não...
2: Vai.
1: Mas tu conhece bola porque touro não usa cueca.
0: Olha aqui, ó. Ele é tipo um Malenotti.
1: Calma que não acabou. Termina um tweet. Cara, tem que mandar enquadrar isso aqui, cara.
2: É.
1: Renato amanhã em Porto Alegre ou vamos cair?
2: Olha aí, rapaz. Se não cair, esse aí é ouro.
0: Esse aí, vamos enquadrar. Eu lembrei dessa frase hoje quando eu vi o Malenotti. O Malenotti conhece bola porque touro não usa cueca.
5: Não, o Malenotti era meu ídolo no Rock Go, cara. O Beduíno Albino era meu ídolo.
0: Meu ídolo também.
5: Meu ídolo no Rock Go, cara.
1: Não, meu, que coisa. Cara, só...
2: tempo mais simples, né?
5: Épocas felizes. Eu chegava do colégio, estava de manhã, e via a reprisa, o gol, 2h30 da tarde, reprisava o Rock Go, eu via, cara.
1: Caiu. Só música pra fazer a gente sorrir nesse programa. O que vocês estão combinando aí?
2: Aqui, ó, vai lá.
1: Vai.

0: se o cara entra cantando e sai cantando, que eu conheço
1: quatro. De palhaço nessa rádio.
2: É, brincadeira. Amanhã, então, na Araújo Viana, a partir das 8 da noite, Acústico Bandas Gaúchas, volume 2, Acústicos Vavulados, Vera Louca, Comunidade Ninjitsu e Papas da Língua. Se você não está próximo de Porto Alegre, né? Se está próximo de Porto Alegre, ingressos ainda no Simpla. Já abriram aquela venda dos ingressos no Araújo pra ficar de pé. Que são bem mais baratos que os sentados, né?
0: Quero ver o Tesouro então, Acústico, cara. Tesouro... Eu nunca vi com o Mano Chates cantando acústico.
2: Tu sabe que na minha época...
3: Eu fui num show deles no Teatro da URGS. No Teatro da URGS, acústico.
2: Da que ano isso? Jeitos.
3: Ah, 2000 e baixo.
2: É? Porque sabe o que a gente fazia na época? Quase, que o Mano Chates é um cara que não para quieto no palco, né? Aí sabe o que a gente fazia uns acústicos na comunidade na época sobre a minha
0: amarraram
2: gestão?
0: Ele.
2: Amarrava ele numa cadeira.
0: Não! Exatamente.
3: Ele ficava na cadeira do índio.
2: Ele ficava com um bracinho assim, amarradinho numa cadeira assim.
3: E não era na cadeira do índio? Olha,
2: tava aqui, a barra aí. Não. Era antes.
3: Tem uma versãozinha até meio sambinha, assim, de uma das
2: lutas. Tem, não. A comunidade de acústica surpreende muito.
0: Você nem escreveu,
2: mas muito de você. Então, repetindo, tá? Ingressos no Simpla amanhã, a partir das 8 da noite. Única apresentação, não vai ter duas sessões. E pra quem tá longe de Porto

0: ainda chora.
1: Porque tem segue o jogo.
2: Bola nas costas, volta amanhã com mais enrolação enquanto a gente tem data FIFA.
1: Não vejo, segue o fio.
3: Isso. E vem aí o Luiz Leite na TLTV, algum programa.
0: Você foi embora. Vai. Agora estou aqui.
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o Discorama na programação da Atlântida, Rádio das Nossas Vidas. Meio-dia e 27. 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E a gente está atendendo a pedidos já da galera aqui no @rafinha.menegazzo. Um bom início de tarde para você que está acompanhando a programação da Atlântida em todo o sul do Brasil. Baita quinta-feira para nós. Vamos embora com Nirvana.

0: É o Discorama aqui na Atlântida, na Rádio das Nossas Vidas, aquecendo as turbinas para amanhã, Araújo Viana em Porto Alegre. Uma edição muito legal, acústico, bandas gaúchas. E nesta edição, Vera Louca, Papas da Língua, Acústicos e Valvulados e Comunidade Ninjitsu. Todo mundo, amanhã no Araújo. E para quem infelizmente não vai poder estar lá presencialmente, a partir das 20 horas por ali na ATL TV, estaremos ali apresentando e fazendo uma cobertura muito legal. Mas dá tempo de garantir teu ingresso no simpla.com.br. TV ainda Raimundos, Nirvana e Cachorro Grande. 20 para uma, já voltamos.
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6: Estamos de volta aqui na Rádio das Nossas Vidas. Há 35 anos, os Chili Peppers lançavam o álbum Blood Sugar Sex Magik. E um dos clássicos absolutos desse disco chama-se Under the Bridge. 15 minutos para uma, tem Pretinho Básico.

satisfazendo as nossas almas com Satisfy My Soul, aqui no Discorama. Under the Bridge com Chili Peppers. 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Tá confirmado em Porto Alegre, Araújo Viana. Finalzinho do ano tem o CIO. É clássico absoluto com a Crazy. 7 para 1.

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0: 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Olá, Alexandre Fetter.
1: Olá, olá, boa tarde, amigo ligado e amiga também. Na grande rede Atlântida de rádios, a rádio da nossa vida, estamos chegando para este primeiro shot de Pretinho Básico desta tarde de 24 de setembro de 2026. 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Carinho que vem de família há 58 anos. Léo Oliveira, boa tarde.
2: Tudo bem, Alexandre?
1: Dá um abraço aqui no tio. Pronto, vamos fazer as pazes. Brigamos agora antes do programa começar. Vamos fazer as pazes. Vem cá, dá um abraço no tio. Muito obrigado.
2: Quem me fudiu,
1: era muito obrigado. Esse abraço. Abraço, cura. Abraço, Zera. Muito bem.
2: Ele não ia trabalhar hoje, Alex.
1: 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Muito boa tarde, Rodrigo Adams.
3: Muito boa tarde, Alexandre. Sabe que quando eu penso uma coisa e tu diz, pô, pensei parecido, eu digo, pô, cara, tô pensando legal, hein? Problema de quem não executa o que a gente pensa, mas
1: exatamente,
3: tá tudo certo.
1: Exatamente, né, Adams? É isso aí. 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Boa tarde, Rafinha.
3: Ah, vai ficar bravo comigo de
1: boa
3: novo.
1: Boa tarde, Rafinha, tudo bem?
3: Ótima tarde, Alexandre.
1: 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Muito boa tarde, Rafael Gomes.
4: Fala, Alexandre, boa tarde.
1: Tudo bem, tudo lindo?
4: Tudo ótimo.
1: Tudo ótimo. 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Rodaica manda beijo pra nossa audiência, pede desculpas, mas preferiu evitar de vir ao programa estando gripada.
4: A gente agradece.
1: Ah, boa. Eu tenho certeza que vocês agradeceriam. E ela me perguntou, o que que tu acha? Vou ou não vou? Eu acho que eu não devo ir. Eu falei, acho que tu não deve ir. Aí ela não veio.
3: Saiu correndo de casa hoje, tu.
1: Quem? Eu não, por quê?
3: Que canalha!
1: Por quê? Por quê, cara?
2: Tava sem luz na casa.
1: Mas, mano, teve um motivo pra tu me perguntar. O que que é? Eu tô despenteado? Não, meu cabelo é assim.
3: Não, teu cabelo é legal assim.
1: O que que é? O que que houve? Tô com a camisa do avesso, é isso? Botei de propósito.
3: Não, eu achei estileira esse.
1: Isso. Que, qual é o problema aqui? O que que tu quer saber?
2: Não. É, essa brusinha não é a dois
3: Ela
2: lados.
3: Tá mais curta, né? Isso. Um pouco é da rodada e tal.
1: Não, ela é assim mesmo. Ela é mais curta. Ela é mais curta.
3: Aí, achei que tinha saído correndo.
4: É que ele tá magro, ele quer mostrar o tanquinho.
1: Não, não quero
4: boa tarde,
1: mostrar...
4: Alexandre.
1: Nenhum boa tarde, Sandrinho.
3: Não,
1: como é
3: mas
1: que tu
3: não
1: tá?
3: É isso, não veio ao caso.
2: Não, tá legal.
3: Mais
2: legal.
3: Dia, primavera, tá, não bacana. Quero ser expulso hoje.
1: É. Tu sabe que te expulsar depende muito mais de ti do que de mim, né?
3: É, vai, assim, ó, meu público é que nem os fãs do BTS, eles vão te pegar.
1: Eles
3: vão chegar.
2: Eles são engajados?
3: Ah, engajadíssimo.
2: Não, mas eles não, mas não a ponto de vir aqui embaixo.
3: Não, não, claro que não.
1: Não, de maneira alguma.
3: E nem de mandar o cara embora, quase.
1: De jeito nenhum.
2: Não, isso aí é
1: 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Mas antes dos destaques, a gente vai receber rapidamente aqui no Pretinho Básico um querido, um parceiro, o cara que botou a cidade de Porto Alegre no mundo quando desceu a rampa do CAF aqui em Porto Alegre. Eu tô falando de Sandro Mineirinho!
3: Ele, que já é Sandro Gaúcho, né? De tanto que tá aí, né? Não é mais Mineirinho.
5: Tudo bem,
2: mano?
3: Seja
5: bem-vindo de novo.
2: O Mineirinho
1: cara.
2: Tá aí?
1: Oh,
2: legal.
3: Legal, né?
2: Mestre Mineirinho? Claro, pô. Do skate, eu tava.
1: Isso, cara. Isso, ele mesmo.
2: Skate,
1: cara.
2: Do skate?
1: Ele mesmo
2: do skate. Não, mas ele é do skate, né? Da bicicleta.
3: É do skate, isso mesmo. Skate,
1: não,
3: skate,
1: não, é Mineirinho, aí, Mineirinho. Olha, como é que tá? Boa tarde, seja bem-vindo. Tudo bem?
6: Pô, boa tarde, cara. Muito prazer de estar aqui de novo.
1: Pô, prazer é todo nosso, satisfação
6: total. Toda a cara o programa, né, meu? Ainda mais que a galera gosta do mesmo som que eu gosto.
1: Ah, então vai que vai. Aí sim, cara. Aí sim.
6: Fala a mesma língua
1: sim,
6: aqui.
1: Aí sim, que legal. Ô, meu, vai descer de novo ou não?
6: Pô, tava querendo.
1: Mas o aparato pra descer... Do outro lado. Mas o aparato pra descer...

0: as placas e aqui, quando veio em loco, mais 2 meses.
1: Mais cara, 2 meses. É. Que louco, cara. Mas o que que tu tá fazendo em Porto Alegre de volta? Sentiu saudade da gaúchada?
0: Eu vim pra gaúchada. É sempre bom vir aqui, né? Os gaúchos são demais, a receptividade é sempre muito boa. Eu até falo que eu virei um gaúcho agora, né?
1: Certo.
0: Eu tô mais aqui do que qualquer outro lugar.
2: Vamos trocar esse livro pra gauchinho. Esquece,
0: menininho. Gauchinho. E cara, amanhã faz completo 1 ano, né, do projeto, 1 ano que dropei o prédio. E hoje à noite a gente tem a premiere do documentário, né, que foi todo filmado, o documentário, durante os preparos.
3: O trailer tá na live ali, ó, pra quem tá na live.
0: Ó, tá lá, ó.
2: O Tony Hawk?
0: E hoje a premiere e amanhã lança na TV mesmo, Sport TV, Globoplay e Red Bull TV.
1: Putz, que demais. Mais, cara, que horas que lança, sabe não?
0: Cara, não sei.
1: A Globoplay é qualquer hora, dia, tá? Mas Sport TV, bom, durante o dia vai acontecer. Então procura aí pra ver, cara, porque, pô, vale muito a pena saber do tudo que aconteceu por trás, né? Os bastidores desse baita evento que botou Porto Alegre no mapa mundial.
4: A imagem tá descendo. Ah, o teste.
1: Quantas tentativas até a definitiva, Sandro?
0: Caraca, acho que eu dropei mais de 50 vezes, velho. Porra. Assim, da última mesa foi uma só, né? Dos 70 metros, uma só. Mas o resto ali, nos dias que eu tive a oportunidade de experimentar a rampa, sim, acostumando com a rampa, testando equipamentos diferentes, foram mais 50 descidas ali.
1: E a primeira descida, como é que foi? A primeira. Tá, tô aqui, agora não tem volta, eu vou ter que tocar. Como é que foi a primeira?
0: Acho que antes da primeira descida eu nem dormi a noite.
1: É, né? Não acredito, cara, acredito.
0: A ansiedade era muito grande, né?
1: Claro.
0: Não sabia quem encontrar, né? Não sabia se o equipamento era certo, não sabia nada, cara.
1: Sim, a primeira mas o teu medo, ele morou mais no medo de um acidente, de cair daquele troço ali, ou no medo de não conseguir?
0: Não, o medo nunca existiu, né? Acho que o medo...
1: Porra!
0: Na verdade...
1: Toma essa! Zero medo!
0: Zero! Mas é zero medo porque eu me preparei para não ter medo na hora que eu queria fazer a parada, entendeu? Acho que a minha maior ansiedade é de saber se ia funcionar esse grande experimento que a gente tinha montado. Tanto o equipamento, o skate em si, como a rampa, né? Que a gente nunca... A gente não tinha referência para fazer nada.
1: Uhum.
0: E a gente foi experimentando e eu não sabia se ia dar certo. Esse que era o único receio, certo, que eu tinha, não era nem medo.
3: E o que o pessoal medo, do skate, cara, o que o pessoal do skate te fala? Porque tu desceu a maior rampa do mundo, a gente tava vendo ali o Tony Hawk, falou. O que eles te falam agora? Porque deve ter gente querendo bater teu recorde, deve ter gente querendo saber como é que foi.
0: Cara, alguns caras falam, you're fucking crazy.
4: Que é uma grande loucura, traduzindo pra galera, né?
2: Obrigado, Rafinha.
3: Ainda bem que tu traduziu.
0: Eu tive a oportunidade de trazer uns gringos pra cá pra gente fazer uma apresentação que teve no início do ano. E os caras olharam de perto e falaram, caraca, mano, isso é muito louco, cara.
3: O mais legal é que tu pegou uma lenda urbana de Porto Alegre, botou no bolso e agora só falta a gente surfar no Guaíba, né, cara?
4: Já teve, né? Já pegaram. E o teu patrocinador realmente te deu asas, né?
0: Ah, ainda bem que eu consegui convencê-los, né? Foi fácil.
1: E qual é o próximo desafio, Sandro? Qual é o próximo desafio?
0: Ah, tem um monte, né?
1: É.
0: Um monte
1: de coisa. Mas tá, mas o próximo. Próximo, não dá pra falar?
2: Não, mas
3: uma dica, uma dica.
0: Escondi por mais de 10 anos. Escondi mesmo.
1: Pô, que loucura, cara!
0: Do momento que eu comecei a Red Bull até acontecer, foram mais de 10 anos.
1: Inacreditável! Pô, agora me arrepiei. Porra, agora mesmo. 10 anos, cara, mostrou o tal aqui, ó. Pô, e a gente reclama da RBS. E a gente reclama que as coisas não acontecem aqui devagarinho.
4: Aí fica um comercial pelo que o cara não fez. Ele
1: pelo amor de Deus, 10 anos, mano. 10 anos.
2: Nada como o tempo, né?
0: Mas assim, é insistência, é mostrando que daria certo. Mesmo falando, meu, não vai dar certo, você vai morrer. E eu, meu,
4: você vai morrer.
0: Dá certo. E aí, cara, eu consegui convencê-los e rolou.
2: Olha, prazer, Ivan.
3: Esse aqui é o Ivan, é um mendigo que a gente
1: trouxe da rua pro estúdio.
2: Eu conheço ele, eu vi os ensaios tudo ali.
3: Tu não conhece ele, a gente tá te apresentando. Não, ele não te conhece.
2: Eu vi ele descendo ali, que eu dormi ali em perto. O que é de verdade? O Alejandro perguntou do medo. Falei, eu não tinha medo, eu me preparei. O padre dos balões se preparou também.
4: É verdade.
0: Não apareceu até hoje.
2: Exato. Assumindo, nós temos que botar na conta que, beleza, me preparei, mas assim...
0: Não, mas tem que ver o quanto ele se preparou e quanto ia durar o voo dele. Talvez ele tá voando.
3: E o padre do balão, quando subiu, ele disse assim, como é que opera o GPS?
2: Ele não se preparou. Não, mas assim, o cagaço, porque assim, ó, porque pensa assim, não é só o descer, é o mundo parou pra te olhar. Dá uma merda, barra de papelão.
1: Pensava nisso, mas
0: eu tava preparado até pra errar, né? Pra errar da forma certa, por incrível que pareça, né? Porque era muita velocidade, então eu tinha que entender a hora que se eu fosse errar, a maneira como errar também, cara.
1: Uhum.
0: Porque tinha risco de vida, com certeza. E a minha maior preocupação, sabe qual foi? Montaram um telão na classe dos meus filhos, na classe de cada um,
2: pra você
0: ter na classe dos meus amigos.
2: Não, isso aí não se faz.
0: Cara, fizeram isso com as crianças.
4: Vai pagar um vale com teus filhos ali, né?
0: Imagina se dar uma

0: merda e a criançada. Ai, o pai do Gabriel!
1: Não é pra galvar, não, é pai, o pai morreu. Pai do
2: Gabriel. É galçando com uma espátula lá embaixo.
3: Muito legal.
1: Vira um smash.
3: Vira a boca parou na nuca. E tu tá passando todos os programas da casa aí também, divulgando, fazendo.
4: Teve churrasco, foi no acampamento, falou.
0: Cheguei na terça-feira, cara, com um churrascão da galera da Rádio Orla.
2: Você é o Pisca? É o Pisca?
3: Sim, sim, sim.
0: Os caras prepararam um churrasco de aniversário, animal, cara. Lá na calçada, na frente do CAF. Então eu fiquei lá com os caras, meu churrascão.
2: Fez
0: com
2: uma figura.
0: Animal, cara. Foi muito
3: que
0: legal.
3: Demais, cara.
0: Uma recepção
3: legal.
0: Maravilhosa. Depois aí, ontem fui lá no Caldeira.
3: Certo.
0: Enfim, cara, agenda cheia, graças a Deus. É justamente pra divulgar, né? Um ano aí de aniversário do projeto e divulgar o lançamento do documentário, né?
3: Pô, voou, né, cara? Um ano, já passou um ano. Cara. Parece que foi, sei lá, 3 meses atrás, cara.
0: Cara, eu falo isso porque ele é muito vivo na minha vida ainda, esse projeto, né? Um ano, tem projeto que você faz, cara, deu um mês ali, ninguém mais lembra, ninguém mais nada. Sim. Mas esse,
1: é verdade.
0: Por incrível que pareça, toda semana tem gente postando e me tagueando e alguém falando sobre isso. E o negócio é muito vivo ainda, cara. Parece que foi, cara, 2 meses atrás ou até menos. É muito doido.
2: Chegou
0: muito
2: a andar na hora ali na pista de skate nova ou não?
0: Já? Bastante vezes, já.
2: E o que tu acha da pista?
0: A gente fez uma apresentação no começo do ano ali no evento que teve,
2: no STU.
0: Né? No STU, a gente fez o Superstars ali, que justamente que eu trouxe os gringos pra andar, que é uma sessão mais dos caras da minha geração, né?
2: Claro.
0: E foi animal, cara. E
2: é
0: a pista,
2: legal,
0: a pista como um todo é muito boa,
2: é legal,
0: né?
2: Muito
0: boa.
2: Ficou bem legal.
1: É amigo do Tony Hawk?
0: Sim.
1: Porque eu jogava o joguinho do Tony Hawk no...
4: Mas vai ter um novo agora, vai ter um novo agora, né?
2: É, jogava onde eu morava na rua. Cada hora é uma coisa diferente, cara.
1: Fliperama. Tony Hawk?
3: Né, mas como é que tu jogava onde?
4: Fliperama. Não tinha no fliperama, era só videogame.
3: Fliperama não, é videogame.
2: No máximo uma locadora.
1: Pegava...

0: É o mendigo rico. É o mendigo rico.
1: Lan House.
0: Te ajudou ali.
1: Mas não foi jogado?
2: Tá.
1: Enfim. Tu já foi personagem do Tony Hawk ainda não?
2: Não, nunca
1: tem
2: fui,
1: que pedir,
2: cara,
1: pra ele.
2: Nunca fui.
1: Porra, e bota uns caras que ninguém conhece.
3: Não, nada a ver, né, Ivan?
1: É que bota tu, porra. Bota lá uns, bota lá o cara do GQS lá. Foda-se com o GQS. Bota tu que é fudido. Vamos ligar pro Tony Hawk.
2: Vamos ligar. Deixa eu perguntar, Sandro.
4: Vamos fazer uma enquete pra isso aí, vai.
2: Alguma possibilidade da gente exibir também o teu documentário na nossa TV, na TLTV, no YouTube? Ou isso tem direitos e tudo mais? Como é que cola?
4: Ideia,
2: não faz ideia com o que a gente pode falar sobre isso.
5: O pessoal que tá ali fora ali, ó.
1: Aí,
2: então vamos falar com eles ali depois, que eu acho legal também botar na TLTV, tem uma puta de uma audiência também, né, cara? Todo mundo tem que ver isso.
5: Mas a outra vez que o Sandro veio aqui foi muito massa, porque quando acabou o programa nós ficamos conversando e aí ele falou toda a relação dele com o Charlie Brown, ficou contando a história do Chorão, por isso que quando ele entrou aqui ele disse, bah, essa rádio aqui conversa. E aí eu queria que tu falasse um pouco sempre da tua relação com o Chorão, tu contou um monte de história fora do ar e nós, porra, como é que isso aqui massa, não tá no ar, velho?
2: Legal, verdade, cara.
4: Na verdade a gente tinha uma proximidade muito grande, né, a gente era meio amigo, eu conheci o Alexandre e ele conhecia o Sandro. Não era nem o Chorão e nem o Mineirinho, né? E a coisa de ir na casa, ficar trocando ideia mesmo. Ele era. Eu, na verdade, eu servia meio confidente dele, porque eu sempre fui o careta, ele era muito louco, né? Aí ele falava, oh, parei com isso, parei com aquilo, e aí, enfim. Mas era muito legal. Tinha vezes que ele ia fazer show longe, ele me ligava, tipo, numa quarta, quinta-feira, falou, o que você vai fazer esse final de semana? Ah, não fazer nada. Ah, a Gabi tá aí, tá, minha esposa, né? Pô, vou fazer um show lá na Bahia, eu tô mandando as passagens, vão com a gente, as mulheres ficam juntas, a gente fica zoando, andando de skate. E, cara, era mais ou menos assim, era bem legal, cara.
0: Pô, chegou a cantar, né?
4: A gente tinha um evento que a gente fazia junto, que era o Dia D, né? Um evento que eu criei em Santo André e chamei ele, ele acabou virando parceiro, ele fazia o show no meu evento lá, gratuitamente, porque é um evento que era um evento gratuito para ajudar instituição de caridade. E aí, depois que ele faleceu, aí teve uma turnê de celebração, né, ao Charlie Brown Jr., me chamaram lá pra cantar e cantei umas músicas.
0: O qual, né, que era? O Coro Vai Com... Não,
4: né? Eu cantei Proibida Pra Mim.
0: Proibida pra mim.
4: É. Aí numa outra vez eu cantei Não Vive em Vão.
0: Isso.
4: Mas cara, não faz eu cantar que eu sou péssimo.
2: Ah, não, mas eu já ia pedir agora, não sei, uma base preparada aqui agora pra fazer essa mão pra nós aqui.
0: Estrangeu, cara.
2: Sandro Dias, o Mineirinho Velho, muito obrigado pela visita mais uma vez. Isso. Obrigado por ter estado com a gente aqui no Pretinho. Tua simpatia é cativante.
4: Grande
2: e a gente deseja muita saúde, muito sucesso. Sucesso para que tu possa encarar novos desafios
4: pra
2: e a gente vibrar com isso.
4: Para nós. Obrigado mesmo pela oportunidade de novo aí. É
2: tá
4: aí.
2: Em casa, quando entendeu, quiser.
0: Estreia amanhã, né? Ah, não, estreia. É premiado, né?
4: Primeiro
5: é hoje no Capitólio.
4: E amanhã tá na TV já, Marque, com latinha nova e tudo lá.
2: Já tá ali, ó. Pô, saborzinho novo. Sabor maçã, sugar free.
5: A cara dele na lá.
2: Pô, demais, velho. Parabéns.
4: Só nessa aqui, ó.
2: Só nessa aí, né? Não, nessa aí, eu tava procurando essa aqui. Não, essa aí tá linda também. Pô, parabéns.
4: Nova a partir de amanhã aí, ó.
2: Que isso aí.
5: Ah, e a dele tá só com ele.
2: Qualquer um que tenha o calata na lata da Red Bull. Né, cara?
4: Pô, depois de 26 anos é merecido.
2: É o mínimo,
4: né?
2: É o mínimo.
4: 26 anos na empresa, meu.
2: Parabéns, valeu, galera. Parabéns, obrigado, irmão. Obrigado, tá? Obrigado, saúde, valeu, vida longa.
4: Pra nós,
2: é nóis, tamo junto. 1h22, vamos dar aqui no dia do mototaxista.
0: Olha aí.
2: Hoje, o dia 24 de setembro de 2026, dia do mototaxista. Queria saber da nossa produção aí, por que que hoje é o dia do mototaxista?
6: Decidiram.
2: Rafael Gomes. Decidiram que ia ser e acabou.
1: E quem é que vai dizer não pra eles? Eles disseram, é nóis.
5: É uma data de homenagem. Tá, fizeram uma lei pra homenagear e valorizar o mototaxista no Brasil.
2: O Betinho básico é o Kevin.
1: Kevin, o Chris?
2: Kevin é um mini schnauzer de 11 anos. Olha aí, te pega, né?
5: O Zidane era o schnauzer. Ele tinha um blusãozinho preto desse também.
3: Oh. E tu viu que tá escrito no blusãozinho?
0: Adidog,
3: em vez de Adidas.
2: Adidog, legal, com os ossinhos ali ao invés
3: que
2: das
3: barato,
2: listas.
3: Cara.
2: O mini schnauzer Kevin tem 11 anos, ele é da Central Coast na Austrália, da tutora Tássia Demetrio. 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
1: Eu fico pensando que nós temos uma audiência muito grande na Austrália.
2: Muito grande.
1: É grande. É maior que alguns estados.
5: Tem muito brasileiro na Austrália.
2: É bastante mesmo que tem.
1: Mais que no Sergipe.
2: Nos Estados Unidos tem também. É possível que
1: não
2: seja mais que no Sergipe.
1: Não vem porra nenhuma do Sergipe. Não vem um e-mailzinho, um bagulho.
2: É bem observado.
1: Da Austrália vem mais que Jaraguá do Sul. Muito mais.
5: Não, mais que Jaraguá não.
1: Tem.
5: Jaraguá vem muito e-mail.
1: Não vem.
2: 1h24, nosso ouvinte aniversariante é a Stephanie Spader Pinali Reginato. A Stephanie.
1: Não paga com esse nome, tu não passa dificuldade na vida.
2: Por quê?
1: Porque é nome de rico.
2: A Stephanie é educadora física, instrutora de pilates.
0: Ah, bem, hein?
2: Também é chefe.

0: chefe biscoiteira e mãe da Melissa e do Bento, de São José do Ouro, no Rio Grande do Sul.
1: Isso é bom.
0: Fazendo 38 aninhos, a Stephanie Spader Pinali Reginato.
2: Eu gostei mais do biscoito.
0: Parabéns, Stephanie. Saúde e vida longa. Eu aliás, quem faz pilates vive muito.
1: É verdade.
0: Quem faz pilates vive muito.
2: Quem estica o corpo, estica a vida, Alexandre.
0: É o que eu digo, não com essas palavras.
2: É o que eu digo. Fui eu que disse.
0: Não é possível que tu dizes isso.
2: Fui também. Eu que disse.
0: Não, eu nunca digo falo que quem isso. Se alonga, alonga a vida.
2: É, quem se estica, estica a vida.
0: Então se estica aí pra eu ver como é que tá o teu alongamento. Faz assim. Aqui,
3: mas você vai peidar.
0: Bota o pé em cima da mesa aqui, acima da tua cintura. Vamos lá, bota aí.
2: Eu não preciso provar nada pra ti.
0: Não, pra mim tu precisa,
2: meu
0: tô te pedindo.
3: Vai de novo. Vai de novo, faz de novo.
0: Alô, maionese?
3: Olha só.
0: Sandrinho, hein? Sandrinho. Ah, Sandrinho é sobrinha.
3: Porra!
0: O Sandrinho é sobrinha.
3: Você é a princesa Daiane,
0: certo, né? Que sim, cara.
3: Tu é a rainha?
2: Saindo no soco você.
0: Aniversariantes famosos, começando com a Jade Picon. Jade Picon é atriz e influenciadora, fazendo 25 anos.
1: Só, né?
2: E ela é...
0: Só o quê?
2: E ela é empresária.
1: Não, só 25 anos,
2: é,
1: 25 anos.
2: E ela é empresária, tá, investe tempo, um monte de área diferente, dá palestra em summit, essa guria tá em tudo.
3: Tinha que parar de atuar, né, tia? Não dá pra ser bom em tudo, né? Fica a dica pra Jade Picon.
0: A atriz Nanda Costa tá de aniversário, fazendo 40 anos.
1: Legal também.
0: Pá. Ah, sei, já vi novela com essa moça.
2: Verdade Secreta.
0: Certo. A modelo e ex-paniquete, Juju Salimene.
1: Ó, que dia, hein?
0: Fazendo...
3: Agora
1: só mulher, né?
0: Em que sentido?
1: Só mulher, nenhum homem.
2: Só mulheres agora. Competentes.
0: Juju Salimene, modelo e ex-paniquete, fazendo 40 anos.
2: Aí, vamos, mendigata.
3: Não é a mendigata.
2: Não,
3: vocês vieram firme,
2: hein? Não, não, quatro, disso não, a gente entende.
0: A gente via, não tinha quem não visse o pânico naquela.
2: Ela, inclusive, hoje é uma das maiores influenciadores de. Influenciadoras de.
1: Personal
2: fitness. Academia, musculação.
3: Comentário do Rafinha, agora tem patrocínio de sucrilhos, né? Desperta o tigre em você.
0: Desperta o tigre em você. Eu tenho uma cena muito emblemática. Tem uma cena muito emblemática na minha vida com o pânico na TV na época das Paniquettes.
2: Que a câmera na bunda da
0: TV. Que era domingo à noite, né? Era domingo à noite. Sim. Tipo, um pouquinho antes do Fantástico, ou até mesmo durante o Fantástico,
2: durante?
0: Às vezes era durante. E aí, uma certa noite, tá eu e o Theo, os dois atirados em cima do sofá. Ele com, sei lá, 12 anos. 11, 12
2: que
0: anos.
2: Pai, que idade.
0: E eu e nós assistindo o Pânico na TV com as Paniquettes, aquela coisa toda.
3: Corta,
0: e passa a rodaica, na sala. E olha assim, não fala nada, sacode a cabeça e sai.
1: Entendeu?
0: Você falou tudo ali, né? Tipo.
3: Bom, mas era legal.
0: Tava sendo pai, né? Aquele momento estava sendo pai.
3: Sim. Paniquete era legal, Pampaquete era legal. É isso aí, cara.
0: É isso aí, cara.
3: Nós tinha que ter aqui no Pretinho.
0: As PBcats.
2: E uns caras, sem camisa.
0: Os PB Boys e PB Girls.
3: Tinha um no Pânico que vocês acham? Demitiram.
1: Eu acho uma merda.
3: Homem Samambaia.
2: É isso, tio.
3: Homem Bambu.
0: Então não vamos fazer.
3: O Homem Bambu, os caras demitiram o vídeo.
1: José Toalha.
0: Juliano Casarré, ator, 46.
3: Gaúcho.
0: André Marques, apresentador e DJ, 47. Sheila Carvalho, dançarina, 53.
3: Pá!
1: E eu que sou o sucrilhos, né?
0: Pau que...
3: Sheila Carvalho...
2: Pareceu um fogo de artifício.
3: Pá, pá, pá. Banheiro do Gugu, imagina, eu era criança.
1: É o Tchan, cara.
3: Ela ia, mas é porque ela é o Tchan, ia na banheira do Gugu.
0: É, que não é o Tchan ia de biquíni, né?
1: Aliás,
0: na banheira do Gugu ia de biquíni.
2: Domingo sim, domingo não, é o Tchan tava na banheira do Gugu.
3: Pô, bem, o Gugu, uma coisa que acha que bom que acabou, porque é um constrangimento, cara.
2: Ah, nós vamos fazer na balada do Pretinho.
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2: 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Música. Vai botar a música pra ser Sandrinho e os Sandrinhos vão dançar.
3: Isso aí, música do Pizzaiolo Distraído.
1: Meu, essa do Gordo da Camisa Molhada eu vou ir de fralda, velho. Eu tenho certeza que eu vou ter um treco.
3: Não, o Gordo.
2: garante, sério.
3: O gordo molhado.
0: Garante teu ingresso lá, então, no simpla.com.br. Pedro Almodóvar, cineasta, fazendo 76 anos.
2: É loucão.
0: Linda McCartney, fotógrafa e musicista, faria 85 anos, pereceu em 1998.
3: Tinha uma banda, né?
0: Qual era a marca da câmera fotográfica, Rafinha, que a Linda McCartney fotografava?
4: Como assim?
0: Não, desculpa, eu poderia até te explicar mais lentamente, mas não é velocidade. O problema.
4: Tá, mas o que que houve comigo a pegada aqui?
0: É, não, eu te fiz uma pergunta.
4: Tá, então pergunta.
0: Qual era a marca da máquina fotográfica que a Linda...
4: Canon.
0: Não era.
4: Não?
0: Não era.
4: Qual que era?
0: Era Kodak. Por quê?
4: Por quê?
0: Porque o pai da Linda McCartney era dono da Kodak.
4: É mesmo?
0: É mesmo.
4: Eu achei que ela tinha alguma coisa a ver com Paul McCartney.
0: Ex-mulher do Paul McCartney.
3: Então tá aí. Ela não tinha uma bandinha com o Paul?
4: Tinha. Não.
0: Ah, ela, eu acho que ela fazia lá um backing vocal que outro.
4: Não, mas ela tinha uma banda depois, não tinha...
0: Como é o nome?
3: O Wings?
0: Não, Wings não, não era a banda. Eu acho que ela não tava com... Não, era, acho que ela, não sei se ela era da banda Wings ou se ela fez lá uma que outra
4: voz. Mas deve ser uma banda...
0: Meio... Mas enfim, cara, a Linda McCartney faria 85 anos, pereceu em 1998.
4: Kodak, então.
0: Kodak.
2: Sumiu. Wings, era ela e o Paul McCartney.
0: Viu? Ela era integrante.
2: E então. O baterista Dennis Sewall.
0: Não lembrava disso.
3: O velho não tá aí, o velho devia saber.
2: Ela tocava teclado e fazia vocal.
3: O velho devia saber.
0: O vocal sabia teclado, que ela fazia, né? Mas não sabia que ela fazia parte da banda.
4: Não.
0: Que linda. The Wings.
4: Asas,
0: Silly,
4: né?
0: Love Songs.
4: Asas, né?
3: Olha, botaram até a voz da banda.
0: Mas...
2: Ali é o carona, cara. Rapaz. Vocês é carona.
0: Muito bem, foram os aniversariantes de hoje. Agora a gente já invade os destaques do Pretinho. Avatares de inteligência artificial viram máquinas de ganhar dinheiro na internet.
2: Tem estudos dizendo que os influenciadores podem estar com os dias contados. Por quê? Porque hoje em dia, o que que pega grande parte das pessoas que consomem o conteúdo rápido de rede social, TikTok e Reels? Não é o nosso tipo de influenciador. É, sabe o influenciador que tu segue? Porque, putz, essa casa dele é bonita, ele tá sempre num lugar paradisíaco. Tá viajando
3: inveja,
2: pra... Né? Não é questão de inveja, mas tu começa a seguir coisas
3: cara,
2: que tu gostaria de ter, ou coisas que tu curte. Então, tem pessoas que entenderam esses padrões que vídeos bonitos com pessoas, entre aspas, esteticamente padronizadas e bonitas, dão engajamento. Então ele vai lá e coloca, bah, eu vou divulgar minha receita, né? Eu sou um cozinheiro, o Adam é do Assim Assado. Pô, ao invés dele dar uma receita com o avatar dele, ele vai lá, cria o arroba Rodrigo Avatar. E aí ele tá dando a receita dele no pé do Kilimanjaro, um cenário montanhesco, a carne dele vai estar no ponto perfeito, a luz vai estar incrível, vai passar um passarinho.
4: Muito artificial isso.
2: Não,
4: isso
2: e aí, esses avatares estão somando milhares de seguidores e eles hoje têm um engajamento de quase 40% nos seus perfis para produtos. Então tem muita gente que quer divulgar um novo copo térmico. Aí ele vai lá e divulga o copo térmico que ele realmente quer divulgar. Ele ganhou aquele copo. Só que quem está segurando o copo térmico é o avatar dele na lua, sabe? Quem tá divulgando é o avatar dele numa praia deserta com uma onda perfeita.
3: Mas será que isso aí de fato engaja com pois o público é. Real? É o,
0: a prova, pô, ele está trazendo
2: eu
0: a
2: acabei
0: prova.
2: De dizer, 40%.
0: Visualizações comprovam que
4: a visualização não é engajamento.
2: Eu acabei de dizer que dá um engajamento de 40%
3: para
2: qualquer produto que esses avatares
0: fazem. É só ouvir o que o cara tá dizendo, ele diz que sim, tem engajamento.
4: Tá, mas engajamento é conversão de venda.
3: É.
0: Se não for, o que é?
4: Não, eles têm milhões
2: de visualizações
4: com a marca, mas eu posso não querer comprar ela, mas eu posso simpatizar. Okay,
3: tá. E o teu vídeo pode ter 1 milhão, mas a taxa de retenção dele, os caras ficam 2 segundos
2: pra ver. Exatamente por isso que os especialistas estão assustados. Por quê? Porque o influenciador errado, virtual tem uma mega taxa de engajamento das coisas mais básicas às coisas mais...
3: Mas fica até o final do vídeo.
4: Isso?
3: Isso é a loucura.
2: No Brasil, gente. No Brasil.
4: Mas eu tendo a discordar, porque eu acho que quanto mais orgânico e natural, tu engaja mais do que algo tão artificial.
3: Mas é porque...
2: Mas não tem gasto nenhum, não tem investimento nenhum. Vocês têm noção que uma empresa que faz utensílio

0: de casa, por exemplo, tá? Que é um dos perfis que mais vende na internet, que diz assim, ah, coisa que você não sabia que precisava pra sua casa. Uma empresa que faz isso, ela não precisa mais contratar alguém.
1: Achadinhos da Shopee.
0: Ela pode colocar uma pessoa botando achadinhos do fulano de tal e no final bota o link.
2: Sim, porque ali o que importa é o produto quem está mostrando o produto.
0: Exatamente. Só precisa estar num lugar bonito, com uma pessoa esteticamente ok ali para mostrar numa luz bonita.
2: Mas
0: e essa pessoa não precisa ter um conteúdo.
2: Entendo, concordo. Nesse mas tem ponto, marcas que ainda vão preferir a credibilidade daquela pessoa, né, o engajamento que aquela pessoa provoca, a influência daquela personalidade.
1: O Paulo Oliveira, com o Diogo Nogueira, eles fizeram a propaganda.
2: É, pode ser.
3: Não, mas aí é time, né? Exato. Aí estamos juntos de novo.
1: E aí
3: tu brinca em cima disso.
1: Aí é o bordo.
2: 25 para as duas, jovem namora com duas meninas ao mesmo tempo. E elas...
3: No templo?
2: Não, tempo.
3: Tu falou Três Coroas. Falou templo, né?
1: Três Coroas?
3: Então fala tempo, por isso não, que eu despertei.
2: Não quis falar tempo, desculpa, é tempo, né? É o mesmo tempo.
1: Não olhei, gente.
2: Jovem namora com duas meninas ao mesmo tempo e dupla se reúne para confrontar o garotão.
0: Duas jovens, tá? Tão viralizadas nas redes sociais porque a Mi e a Yasmin colocaram uma câmera de segurança pra confrontar o Enzo.
3: Ah, o Enzo! Porra,
2: Enzo!
0: Até que uma delas chama o Enzo pro quarto e a outra sai do banheiro e o Enzo se vê dentro de um quarto trancado com as duas olhando. Ela vai conferir porque tem uma pessoa do lado de fora que é a mãe dela e os irmãos dela estão do lado de fora do quarto. Ah, e dentro do banheiro...
3: Ah, que situação. E a dor de barriga no Enzo
0: dentro
3: agora.
0: Dentro do banheiro da suíte
3: Enzo?
0: Sai a segunda menina.
1: E não tem o que explicar nessa hora, né?
0: Uma delas alega que tinha um relacionamento dele com ele por 3 anos, a outra alega que tinha por 1 ano e meio. O Enzo, durante todo o vídeo, ele tenta se defender. Ele começa a dizer, não, mas quando eu vim aqui, a gente já não tava junto. Não, mas quando eu te mandei flores, ela tinha ido viajar, a gente não tava não sei o quê. Ele fica tentando se defender. Só que qual é o grande motivo da viralização desse vídeo?
2: Qual o grande motivo?
0: Número um, obviamente, o nome dele ser Enzo,
2: tá.
0: ser um triângulo amoroso da nova geração.
2: Certo.
0: Número dois, as próprias meninas terem exposto ele, foram elas que postaram esse vídeo.
2: Ficaram amigas e descartaram o Enzo.
0: Ficaram amigas, descobriram que o Enzo tava enrolando as duas, segundo elas, né?
2: Sim.
0: Ele se defende no vídeo dizendo que não. E o terceiro motivo, que é o fim desse vídeo. Por quê? Porque quem tá do lado de fora do quarto, que se não me engano é a mãe de uma delas e mais um ou outro irmão, eles trancam por fora o quarto para que o Enzo fosse confrontado pelas duas ao mesmo tempo e desse explicações. O Enzo percebe o barulho de uma chave sendo trancada e já no início do vídeo ele pergunta, por que que eu tô trancado aqui? E aí a partir do momento que o Enzo se vê sem sair, ele pede pra sair e ela diz, não tem como sair, a gente tá trancado aqui. E o Enzo diz, abre essa porta ou eu vou derrubar essa porta. E aí ela diz, pode tentar derrubar, a porta não vai abrir. E aí o Enzo, que daí é a grande ironia da rede social, a rede social brinca que o Enzo foi Enzo. Por quê? Essa é uma porta que abre para dentro do quarto. O que que o Enzo faz?
2: Chuta
0: ela.
2: Fechar, abre para fora.
0: Tenta chutar ela para fora com muito menos força do que uma porta precisaria para ser arrombada. Então o grande plot, o grande motivo da viralização desse vídeo são esses momentos finais. São o Enzo tentando chutar e as duas paradas olhando para ele.
2: Olhando, não tô
0: olhando
2: acreditando
0: pra ele
2: que o Enzo tá fazendo aquilo ali.
0: Enzo, não vai abrir. Enzo. E aí até o momento que a mãe de uma delas abre a porta e diz, pode sair, Enzo.
2: Tchau, Enzo.
0: E aí elas começam a xingar ele. Isso deve levar a processo, por quê? Porque as meninas expuseram, né? Uma conversa privada de rede social, onde ele é exposto. Eu não sei a idade, por isso
2: e
0: que eu
2: peço... E as duas dando risada, cara,
0: por isso que eu peço parcimônia nos comentários, porque não se tem certeza sobre a idade.
1: Olha essa
0: é
1: parte.
0: É muito possível que haja um ou outro menor de idade.
1: Claro. O jeito que ela joga o tablet, tem muitas camadas aí, o jeito que ela joga o tablet, tipo assim, ela vai pra detonar ele, ó. Te liga, ó, ela joga, agora você vai ver. Aí, ó, ela olhou, viu que trancou, ela vai pra outra agora e te liga na pose que a menina que sai do banheiro...
2: Tá, qual é?
1: E a paradinha que ela dá o split-splat aqui, ó.
2: Te liga. Não, ela sai sacudindo os ombros, assim, ó.
1: Qual é que é?
2: Qual é que é, Enzo?
0: Eu tenho uma dica. Esse vídeo com áudio é cinema. Uau. Eu sugiro que todo mundo procure depois Enzo e as duas namoradas.
2: Absoluto cinema.
0: Na rede social, no TikTok e no Instagram, tá viralizado.
1: A voz da experiência agora dos veteranos.
3: Vamos lá.
1: Rafinha e Alejandro.
2: O que
1: uma situação dessa exige o quê? Choro.

0: começa a chorar na frente do infarto. Errei. Admita o erro. É o principal. Chora. Conta uma história triste.
1: Finge que é louquinho.
0: Finge que é louco. Não tenta derrubar a porta. Fazer nada. Fala assim pras gurias. Errei porque eu amo as duas. Vocês culparam
2: meu coração. Ele vai perder as duas igual.
0: Mas já perdeu.
1: Sou culpado por amar demais.
0: Se amar demais é um crime...
1: Então traga as algemas.
3: Isso. A latinha do Enzo ali é sacanagem.
0: Bom. Mas o Enzo ele é bom de resenha.
2: Mas o Enzo só errou ali, quer dizer, errou desde o início, né? Na verdade, errou desde o início, mas na saída ali
1: ele não tinha chutado
2: a porta.
1: Ele se defende dizendo que...
2: Que o quê? Que não namora as duas.
1: Que não namorava as duas, que não foram concomitantes.
0: Não.
1: Elas devolvem dizendo, Enzo, é só olhar as datas.
3: Alexandre, o Enzo tá certo.
2: Tem que fazer
3: isso nessa idade.
2: Mas é que tu fazer isso nessa idade, claro, deixa eu te dizer, deixa eu te trazer uma informação.
3: Qual é a informação? A gente já fez isso.
2: Deixa eu te trazer uma informação. Tu fazer isso nessa idade é um indicativo de que tu vai continuar fazendo isso pro resto da vida.
0: Negativo.
3: Tu erra, e aí tu não repete mais, tu já fez isso, tu continua fazendo.
2: Eu já fiz isso?
3: Claro que já.
2: Tu tem como provar que eu já fiz isso? Então tu não pode dizer que eu já fiz isso.
0: Bota na tela, Zé Carona.
3: Mas o Enzo
0: pode
3: com advogado interessado, ele vira esse jogo juridicamente
0: falando. Já virou, olha pra mim, já ganhou. Isso aí já
1: é pior que no fim do vídeo, a moça que acho que é mãe de uma delas, que diz, vai chegar o processo, porque ele fica tentando arrombar a porta da casa dela, quando na verdade, com bem disse o Adams, ele é trancado, ele é exposto.
2: Exatamente.
1: Então tu, é como
3: se ele quer entrar agora pra rachar mesmo, tipo, ele vai ali, procura advogado e resolve a história.
1: Porém, a vida privada dele deve estar um inferno, né? Porque são jovens, são adolescentes.
2: Sim, claro.
1: Ou jovens adultos. Acho que ele parece ser um pouco mais velho do que elas.
0: Cara, mas ele vai pegar uma mulherada nisso.
3: É isso que eu ia dizer. Agora ele estourou.
0: Vai, se é síndrome de Estocolmo.
3: Seguidor?
1: Ele é piada nacional atualmente nas redes sociais.
2: Mas são jovens ainda, tem muito que aprender.
3: Claro, por isso que tem que errar agora, Alexandre.
2: São jovens, tem muito que aprender. Tem uma idade. Tem uma idade em que a gente começa a fazer planos. Talvez seja exatamente essa idade do Enzo e das meninas. E pensar no que quer conquistar. E quanto antes a gente adquirir maturidade e aprender a cuidar do nosso dinheirinho melhor. 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Tá rindo do que, Rafinha?
0: A gente queria, nós queríamos.
2: Desculpa, Ivan. Tá rindo do que, Rafinha?
3: Não, é que eu fiquei pensando, se o Enzo tivesse já a Banriway antes, né? Depois ele manda flores, né? Tinha guardado dinheiro e aí o lance é o cofrinho, na verdade, que o Ivan não
2: Ivan,
3: se
2: quem tu
0: eu
2: dizer?
0: Gostaria, se tu pudesse, eu gostaria de ganhar do Banrisul um cofrinho. Meu sonho é ter um cofrinho.
3: Eu boto no cofrinho pra ti.
2: Cara, é que o cofrinho aqui é utilizado pelo Banrisul é de uma forma lúdica, porque é um cofrinho digital.
1: Mas eles não podem fazer o cofrinho pra gente?
0: Pode mandar,
1: eu queria um cofrinho.
2: Eu não sei nem se não tem, de repente, promocional, né? Peça promocional.
0: Eu queria botar um cofrinho.
2: Vamos falar lá com a galera do marketing do Banrisul e vamos ver se eles têm. Se eles tiverem, eu peço pra eles mandarem um pra ti.
1: Eu também quero.
0: Meu sonho.
2: Tá, peço pra mandar pra ti também. Peço pra mandar pra todos nós, a gente deixar aqui em cima.
1: Só a gente pediu.
0: Não, mas eu queria um cofrinho.
2: Como vocês são chatos.
1: Mas foi a gente
3: eu
1: que pediu.
3: Não falei nada.
1: Ó, viu? Ele não quer
0: o cofrinho, eu quero me dar o cofrinho do Adams.
3: Eu já tenho.
0: O cofrinho do Adams.
2: Adams, dá o teu cofrinho pra ele.
3: Dó pra esse mendigo. Não dou.
0: Hoje ele
2: bota uma aí, Adams.
3: Vamos lá, então. O Davi tem uma sugestão aqui pra nossa balada do PB.
2: Pô, que aí, legal, Davi. Era ingresso no Simpla. Vai logo antes que acabe.
0: Precisando de sugestão.
3: Quero dar uma dica pra deixar esse evento ainda mais convidativo.
4: Pô, legal, Davi. fazer uma luta de boxe entre os desafetos da mesa.
2: Ah, que beleza, hein?
4: Adams versus Gorduléu.
3: Olha aí os desafetos, hein?
2: Não, não sabíamos agora, desse desafeto.
4: Nem eu, comentei antes com a produção. Lelê versus Rafael Gomes.
2: Mas por que?
4: Pra ver onde? Quem é o vencedor entre os puxa-sacos do Fetter. É o que tá escrito.
1: Ah, ah, mas sim, aí eu já perdi.
2: Não,
1: já
2: é
1: perdi.
2: Verdade.
4: E na luta principal...
1: Porã e Neto Fagundes.
4: Não, surfista de aquário versus cosplay de adolescente dos anos 90. Que baita evento vai ser, hein? Quem manda é o Davi, abraço,
3: vida. É o Jungle PP. Fight.
2: Muito bom, muito bom. Não,
0: mas em ATL TV, um Fight Music Show nosso ia bombar.
2: Ia bombar.
0: Tô falando, ia bombar.
2: Ia bombar.
0: Luta,
2: ia bombar. Luta.
1: Eu pilho.
2: É um projeto legal pra gente pensar.
0: Verdun contra quatro vagabundos.
4: É, mas podia ter
1: uma. Ah, não, tipo, tem que ser só entre nós. Com o Verdun eu tô fora.
4: E pode
1: não,
4: ser. Mano, Verdun, tipo aquele jogo de videogame dos anos 90, tu podia pegar uma parada pra acertar o outro. Podia.
1: Não, o Verdun de juiz.
2: Não, não, não é Krav Maga.
1: É, tá
0: lá. O Verdun de comentarista.
1: Verdun de juiz, de juiz.
0: Juiz e comentarista.
4: Pô, viralizou de novo aquele vídeo do Verdun xingando o cara. Caia, tu toma, maricão, erro de puta.
3: Ah, sim.
4: E aí o gaúcho xingando. Vai te foder tu, cu de cachorro.
3: É, isso aí é muito bom.
0: Mata, cu de cachorro.
3: É um lutador de um peso bem abaixo e tá dando uma entrevista. Ele disse pro Verdun em inglês, dá uma segurada aí que eu tô falando. Ele, quê? Adoro, rapaz. Cu de cachorro. E começou a falar isso.
4: Porto Alegre, espanhol.
1: Eu gosto muito dos vídeos dele nas redes sociais chamando o cara de dos meus, ou dos meus. Aí o cara diz, ô meu, tira uma foto comigo. Ele falou, tira. Aí quando a pessoa tá tirando a foto, ele diz, quem sou eu? Ô meu, e as pessoas falam, ah, é o Minotauro. Ah, é o Vanderlei Silva.
0: Mas ele gosta.
1: Cara, ele é, ele é muito bom. Ele é muito bom.
0: Ele tem o podcast dele.
1: Aí, dos meus?
0: Dos meus, o cu de cachorro, que é tipo, ele tem o quadro, que é tipo, sério, você tira o chapéu. Mas o Adams é dos teus, é dos meus,
1: é cu de cachorro.
0: É sério. É, tu nunca viu isso.
1: Véio, não é
0: vou te mandar, cara, é muito bom.
1: Ele é bom pra caralho.
2: Ah, tem um e-mail aqui que me comoveu, cara.
0: Opa. É sério?
2: É sério. Se me comoveu, ele é sério.
3: Não, mas eu digo, é triste.
1: Cala a boca!
0: Morreu alguém no e-mail?
2: Fetter, eu não tenho mais nada. É o título do e-mail.
0: Ah, é sério.
2: Olá, amigos, uma boa tarde a todos. Por favor, não me identifiquem. Me deixem desabafar, pois eu não tenho mais ninguém. Tenho 44 anos e meu casamento acabou há alguns anos. Eu, como homem, simplesmente saí e deixei tudo para não dar motivos para ninguém se intrometer na minha vida.
0: Fez bem.
2: Não bastou, ainda perdi o emprego. Não bastou. Minha filha, a coisa que eu mais amo após a separação, disse à mãe que não tem mais pai e que eu morri para ela.
3: Ô, louco.
2: Ainda assim, filha, o pai te ama mais que tudo nessa vida. Não bastou. Minha mãezinha, bem idosa, já com 78 anos, que venceu a Covid, agora está com leucemia. Não bastou. O seu companheiro a traiu justamente neste momento complicado e agora se separaram. Tu tá rindo do quê?
3: Não, ninguém tá rindo. Agora, gente ficou impactado.
0: É um
4: checklist da tragédia. Eu vou te advogar dos dois totocas ali.
0: A gente não riu dessa vez.
3: Não, aí, pô, a merda vem junta toda aí.
0: Porra, é tudo,
4: cara. A única coisa forçada é a haste do óculos.
3: Tomara que no final do e-mail diga assim, vocês me salvaram de alguma coisa. Tomara.
0: Assumiu o rádio dele agora, aí é foda.
2: Cara. Amigos, só me ouçam e me deixem desabafar.
3: Vamos lá.
2: Eu já não tenho mais nada. Mas, ainda que eu não tenha nada, tenho em vocês, Pretinho Básico, os meus melhores amigos.
3: Conta com a gente, mano.
0: Vem aqui.
2: Fetter, meu bruxo, descobri vocês em dezembro de 2025. Agora há pouco. Dezembro de 2025. Eu moro no norte.
3: Menos de um ano.
2: Meu bruxo, Fetter, não larga. Fica mais um tempinho, por favor. Abraços, eu sou o público de todos vocês. Vocês realmente salvam vidas. Obrigado.
3: Mandou como é que aqui. É o nome dele?
2: Ele pediu pra não ser identificado.
0: Cara do norte, mas não quer.
1: Mas olha como é que tá a vida dele.
3: Um abraço, pro, sei lá, João.
2: O cara do norte, usa o codinome o cara do norte.
3: Ah, o João do norte.
1: Não, o nome dele não é João.
2: Não é João o nome
3: pode
2: dele.
3: Pode ser. Ele vai entender que é pra ele. A vida vai te pregar umas peças, mas depois vai melhorar, mano. Vai melhorar.
0: É, até porque... Assim, ó...
2: Vamos ver, dá uma dica pra ele.
0: Benzedeiro. Às vezes é. Meu Deus. É se benzer. Alguma coisa que eu tenho que fazer, mano.
1: Eu conheço a cabeça desse tatã desse jeito que ele fala assim, ó. Até porque, aí ele resolve falar, ele dizer até porque não tem como piorar, ele diz.
0: Não ia falar isso, mãe de nada.
2: Quer um Red Bull? Red Bull maçã sem açúcar, quer?
0: Não, tô de boa.
2: Tá de boa?
0: Tô de boa aí, doce, sai de...
2: É só pra manter a boca ocupada açúcar. E tu não ficar falando nada que
3: mas
2: não queira.
3: É desse material, é, né? É a metáfora da vida ali.
1: Ah, e corre atrás da filha, velho. Corre atrás da filha, né? Mostra pra ela.
0: O importante aí é só a filha.
2: Cuida da mãe e corre atrás da filha.
0: Mãe! Isso. E dá um pau no padrasto.
1: Talvez a mãe seja um motivo pra ele se reaproximar da filha.
2: Verdade.
1: Chega na guria e diz, bah, tua avó não tá legal, vamos...
2: Verdade.
0: E o cara que
2: verdade.
0: Trai a tua mãe, pega quatro vagabundos, tem nada a perder.
2: Para, meu Deus. Acho que violência não é legal idiota. Te falar no rádio assim, não, sugerir, não é legal.
0: Então dá um beijo nele.
2: É, vamos voltar rapidão, hein?
1: Mas aí é traição.
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14: Estamos de volta com o Pretinho Básico, faltando 3 minutos para as 2 da tarde. Tem um e-mail aqui que eu gostaria de compartilhar com vocês do nosso ouvinte Afonso. Ele é de Venâncio Aires. Venâncio Aires é a terra do que, Rafinha?
15: Venâncio do chimarrão.
14: Isso aí, da erva mate.
16: Há
14: aproximadamente 6 meses, decidi fazer um intercâmbio para Sydney, na Austrália. Hoje, morando aqui, mais um ouvinte da Austrália hoje. Dois ouvintes da Austrália hoje, olha aí, Ivo.
16: Tô falando, vocês não ouvem. Sergipe.
15: Nenhum.
14: Nenhum. Acre.
16: Nenhum. Austrália.
14: Roraima.
16: Nenhum.
15: Não, Roraima tem. Roraima.
16: Hoje nenhum. Jaraguá do Sul, nenhum.
15: Da Colômbia nunca mandaram.
14: Nunca mandaram.
16: Mas super seguro.
15: Da Colômbia não.
16: Já, claro.
14: Bom,
16: já.
14: Enfim, voltando aqui para Sydney, na Austrália. Hoje, morando aqui, tenho uma visão totalmente diferente da que eu tinha quando morava no Brasil. Eu imaginava que o nosso país ainda tinha salvação. Que se elegesse determinado político, a coisa poderia mudar e andar para frente. Que se mudasse isso ou mudasse aquilo, o país iria para frente. É triste falar isso, amigos, mas hoje penso que não há mais salvação para o Brasil. Já era. Tem coisas que você só percebe quando olha de fora. A cada 4 anos, a mesma história se repete e o país se divide por causa de 2 que comem caviar e bebem do melhor vinho, enquanto a população fica brigando por eles. Afinal, é isso que eles querem. População dividida é mais fraca e mais fácil de manipular. Mestre, manda um...
17: Que privilégio!
14: Que privilégio!
17: Pra ele que tá na Austrália,
14: pra
17: né?
14: Ele que pode sair do Brasil e

0: Eu deveria ter ficado no Japão mesmo, velho.
1: Isso aí.
0: Lá com o Adam.
1: Mas essa visão do nosso ouvinte Afonso é a mesma visão de todo mundo que sai do Brasil, vai viver em outro lugar, entende que, meu Deus do céu, como é que é possível viver dessa forma? Com educação, com limpeza, com segurança, como é que é possível viver dessa forma e no Brasil a gente não consegue? É incrível, foda, né? Cara.
2: Porque nós temos um país com dimensões de continente.
1: Sim, somos.
2: A gente tinha que dividir em três o país.
1: Mas os Estados Unidos também é.
2: Mas aí não dá pra eles falarem inglês.
1: Rússia,
2: eles
1: são mais a Rússia maior de todos, inclusive.
2: Eles já falam inglês de cara, mas temos que estudar.
3: Mas tu sabe melhor do que eu isso, mas acompanho de forma. Mas acho que essa autonomia que os Estados americanos têm facilita muito,
1: claro,
3: nessa
1: situação. Claro, porque não é, tem algumas leis que são leis para todo o país, mas algumas leis são só estaduais.
2: Cor,
1: e aí varia de estado para estado como os caras enxergam aquele negócio ali.
3: Eu sei que às vezes parece que é meio monossunto, assim, é que eu vim de algo que é muito impactante.
1: Sim,
3: assim,
1: o Japão,
3: né, cara?
1: Deve ser muito impactante.
3: Aí as pessoas estão falando assim, pá, meu, é muita tecnologia, não sei o quê. Cara, a gente tem as mesmas tecnologias. A gente tem carro elétrico, ônibus elétrico, elevador supersônico, a gente tem tudo aqui, velho.
0: Temos buracos!
3: Só que lá tem uma cultura milenar.
4: Uhum. Como é que é a raiz forte lá, como é?
3: Bem forte.
1: Ah, por falar em buraco, cara, ontem a gente falou aqui sobre o buraco da Ramiro Marcelo, segue lá. Segue lá o buraco da Ramiro Marcelo.
5: Eles estão mexendo.
1: Não tinha ninguém hoje lá às 7h30 da manhã, não tinha ninguém lá às 9 da manhã, não tinha ninguém lá, cara. Pelo menos eu não fui.
2: Foi lá às 11?
1: E às 11 eu não fui.
2: Eu também não, mas a gente tem que
1: cuidar. Não, às 11 eu não fui.
2: Poder mandar um e-mail.
1: Mas tá lá o buraco ainda.
4: E-mails tristes hoje, né?
2: Acho que ele é uma seis, só e-mail alegre.
4: É, o que hoje
2: já foi impactado.
1: Cara, é que a vida, ela não é só alegre.
2: Não, mas quem ouve aqui pra ouvir alegria.
1: Esse é o programa da vida real.
2: Não, quem ouve coisa triste.
4: Mas nosso compromisso é salvar as pessoas e tirar sorrisos.
2: Exato.
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4: De primeira é
1: ruim. De primeiraço, assim, só pra te pegar no contrapé. Vamos ver.
2: Duas horas.
1: É que tu viu o programa, tu participou, tu observou quem fez mais, quem fez menos, quem fez... Enfim. Vai votar em quem, garotão?
4: Eu também gosto do Hotel DJ. Eu vou...
5: Tô só pelo programa das minas.
4: Eu vou...
1: É que o programa das minas é pra Santa Catarina e o Hotel DJ é pro Rio Grande do Sul.
5: Mas eu vejo no YouTube.
2: E agora a gente pegou, ele foi sacado.
1: Tá bem, tá certo. Foi sacado. Tá ótimo.
5: Pode eu votar, moro no Rio Grande do Sul.
1: Quer um tempinho pra pensar?
4: Quero.
1: Adams, por favor, pode nos salvar?
3: Vou votar no Ivan.
1: Ivan! Fez nada. E aí, Ivan, vai votar em quem?
3: Não, mas ele vai catar umas latinhas que sobraram aqui. Isso agora pra gente aqui. Já vai fazer uns pila.
1: Aí, vou te dar essa aqui de maçãzinha também.
2: Ô, minha avó, tem uísque? O uísquezinho.
1: Vai votar em quem, Ivan?
2: Eu vou votar no... Votar em ti.
1: Assim, jogou com essa, voto, boa vontade. Vai, vou votar em ti.
2: Votar em ti?
1: Tipo...
3: O foco dele mudou, cara.
2: Tu me deu um negócio, eu voto
1: e
2: em você.
1: E tu vota em mim. Tá bem, mas o Rafinha também te deu e tu votou em mim.
4: É.
1: O Gomes também te deu e tu votou em mim.
2: Mas quem abriu foi tu.
1: Tá bem, obrigado pelo teu voto.
2: Muito obrigado, tu é o grande
1: querido,
2: homem.
1: Obrigado,
2: querido. O pessoal fala mal de ti aqui nisso, não deixo.
1: Não deixa.
2: Bati em quatro hoje.
1: Mesmo?
2: Bati em quatro.
3: Tapão molhado,
1: cara, no protocolo. Se precisar de ajuda, me chama.
2: O cara do comercial.
1: Tá.
2: Um da limpeza.
1: Tá bem?
5: Tá, mas eram quatro. Faltou um.
2: Deixa eu ver. Bordão. Aí valia por dois aqui. Pô, Mamute, você não conseguiu fazer bariátrica pro RBS ainda. Pô, o RBS paga de bariátrica.
1: É mesmo?
2: Governo de Maceió.
1: É mesmo?
2: Deu mais
1: Rafael
2: bariátrica.
1: Rafael Gomes vai votar em quem?
5: Se tivesse menos bariátrica, não tinha PPR. Eu vou...
2: Os gordos só estão entrando aqui.
5: Eu voto...
2: Atenção, RBS, não contrata mais gordos, só querem entrar aqui e fazer bariátrica.
5: Eu voto em ti, Alexandre.
1: Por quê?
5: Capitão Gancho ali na hora do Enzo, tu veio de Capitão Gancho aqui, conta do cofre, o Banriway, perdeu o Merchan. Foi legal ali o Gancho.
1: Obrigado. Muito obrigado pelo reconhecimento. Rafinha vai votar em quem?
4: No Adams.
1: No Adams, por quê?
4: Lá, porque eu quero. Não. O voto é meu e eu voto quem eu quiser.
2: Agora é Tomasse, de graça aí. Tá bem, tu veio com a blusa virada e não falemos
1: tá
2: nada.
1: Tudo maravilhoso.
4: Tá,
1: então.
4: Tá trazendo assuntos interessantes das viagens. Quando a gente mora fora, a gente traz bastante coisa.
1: Claro,
5: ele morou fora, ele só fez uma viagem.
2: Eu moro fora.
4: No Japão.
2: Eu moro fora,
3: morei mais de uma cidade.
4: Moro.
1: Tá bem.
4: Eu morei nos Estados Unidos, tu também.
2: Morei em
1: Genebra.
4: Morei no Havaí.
2: Eu morei no...
4: Que é nos Estados Unidos.
2: Eu morei fora, eu...
1: Eu vou votar no Rafael Gomes. Rafael Gomes, o meu voto é no Gomes.
5: Boa,
1: Rafael
5: Gomes.
4: Ganhou tudo. Cada um tem um voto. Ah, não, tu tem dois votos?
1: Acho que eu tenho dois, né?
5: Tem dois.
1: Então eu levo este pack de imigração, Lager, Zero Carbo pra casa pela minha excelente participação do programa.
5: Tu votou nele?
1: O que é, Ivan?
2: Quem votou nele?
4: Tu?
2: Eu? Ah, o brasileiro vota mal mesmo.

0: Cara, eu não preciso do teu voto.
1: Precisa sim, se tu não ganha.
0: Mas eu também não preciso ganhar, eu não faço questão. Eu quero que vocês brilhem, que vocês ganhem.
2: Eu não quero brilhar, eu já sou sol demais.
1: Eu também não, eu tô suando já. Parece que eu fritei um pastel.
2: Eu quero ir almoçar, Daniel.
1: Eu quero ouvir o ATLG.
2: Quero almoçar
0: agora. A gente vai voltar logo mais às 6 da tarde. Brigadas pela audiência. Um abraço. Tchau.
1: Beijo pra Zinha. Aqui em Santa Catarina, troca de rádio.
0: Mais um episódio. Beijo pra Zinha.
1: Programa das Minas agora.
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12: Estamos no ar com a melhor vibe do FM para começar a tarde de músicas. O ATL DJ Banrisul começa agora aqui nas ondas da Atlântida. Por aqui, @Guzanotto. Muito boa tarde. Obrigado pela sua parceria. A gente começa de músicas agora. Eu sigo direto até as 3 da tarde para tocar muita sonzeira. 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Vamos chegando para começar de músicas. Eu abro a tarde com a parceria de Bebe Rexha e David Guetta. O nome do som é Sad Girls.

0: Huntrax com Golden Disco, fechando o primeiro bloco. Na sequência, minha música chamada, ou melhor, meu remix para a faixa Magalhães. Tocamos também Hugel, David Guetta e French Montana com a faixa Shine. Antes disso, Tom Odell com Another Love, ainda Loki, Jennifer Lopez e a faixa Everything's Fine. Rolou no bloco da Candy Shop, versão exclusiva do Atari DJ para Rihanna versus Usher e Young D. Também rolou Shakira com Whenever, Wherever. Na sequência, Nico and Vince com Emma Wrong. E assim a gente fecha a primeira meia hora de músicas.
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0: A faixa de hoje é uma dobradinha australiana, o produtor Ivan Gogh e também a dupla Fênix Paul, unidos com os vocais da cantora George Kay. A música chamou tanta atenção que o próprio Axwell, do Swedish House Mafia, assinou o remix e lançou pela sua gravadora, a Axtone. Foi um dos grandes hinos de 2012, levou o prêmio ARIA de melhor lançamento dance na Austrália e ainda concorreu ao Grammy daquele ano. Ivan Gogh e Fênix Paul com George Kay, na versão remix de Axwell com In My Mind.

Rihanna com Where Have You Been, fechando mais um bloco na tarde do ATL DJ. Também tivemos Kendrick Lamar e S.E.A. com Luther. Na sequência, a faixa que eu fiz com o Marco Antônio Mac, chamada Te Encontro. Também rolou por aqui o som de Harry Styles com American Girls. E assim a gente fecha mais um bloco de músicas do ATL DJ Banrisul. 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Eu sou arroba Guzanotto, vou fechando por aqui a tarde. Convido você para voltar comigo logo mais, às 8 da noite. E também quero deixar o convite para Universo 360, que vai acontecer no dia 3 de outubro, na Glass, em Porto Alegre. Vai ser uma experiência imersiva em 360 graus, palco inédito e mais de 60 metros quadrados de LED. Eu fui escalado para abrir essa noite e também recebo o parceiro Jetfly para a gente fazer uma edição muito especial com ingressos limitados. Para a gente fechar de músicas por aqui, vou tocar a faixa Echoes of Us. Uma ótima tarde para você e até mais.

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4: Olha só a dúvida da Luciana. Doutor, por que que às vezes, quando a gente tá muito estressado, qualquer probleminha que aparece, parece gigantesco? Pois é, tua pergunta é boa e a resposta tem a ver com o fato do estresse mudar a maneira como nosso cérebro interpreta as diversas situações do dia a dia, do cotidiano. Quando a gente tá sobrecarregado, a gente fica mais atento às ameaças e a gente tem menos capacidade de analisar os problemas com calma. De repente, uma coisa muito pequena pode parecer um bicho de sete cabeças, uma questão muito maior do que ela realmente é. Por isso, em momentos de estresse intenso, pode ser útil evitar decisões importantes por impulso, fazer uma pausa, pensar melhor no assunto, dormir bem e conversar com alguém. Às vezes o problema não diminui, mas a nossa capacidade de enxergar esse problema muda sim, e isso faz toda a diferença, tá bom? É isso aí, boa sorte. Dúvidas? @JairoBauer Oficial.
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2: 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Muito boa tarde, salve você que tá ligado na Atlântida, nessa tarde de quinta-feira, 24 de setembro, está entrando no ar mais uma edição do Tá Vazando na Rede, programa que conecta as Atlântidas do interior do estado e traz pautas legais e bate-papos bem humorados. Por aqui, arroba Nairo Orlando na ancoragem, junto com uma galera bacana, como eu disse, né, de todo o interior do estado, que vai estar conosco na sequência aqui. Eu vou citar Felipe Silva nas operações em Santa Maria, Guilherme Ron nas operações em Passo Fundo, mas antes de chamar a galera da mesa, deixa eu trazer o nome dos nossos patrocinadores. 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E agora sim, vamos girar aqui a mesa, apresentar a galera que hoje vem comigo. Começamos por Pelotas, ela que vem de rosa, ela que é a nossa capricorniana. Priscila Fagundes, muito boa tarde, Pri.
11: Boa tarde, Nairinho. Salve pra toda a galera que tá no interior do estado. Tô de rosa, assim, na vibe da primavera, meio colorida, todo mundo falando. É um blusão, gente, que eu tenho ele há mil anos, tá? Só que eu gosto bastante dele, eu gosto bastante dessa cor. Na verdade, eu gosto bastante de usar roupas coloridas. Geralmente, quando eu tô de bom humor, na verdade, e aí ajuda eu a ficar melhor. E é isso aí. E eu incentivo todo mundo que se sente melhor com roupas coloridas a usar roupas coloridas. E hoje aqui não tá vazando, eu sou a única, né? Porque tá todo mundo de preto.
2: Ou seja, só tu tá de bom humor, né? Deixa eu apresentar ele, que já veio do contra aqui, o Marcos Carvalho, me tirando pra bobo. E aí, Marcos, boa tarde.
12: Boa tarde, Nairo. Boa tarde, Rio Grande do Sul. É que, cara, a Priscila, ela tá vestindo a cor salmão, que não é rosa.
11: Não é, é rosa, é pink.
12: Pelo menos daqui parece.
11: Eu vou mandar uma foto no grupo. E depois eu vou postar no meu Instagram, pra galera que tá nos ouvindo ver também.
2: Boa, isso
12: quando
2: aí,
12: quando tu pede sushi, tem uma peça que vem assim, bem certinho com a cor ali que tá.
11: não é a mesma cor.
2: É que também.
12: E a Dani não me parece. A Dani não me parece que é preto também, viu? Não
2: é que assim, ó, preto, vamos combinar que a webcam, olha, essa palavra é velha, né? Webcam dos computadores, ela muda a cor, né? Então a gente talvez tá vendo um tom diferente. A Dani, pra mim, parece meio verde, não é, Dani? Boa tarde.
11: Não,
2: que cor é isso?
11: Cinza.
2: É que eu sou daltônico, né? Eu tenho uma desculpa.
11: Desculpa. Dani.
6: O Nairo tem licença poética.
12: É.
6: E aí, médica. Meus amigos, boa tarde pra todos vocês. Vamos lá para mais um Tá Vazando na Rede nessa quinta-feira. Tá sol aqui, bem gostosinho.
2: Beleza, mas independente da cor, todos estão elegantes, bonitos e sinceros nessa tarde legal de quinta-feira. E Daniela Fante vai começar falando de uma dupla que eu... Uma dupla que eu confesso que eu era muito fã, que é Sandy Júnior, né?
6: Cara.
2: Que girou na cabeça dos adolescentes da década de 90, era galera enlouquecida e tal. E agora eles estão anunciando um novo projeto para ano que vem. E aí eles prometem revelar detalhes em novembro. É ou não é que faltou dinheiro e eles decidiram voltar?
6: Olha, Nairo, eu acho que não faltou dinheiro, tá?
2: É verdade.
6: Acho que não faltou dinheiro. Não é o caso aí dessa dupla, dessa família, né? Mas enfim, sim, os fãs de Sandy Júnior estão em êxtase, né? Nas últimas horas aí, porque os dois anunciaram aí um novo projeto pra 2027. Será que vem aí uma nova reunião de Sandy Júnior? Provavelmente, né? Os irmãos confirmaram hoje esse novo projeto pro ano que vem, especificamente em São Paulo. O anúncio foi feito nas redes sociais e no site oficial da dupla com a frase: "E aí, vamos conversar de novo? Em novembro deste ano, a gente conta tudo." Ou seja, não vai ser em novembro, eles vão falar para as pessoas o que que é em novembro. Ainda não foram divulgados detalhes sobre o formato ou datas, né? A escolha de 2027 provavelmente marca aí os 20 anos da separação oficial da dupla, que encerrou as atividades no final de 2007, depois do lançamento e da turnê do projeto acústico MTV. Desde então, Sandy e Júnior seguiram carreira solo, né? A última grande reunião dos irmãos aconteceu em 2019 com a turnê Nossa História, que celebrou os 30 anos da primeira apresentação da dupla na televisão. A série de shows passou por estádios e arenas do Brasil, foi para os Estados Unidos, Portugal, terminou em novembro daquele ano com uma apresentação no Parque Olímpico, no Rio de Janeiro, virou um audiovisual, virou uma docussérie também. E, bah, foi incrível para os fãs de Sandy Júnior. Teve, inclusive, em Porto Alegre, né? E estive lá como uma fã de Sandy Júnior, e agora a gente torce, né, para que seja ao que parece, né, gente, para ser São Paulo. Talvez, tem muita galera falando no Twitter ali que talvez seja o show da Paulista, né, e que talvez pudesse ser apenas um, né, porque ali tá bem especificado, né, 2027, São Paulo.
12: Sonhamos com o U2, acordamos com o Sandy Júnior.
6: Não fala mal do meu Sandy Júnior, Marcos Carvalho.
2: Mas podia, olha só, a São Paulo podia pegar e fazer uma parada, tipo, só artista nacional, né, tipo, no Rio ser artista gringo, e São Paulo só artista nacional. Acho que seria até bacana, assim, seria uma parada de valorizar os talentos aí, né.
12: Claro, e boa. Porto Alegre, só artista gaúcho.
2: Só gaúcho, é isso aí. O Armandinho seria o primeiro, imagina. Espetáculo,
11: nossa,
2: Armandinho,
11: senhora.
2: Porto Alegre, no Pôr do Sol.
12: O meu, Armandinho convida Mano Lima. Bah, não ia ter lugar mais pra galera.
2: Terror, né?
12: Terror.
6: Mas enfim, a gente agora aguarda, né? Eu duvido que até novembro não vai vazar. Eu acho que provavelmente alguém vai vazar o que que é isso aí, né? Mas tudo indica que é show, né, gente? O Chororó também compartilhou. Ele botou assim: vamos lá de novo, galera. Botou alguma coisa assim de novo. Então, muito provavelmente seja um showzaço que vem aí. Eu, como fã, espero que seja mesmo. E aí eu vou aproveitar um ganchinho aqui, Nairo, porque falando em shows para o ano que vem, começam as vendas do Tomorrowland Brasil. Pra quem curte música eletrônica, a edição do ano que vem do Tomorrowland Brasil acontece entre os dias 30 de abril e 2 de maio em Itu, no interior de São Paulo. Já estão disponíveis ingressos para os 3 dias de festival, enquanto o line-up completo ainda, né, vai ser anunciado, não saiu ainda. Os valores começam em R$1.270 para o Day Pass.
2: Eita.
6: E chegam a quase R$10.000 ali no Full Madness. Tem pacote que também a galera acampa, né? Enfim, tem vários pacotes lá que dá acesso aos 3 dias em uma modalidade mais premium. A próxima edição segue o tema Jornada da Consciência e terá um main stage inspirado em 6 emoções humanas, com 43 metros de altura e 140 metros de largura. Esse é uma das principais marcas, né, do Tomorrowland, os palcos. E aí, o ano passado, a gente falou aqui que tinha sido cancelado o Tomorrowland Brasil em função de que o palco lá na Bélgica tinha pegado fogo. jogo, né? Antes, um
13: isso,
6: pouquinho
13: exatamente.
6: Tempo antes.
13: É.
6: E eles acabaram cancelando a edição aqui do Brasil. E ao que tudo indica, né? Teremos aí então Tomorrowland Brasil 2027 entre 30 de abril

0: e 2 de maio. Ingressos já à venda, meus amigos.
1: Mas brincadeiras à parte ali pelo valor, mas é um baita festival. Tomorrowland é lindo de ver justamente por causa disso, por causa dos palcos, assim.
2: É, eu,
1: né,
2: adoro ver os vídeos, então, acho muito bonito.
1: É uma energia, exato, também, Pri. É uma energia muito bacana, assim, né? Quem gosta de música eletrônica, pô, tem que ter assistido, se não presenciado, né? Pessoalmente, assistido pelo menos alguma edição ali no YouTube, né? Nas plataformas de streaming do Tomorrowland, que é massa pra caramba e sempre traz grandes nomes aí da cena eletrônica, né? Marcos Carvalho, vamos seguindo no pique de música, no pique musical, agora vamos falar de rock and roll. Ele, nosso camarada Lelê, que viveu muito o rock gaúcho, tá trazendo uma série aí, né? Que é a Rock do Milênio, pra reviver toda essa cena, mostra ali os anos 90, 2000 e vai estar no ar onde, meu amigo?
3: Pois então, a TLTV, o nosso canal oficial no YouTube, estreia dia 22 de outubro a série original Rock do Milênio. Vai revisitar a cena do rock gaúcho do final dos anos 90 e início dos anos 2000. Veja bem, a produção tem 6 episódios com imagens inéditas de arquivo, bastidores e histórias de uma geração que lotava as casas de shows, né? Não só em Porto Alegre, mas Rio Grande do Sul afora. A série reúne depoimentos de músicos que fizeram parte desse período, incluindo integrantes de Cachorro Grande, Fresno, Comunidade Ninjitsu, Ultraman, Tequila Baby, Reação em Cadeia, Acústicos e Valvulados, Bidê Obaldi e Vera Louca. Com um ótimo elenco, tá? Acho que
1: muito
3: bem representativo de tudo que tava rolando ali naquela cena efervescente. A narração, aí sim, né? É, como tu falou, por conta do nosso colega Leandro Bortolassi, comunicador que acompanhou a cena de perto, trabalhando como produtor musical e empresário lá na época. Os episódios serão lançados um por semana, sempre quinta-feira, 7 da noite, no canal da TLTV no YouTube. Então, se você ainda não é inscrito, inscreva-se lá na TLTV, porque aí você vai receber, né? Especialmente se clicar, inscreve no canal, ativa o sininho, porque aí vai receber as notificações, né? Inclusive quando sair. 22 de outubro, daqui menos de um mês, a gente vai tendo então 6 episódios dessa série Rock do Milênio. Caiu na mão certa, né? O cara que além de manjar muito, apresentava o ATL Rock, foi quem empresariou algumas dessas bandas aí que a gente hoje acha já nostálgicas, né? E clássicas do rock anos 2000.
1: Cara, dá pra dizer, assim, que parte do sucesso de algumas dessas bandas passou diretamente pela mão do Lelê. Porque ele era o cara que ficava em contato com todo o interior do estado, oferecendo as bandas, entrando em contato, tentando. Eu conheci o Lelê nessa época, eu conheci ele como empresário da comunidade, num show que a gente fez, assim. E, e ele realmente movimentava a cena, assim, né? Ele movimentava bastante, assim. Então, acho que ele tem, diz ele que ele tem muita coisa legal, assim, guardada, de fotos e tal, que ele vai trazer aí nesse quadro, né, cara?
3: Eu lembro de ver o Lelê, cara, num programa da MTV chamado Família MTV, que acompanhava as bandas, enfim, que alugava. Tinha muita banda que saía de outras capitais, como foi o caso da Cachorro Grande, foi morar em São Paulo. Eles alugavam um apartamento lá, morava meio todo mundo junto. E eu lembro desse episódio em que mostrava os bastidores do dia a dia da banda, indo ensaiar, gravar, e o Lelê ali dirigindo o carro da banda, enfim. Então eu lembro dele dessa época. Ali.
1: Olha que legal, meu, tu vê.
3: É, então, pô, é um cara que certamente vai ter um monte de coisa legal, bastidores, alguns até impublicáveis. Vamos torcer pra ele contar alguma história cabeluda pra gente dar risada também.
0: Ah, vai ter, com certeza. E se for na mesma pegada dos documentários ali dos 18 anos do Pretinho, do Planeta Atlântida, dos 30 anos, certamente será um baita documentário. Vamos aguardar e assistir no mês que vem, que vem coisa boa.
3: Pra quem... Exatamente, Dani. E pra quem quer ter já um gostinho, assim, de rock gaúcho antes disso, amanhã...
1: Como é que faz?
3: Pode se ligar lá também, no mesmo canal que a gente falou. A TLTV vai transmitir o Acústico Bandas Gaúchas Volume 2, ok? Um evento reunindo Papas da Língua, Vera Louca, Acústicos e Valvulados e Comunidade Ninjitsu, juntos no mesmo palco, no Auditório Araújo Viana, em Porto Alegre. Apresentações em formato unplugged, né? Desplugado, só sem guitarra elétrica, vai ter só violão, batera ali, enfim, né? A percussão, um negócio bem mais intimista. Apresentações, então, com grandes sucessos e algumas surpresas, diz aqui. Pra quem não puder acompanhar os shows presencialmente, né? Amanhã, então, lembrando, no Auditório Araújo Viana, em Porto Alegre, a partir das 8, assiste de casa, faz um mate ou abre uma ceva ali, já vai ser final de semana, hein, Pri?
2: Sexta-feira,
3: e fica assistindo
2: exatamente.
3: Na TLTV, no YouTube, por que não, né? Quem vai apresentar a live são os nossos colegas Rafinha Menegasso e Léo Oliveira. Vão trazer as contas conteúdo pra gente. E aí, cara, tomara que fique gravado isso no canal depois, porque é, cara, é showzaço pra assistir e reassistir muitas vezes depois.
2: Com certeza, vou
3: deixar rolando ali, pô. Porque o acústico, o acústico Bandas Gaúchas 1, eu lembro que essas surpresas eram por conta que cada banda podia levar um convidado especial.
1: Isso, tinha uma música com um convidado. Por exemplo, o Paulo Miklos, ele fez com quem? O Rapa,
3: o Cachorro Grande.
1: O Falcão fez com a Ultraman, né? Paulo Miklos com o Cachorro e assim sucessivamente.
3: O Roger, né, da Ultra de Rigor, fez com a Abdelbaldi.
1: Isso aí. O Vander, eu acho que não levou ninguém, né?
3: O Vander não levou ninguém.
1: É.
3: E aí agora, vamos ver o que, que sai mais aqui, né? Mas a gente lembra, por exemplo, no Planeta, que teve Da Guedes com Vera Louca, Tequila Baby, Tia Cabeça, tudo junto. Pô, daqui a pouco rola, né? Uma situação assim também, quem sabe? Vamos ver. Literalmente, vamos ver.
1: Vamos ver. É amanhã, né? Amanhã, então.
3: Amanhã às 8 da noite, né?
1: Vai
3: estar fazendo o que amanhã, 8 da noite?
1: Pô, ligado na TLTV, né, cara?
3: Vou lá na tua casa, então. Nós vamos ver junto. Pode ser?
1: Espero. Na Avenida Imigrante, tá? É o endereço que eu conheci.
3: Ainda é lá naquele endereço que eu conheci ou não?
1: É em outro agora. Em outro.
3: Ah, em outro. Tá, então vamos no outro. Aí tu me manda certinho a localização que nós estamos indo. Vou passar lá em Pelotas pra pegar a Pri. E aí na volta ali, Caxias com a Dani. E
2: vamos embora, porque estamos chegando aí.
1: Fechou, já vou preparar então ali a carne, né? Comprar mais pra preparar o churrasco pra vocês. Então, tô aguardando, hein? Quero só ver. Fechou?
3: Feito.
2: Fechou. Combinado.
1: Fechou. Então tá, meus queridos. Esse é o Tá Vazando na Rede, agora 13h26. Bora curtir música por aqui. Vamos curtir dois sons, tá? Nath Roots, Você Me Encantou Demais. E Gigi Paris com Sailor Song. Depois dessas duas belas músicas, eu diria, a gente volta com mais pautas legais, com o segundo tempo e com o Almanac. Hã?
3: Saiu belas músicas, né?
1: Cleo. É que é final de semana, ele tá querendo dar a previsão do tempo aqui, né, Cleo? Depois é contigo.
3: Tá bom.
1: A gente vai pro show do intervalo. Aliás, antes do show do intervalo, Nath Roots e Gigi Paris, depois direto show do intervalo e a gente já volta. Bora!

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6: Estamos de volta aqui na tarde da Atlântida, 20 para as 4. Esse é o Tá Vazando na Rede, que vem com oferecimento de lojas Regla, Ideal, Pulse Resort Experience e também Oktoberfest Santa Cruz do Sul. E hoje, quinta-feira, é dia de quadro, dia de Almanac, momento que a gente traz os fatos de destaque da semana na história. E quem vai trazer hoje pra gente é Priscila Fagundes. Fala, Pri!
7: Vamos trazer o almanaque de hoje, então, galera. Há 142 anos, em 1884, nascia ninguém mais, ninguém menos do que o precursor da radiofusão no Brasil, o Edgar de Roquette Pinto. Na década de 1920, ele foi responsável por uma das primeiras experiências jornalísticas em áudio no país, apresentando o Jornal da Manhã da Rádio Sociedade do Rio de Janeiro. Em sua homenagem, o dia 25 de setembro, que é amanhã, é considerado o dia do rádio. Há 79 anos...
6: Olha aí, ó, pertinho...
8: Já tivemos o dia do radialista esses dias.
7: É, e agora 23, temos o dia do rádio.
6: 21. Aniversário de Fabiano Oliveira, né? Que tá nos ouvindo, mandar um abraço pro Fabiano Oliveira, que nos corrigiu e ele nos lembrou aqui que o Vander Vindor também levou um convidado, mas não foi um cantor, foi o João Vicente do Nenhum de Nós, era o convidado do Vander Vindor. Feito. Pode seguir, Priscila Fagundes, com aqui. Silêncio, assim.
7: Achei que vocês iam falar um pouco mais, tá um pouquinho de delay. Há 79 anos, em 1947, nascia o escritor norte-americano Stephen King, reconhecido, né, como um dos principais autores de contos de terror e ficção da sua geração. Ele escreveu, né, títulos muito conhecidos, como It, a Coisa, Carrie, né, que na verdade aqui no Brasil ficou conhecido como Carrie, a Estranha, mas o nome original é só Carrie, foi o primeiro romance dele. Então, aí...
6: Meu escritor preferido.
7: Tu gosta
6: hoje,
7: de terror? É. Tu gosta de contos de terror e ficção, não, Nairo?
6: Não, é, eu gosto de ficção, mas eu gosto dos livros do Stephen King, assim, acho que...
8: Vai, porque o terror,
6: os últimos livros não é tanto essa vibe dos primeiros, eu gosto mais até dos últimos. Tem um livro dele que é meu livro, A Dança da Morte, é meu livro preferido da vida, assim. Cara, ele tem quase 1000 páginas, é um livro bem legal, assim. Então é um cara que eu gosto muito. E o mais legal é que o Stephen King, ele é uma máquina de escrever, então ele consegue fazer, por exemplo, Carrie, a Estranha, consegue fazer A Hora do Vampiro lá, enfim, mas ele também é o cara que fez o filme aquele Um Sonho de Liberdade, é baseado no livro
8: dos
6: dele, né?
8: Filmes.
6: Entendeu?
8: Pode crer. Mas tem um filme baseado no livro dele, que é aquele Louca Obsessão. Vocês estão ligados nesse filme aí?
6: Misery.
8: Pai, muito louco. Misery, isso aí. Aquele do Fusca Assassino, é dele também. Ele dá umas viajadas às vezes, né? Enfim.
6: O Misery é um livro muito bom também, que é essa que ficou como louco, obsessão no cinema. Mas aí, o que eu quero dizer, ele consegue fazer, escrever coisas mais voltadas ao terror, mas ele tem, por exemplo, agora recentemente uma série de livros que tem a Holly, que é uma detetive. Então, assim, não é tão terror, entendeu? Não é tão terror, assim. Então tem essa vibe aí também.
8: E olha como o Brasil melhora os títulos das coisas, né? Pô, lá nos Estados Unidos, Misery. Aqui, Louca Obsessão. Muito mais legal. Muito mais legal. Dá vontade de ver. Peraí, Louca Obsessão. Tem aquele do Woody Allen que em inglês é Annie Hall, que é o nome da mulher, né? E aqui virou Noivo Neurótico, Noiva Nervosa. Pô, maravilhoso, cara.
6: É melhor. Que nem o Pet Cemetery, que é dele, que ficou. Que é Cemitério Maldito, né?
7: Cemitério Maldito.
6: Filme, com esse nome.
7: Continuando então, aqui tá. No Almanac.

0: Então, galera, há 47 anos, em 1979, era fundada a Confederação Brasileira de Futebol, a CBF, que desvinculou o futebol da antiga Confederação Brasileira dos Desportos, a CBD. Há 42 anos, em 1984, o ex-Beatle Paul McCartney lançava o compacto No More Lonely Nights, que alcançou sucesso nas paradas musicais durante a década de 80. E até tem uma curiosidade aqui, que eu dei uma pesquisadinha pra trazer um assuntinho a mais aqui pra galera. Essa música fez parte de um projeto que se chamava Give My Regards to Broad Street, que também virou um filme naquele mesmo ano, com o próprio Paul McCartney no elenco. Não sei se vocês chegaram a acompanhar, meninos. Algum de vocês?
1: Não.
2: Não.
1: Não, não.
2: Não.
3: Mas
2: não,
3: a música
2: não,
3: eu tô ligada, essa aí, ó.
2: No More.
4: A música é bonita, tá? E ainda tem o nosso banco. É uma boa pro momento de escorama de depois aí. Uma boa pedida.
3: É, legal.
0: É verdade.
3: Legal.
0: Olha aí, ó, já vai a dica aí, né, pra gente. E há 35 anos, em 1991, a Nirvana lançava o álbum Nevermind. Apesar da baixa expectativa de vendas da banda e da gravadora, o disco se tornou um grande sucesso ainda naquele ano, impulsionando, né, principalmente pela popularidade do primeiro single, Smells Like Teen Spirit. É isso, gente.
1: E esse disco é aquele clássico, né, que é a capa do bebê na água, e aí esse cara que é o bebê já como é que se diz? Sumiu a palavra. Processou várias vezes, né? E nunca ganha, obviamente, alegando, enfim, questões morais. Mas, enfim, é uma capa clássica, um disco clássico também. Pra mim, na minha adolescência, mais clássico ainda foi o MTV deles, o Unplugged do Nirvana. Achei algo que me remete, lembro muito, assim. Ouvia muito quando era mais novo. Mas tá aí, mais um.
2: Eu acho que. Desculpa, galera, o delay tá nos pegando aí. Mas assim, ó, tu falou do lançamento do Nirvana, do Nevermind, que foi 24 de setembro de 91. Aqui vale um adendo que na mesma semana, tá? Na mesma semana foi lançado o Nevermind do Nirvana, o Ten do Pearl Jam, o Blood Sugar Sex Magik dos Chili Peppers, o Black Album do Metallica e Use Your Illusion do Guns N' Roses. Na mesma semana, todos esses discos.
0: Só pedrada.
2: Só pedrada. E aí, se tu quiser ir mais longe, aí tem Soundgarden, aí tem outros que vão. Mas, tipo, só botar essas cinco na mesma. Imagina, uma semana agora que a gente tem. Quem seriam os equivalentes pra gente falar? Sei lá, lançou a Beyoncé, a Taylor Swift, a
1: Rihanna,
2: o Bruno Mars. Tudo lançaram na mesma semana os discos, assim, tipo, pô, um negócio maluco. Maluco.
1: Maluco mesmo. Caraca. Maluco mesmo. Que demais. É. Galerinha, 13 para as 4. Muito obrigado, Priscila Fagundes, pelos fatos aí dessa semana na história aqui com o Almanac. A gente vai curtir duas músicas aqui. Vamos lá, Roberto Carlos. Vamos curtir Khalid com Disclosure e também Dua Lipa com Houdini. Bora!

0: bem?
1: Muito bem, tá na hora de finalizar aqui essa edição do Tá Vazando na Rede. O Mandando Bem de hoje é com Daniela Fante. Manda aí, Dani.
2: Ai, Nairo, é um vídeo muito legal, muito bonito, muito legal, que tá viralizando aí nas redes sociais, de um pai que surpreendeu filhos com um carro novo na saída da escola. Um pai de São José do Rio Preto, em São Paulo, viralizou ao surpreender os filhos gêmeos de 9 anos com um carro novo na saída da escola. O Wallace Henrique da Silva Viega, de 33 anos, fingiu que o veículo estava aberto por descuido e convidou os meninos para dar uma olhada. Quando revelou

0: tempo. A reação dos meninos também chamou atenção, várias programas da Globo ali, a própria Ana Maria Braga também acabou compartilhando o vídeo nas redes sociais, comentou da emoção da família, né? E aí o Wallace explicou que a compra representava a realização de uma promessa que ele tinha feito aos filhos e um alívio depois de um período de dificuldades. Após a publicação ganhar repercussão, o pai recebeu, né, mensagens de pessoas que se identificaram com a história e disseram ter se emocionado com a conquista. Para Wallace, a reação do público foi uma surpresa e mostrou que o registro acabou incentivando outras pessoas também, né, que passam por momentos difíceis. E não é nenhum carrão, não, né, gente? É um carro simples, antigo, sim, assim, não é? Não é a...
1: Ah, mas não dá nada.
0: Não estamos falando aqui de um carro elétrico, é última geração, não. É um carro antigo, simples, humilde, mas que mesmo assim representa o sonho da família, né? Então, esse vídeo aí, quando tu tá assistindo, quando tu vê... cai um cisco, assim, tu não te segura. Realmente é muito bonito. Parabéns pra esse pai, né, que foi atrás e realizou aí o sonho dos filhos e o sonho dele também, da família. Arrasou.
2: Ele usa a frase "acabou o sofrimento", né, no vídeo. Eles chorando, ele usa a frase "acabou o sofrimento". Porque ele brinca com os filhos que eles não estavam conseguindo o aplicativo pra pedir, né? O carro, o aplicativo.
0: Isso.
2: E eles acabou o sofrimento. Então, assim, cara, isso é importante pra nós, assim, valorizar tudo que o cara tem, né? Tipo assim, pô, independente de preço, independente de tamanho das coisas, mas assim, né, às vezes aquilo que pra gente já é tão banal pode ser realmente, aliás, é o sonho de alguém. Então, acho que é super bacana, assim.
0: Às vezes a gente tem vergonha do próprio carro, né? É, uma conquisa de família, isso aí.
2: Que é, Marcos?
1: Uma conquista de família, né, cara, que resolve ali, resolve uma questão logística, imagino, não sei qual é que é a história completa deles, mas, pô, pra criança, imagina chegar teu coroa ali com o carro, compramos um carro, gurizada, vamos dar uma banda.
3: Cara, eu lembro quando eu era criança e os meus pais trocavam.
1: Qualquer carro.
3: Feliz da vida, sempre ficava muito feliz, era motivo de felicidade de toda a família, eu lembro disso, então eu entendo completamente.
2: Exatamente. Meus amigos, chegamos ao fim aqui dessa edição do Tá Vazando na Rede. Agradeço aqui demais a parceria do Felipe Silva, nosso operador da mesa de som de Santa Maria. Guilherme Ron, também nosso operador em Passo Fundo. E agora eu vou passar a bola para vocês se despedirem. Manda daí, Marcos Carvalho, ou seria Roberto Carlos?
1: Cara, pode ser comigo hoje, tá? @marcos.carvalho no Insta, eu tô lá. Postei ontem à noite uma dica de série pra você, atenção, você que quer uma série que mistura suspense, crimes, policial, só que com um roteiro super bem humorado, tem uma dica lá no meu perfil, e já saiu hoje também um TBT sobre o show do Matuê que apresentamos aqui, promoção da Atlântida em Passo Fundo, tem alguns conteúdos legais chegando por ali, recomendo que você siga então, @marcos.carvalho. Grande abraço, a gente se fala na próxima, até mais. Tchau, tchau.
0: Eu tô lá no @DanielaFante. Quem quiser também pode seguir o @AtlântidaSerra. E o meu parceiro, minha dupla, @FalaTiaguinho. Valeu, galerinha. Até amanhã no sextou do Tá Vazando na Rede. Tchau.
3: Pessoal, eu tô no @APriscilaFagundes. Me segue. Segue também o @AtlântidasS. Os meus colegas, @MarcioRádio e @FredBonfada. Foi um prazer estar com vocês nesta quinta-feira. Bom restinho de tarde pra todo mundo. Beijo e tchau.
2: Eu tô lá no Instagram como @NairoOrlandi, segue a gente também no @Atlântida dos Vales, logo mais tem material de TBT por lá, segue também minha colega @LubeCastro, amanhã estaremos de volta com mais uma edição, a última da semana do Tá Vazando na Rede, agora você fica com a programação da Atlântida, da tua região, 1:04, era isso, tchau!
3: Beijo, tchau!
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11: Essa é a Atlântida, a rádio das nossas vidas. Muito boa tarde, Zona Sul. Eu sou arroba a Priscila Fagundes e...
12: Comigo, arroba Fred Bonfada. Tamo junto, Pri. É nóis, hein?
11: Aê, Fredinho. Vamos junto pra mais uma tarde aqui na Melhor Vibe da FM. É isso aí?
12: Aí que eu me refiro.
11: Aí tamo com um delayzinho. Tamo com um delayzinho.
12: É mesmo?
11: Daqui a pouco, baixa um pouquinho o teu fone, porque tá voltando. A minha voz tá voltando pra cá. Só rapidinho, mas tranquilo, seguimos aqui.
12: Não, baixei um pouquinho.
11: Melhorou.
12: É a mania de ouvir.
11: Melhorou. Não, agora tá 100%.
12: Tá em casa.
11: Agora tamo em casa. Agora não tá voltando mais nada. Tamo junto e misturado e é isso aí. Galera, convidar vocês pra seguir, sabe o quê? @AtlântidaZS, o Instagram da Atlântida Zona Sul. E agora que a gente já abriu o nosso programinha aqui, que vai das 4 às 5, a gente vai de som com a nossa música da semana.
13: Não tá vazando. Música da semana.
11: Vai daí.
12: Turminha, a música é Sobremesa, da Pitty. A Pitty, que é o nome artístico da Priscila. Não essa, minha colega, a Novaes Leone. Ela é uma das artistas mais conhecidas do rock brasileiro dos anos 2000 pra cá. E nasceu na Bahia. Passou parte da infância e da adolescência lá em Porto Seguro. Já tive a oportunidade de conhecer.
11: Ô,
12: é
11: Fred,
12: massa.
11: Eu sou a Pitty.
12: Oi.
11: Eu sou a Pitty.
12: Não. Não, como assim?
11: Sou eu?
12: Como assim? Sim, é o mesmo nome, né? Faz muito sentido.
11: É o mesmo nome, é.
12: E ela diz que desde a infância teve muitas referências como Raul Seixas, Nirvana, Metallica e Faith No More. Todo mundo já conhece a Pitty, então vamos conhecer o trabalho novo dela. Aumenta o volume aí, Atlântida 4 e 8.

0: Atlântida é a rádio das nossas vidas. Estamos cortando aqui o Olly Murs, que tá cantando Troublemaker pra gente.
1: Esse som é bom,
0: né, cara?
1: Cara,
0: sonzeira, cara.
1: Curtindo muito aqui, Fred.
0: É um balancinho bom, cara. Teve também Harry Styles, Di Ferreiro, Echo Smith, Temper City, Charlie Brown Jr. e Pete com a música da semana que foi Sobremesa, Pri. Que bloco legal, cara.
1: Pá. Uma leva de som massa pra caramba por aqui, mas agora tá na hora, sabe do quê? Da gente cumprir um rápido show do intervalo. Na sequência, a gente tá de volta com Beleza. Tá Vazando Dobrado por aqui, que hoje tá numa vibe mais international. Tá numa vibe...
0: Curioso agora.
1: A galera vai pensar assim, Eu vou só falar o nome de um seriado e aí eu vou disparar o break, tá?
0: Vou ver se eu adivinho também.
1: É, e aí, olha só, e aí eu tive uma ideia. Eu vou disparar, eu vou falar o nome de uma série que essa cantora participa, tá? Que tem filme também, inclusive, essa série.
0: Ah, já sei.
1: Fica quietinho. Tá. E aí, olha só. A primeira pessoa, tá? Quando eu disparar o break, que manda lá no @AtlantidaZS, tá? O nome da cantora que acho que vai ser depois que eu falar o nome da série. A gente vai dedicar o Tá Vazando Dobrado pra essa pessoa.
0: Baita ideia, Pri. Gostei. Fechei contigo e assinei embaixo, cara.
1: Então tá, ó. Agora são 4 horas, 30 minutos. Feiticeiros de Heather Place. Vamos pro break? Vamos pro show do intervalo?
0: Bora, Pri.
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14: Essa é a Atlântida, a rádio das nossas vidas. Antes do show do intervalo, aqui, agora sim, ele tá comigo, agora sim. Desculpa,
15: obrigado,
14: amigo, desculpa.
15: Sei que tu não ia permitir que eu falasse.
14: Mil perdões. Não, assim, vamos explicar pra audiência o que acontece. Eu abri aqui e aí eu fiquei atrapalhada aqui, cara, porque o meu microfone ficou bem na frente do canal da mesa. Que eu ligo o microfone do Fred, porque pra quem não sabe, eu estou no estúdio da Atlântida em Pelotas e Fred Bonfada está no estúdio da Atlântida em Rio Grande. Só que a mesa, tá, que liga os microfones, que nos coloca no ar, fica no estúdio aqui de Pelotas. Então as trilhas que a galera tá ouvindo, elas saem a partir daqui do estúdio de Pelotas. As músicas, tudo sai daqui.
15: Isso mesmo.
14: E o Fred de lá de Rio Grande só consegue entrar no ar na Atlântida.
15: Só consigo falar se eu deixar.
14: Se eu deixar, se eu ligar o microfone.
15: Mas tudo bem, eu não falei nada, eu tava quietinho, tava só esperando, né?
14: É.
15: Ai, tu dá o aval, assim.
14: E aí eu fiquei tipo, meu, cadê o microfone do Fred? Cadê o microfone? E aí liguei o microfone do meu querido amigo. E amigo, eu queria contar que ninguém acertou o nome da cantora do Tá Vazando Dobrado.
15: Cara, bom, na minha cabeça ficou muito fácil, porque tu falou uma cantora que fez série, e uma série que tem filme também. Eu falei, bom, pra mim ficou muito, pra mim reduziu, né?
14: Pra
15: mim
14: então conta pra galera quem é, então conta pra galera com quem é o
15: Senhoras e senhores, no Tá Vazando Dobrado de hoje, ela, a primeira e única, que era protagonista dos Feiticeiros de Waverly Place, da Disney. Selena Gomez!
14: Aí, é o nome dela. Ela é muito diva, né? Inclusive, ela tem uma marca de maquiagens hoje em dia que se chama Hair Beauty. E é uma marca muito famosa, tá? assim, ah, todo mundo ama demais, conhece os produtos por sua qualidade. Então, além dela ser cantora, atriz, a diva ainda é empresária. Entrega tudo e mais um pouco, né?
15: Não existe mulher feia, existe mulher que não conhece os produtos Hair Beauty.
14: É? É
15: mais ou menos isso? Não é esse o comercial?
14: É isso aí, é isso aí, é isso aí.
15: Ah, tá.
14: E agora a gente vai curtir, então, o nosso Tá Vazando Dobrado.
15: Vambora!
13: Tá vazando dobrado.
14: Can't keep my hands to myself. Bora curtir então. A gente vai curtir aqui primeiro Hands to Myself.
15: Foi demais, que ela, cara.
14: Que ela já fala no início da música.
15: Que acerto,
14: o nome da música,
15: cara.
14: Né? Porra, essa é boa, né?
15: Essa é demais, velho.
14: E na sequência a gente vai com uma que toca seguida aqui. Calm Down com

0: 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Na sequência.
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0: Atlântida é a rádio das nossas vidas. Estamos de volta da nossa segunda leva de som aqui no Tá Vazando, aqui, que fechou com Lil Nas X, Old Town Road, a estrada da cidade velha, como dizem os
1: olha
0: ingleses.
1: Olha aí, hein? Ele tá muito bem.
0: Gastando o inglês!
1: Curtimos por aqui também Anitta e Ponto de Equilíbrio com Deus Existe, Abalo Psicológico com Vitor Clay e Joyce Alane, Dai Dai com Shakira e Burna Boy, Jota Quest Negra Lee com Descobridor dos Sete Mares e Tá Vazando Dobrado, que foi com a Selena Gomes hoje, meu amigo. E tá na hora de fechar o Tá Vazando por aqui.
0: Ah, não acredito, Pri.
1: Tá na hora da gente fechar, mas assim, ó, é aquele papo, né? Rápido show do intervalo e na sequência a gente tá de volta, sabe com o quê? Com Vibe Sunshine.
0: Tô precisando do Vibe hoje, tô precisando
1: coisa
0: do Vibe
1: boa,
0: hoje.
1: Né? Vambora, então tá rapidinho, eu sou arroba a Priscila Fagundes, tu.
0: Arroba Fred Bonfada.
1: E arroba Atlântida ZS, esses são os arrobas da tarde aqui na Zona Sul do Estado. Claro, tem também o arroba Marcinho Rádio, que é o nosso gestor, o cara que faz as manhãs da Atlântida por aqui. E a gente vai divulgando o arroba dele por aqui também. Rápido show do intervalo. Na sequência, tamo de volta. Não sai daí.
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4: E olha só a dúvida da Bruna. Doutor, sou virgem e queria saber se é verdade que da primeira vez não tem risco de gravidez. Bruna, não, não e não. A primeira vez também tem risco de gravidez. Ela não traz nenhuma proteção especial contra uma gestação indesejada. O fato do hímen estar presente na entrada da vagina não te protege. Se você tiver penetração vaginal, se os espermatozoides estiverem dentro do canal vaginal, portanto, com risco de entrar em contato com óvulo, existe sim a possibilidade de gravidez, mesmo da primeira vez, tá? Por isso, se a pessoa não quer engravidar, a prevenção precisa existir desde a primeira vez. Vale lembrar, se você usar camisinha, além de prevenir contra a gravidez indesejada, você também se protege contra as infecções sexualmente transmissíveis. E não custa lembrar que o método contraceptivo hormonal é o método mais eficaz que a gente tem para prevenção de gravidez. E para definir que método você vai usar, é importante consultar o ginecologista antes da primeira vez. Boa sorte. Dúvidas? Arroba Jairo Bauer Oficial.
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21: Atlântida, a rádio das nossas vidas. Tamo na área, galera, pra fazer o Vibe, que tá chegando agora comigo, arroba Fred Bonfada, e com ela,
22: arroba a Priscila Fagundes. Estamos por aqui, nesse finalzinho de tarde, que tá uma maravilha, tá um sunshine, tá massa verdade, demais, hoje, a gente, né? Fala nisso todos os dias, mas é que a gente tem a sorte de todos os dias estarmos entrando ao vivo aqui no Vibe Sunshine, e do Neida, do mais absoluto Neida. Às vezes o dia tá nublado e chega esse horário e o tempo abre, né, pra gente chegar com Vibe Sunshine.
21: Pra fazer o Vibe, né, cara?
22: Exatamente.
21: Justamente pro Sunshine. A Priscila tá, tá muito Vibe Sunshine hoje, tá de rosa, tá colorida.
22: Obrigada,
21: hoje,
22: amigo. Tá todo rosa. Mundo falando do meu blusão tá hoje. Alto, falaram, não tá vazando tá na rede, falaram aqui na empresa. Entendeu? Obrigada, meu amigo, obrigada.
21: Tu tá faceira hoje.
22: Eu amo a primavera, eu amo. Eu sou feliz demais na primavera. Entendi. E eu espero que a galera que esteja nos ouvindo agora seja feliz também na primavera.
21: Baita, baita mensagem, Pri. Aí tá
22: é
21: certo.
22: Isso aí.
21: Eu vou te confessar, cara, que hoje eu tô meio abaladinho, tô pegando meio um resfriado, assim, tal. Eu tô precisando muito vibe, desse, né? Vibe. Tô precisando muito desse vibe Sunshine, cara.
22: Ai, cara.
21: Tô precisando muito.
22: Sim. Exatamente. O meu último pedido, antes da gente vir com o primeiro som, que vai quebrar tudo, é pra galera seguir @AtlântidasS. E agora eu vou fazer o seguinte, tá? Eu vou deixar tudo contigo, meu amigo Fred, porque foi tu que escolheu esse som de hoje. E aí a gente tem aqui na Atlântida, nas tardes da Atlântida, a gente faz, às vezes a gente não faz, a gente faz quando dá na telha, que é um momento o quê? Discorama, é isso mesmo. Pra quem não sabe, a gente tem um programinha na Atlântida que vai do meio-dia até uma da tarde, que é o Discorama. E nele tocam músicas mais antigas, mas não é qualquer música, são músicas boas, tá? E a gente trouxe o momento de Discorama pra dentro do Vibe Sunshine hoje. E aí, agora, ó, é tudo com Fred.
21: Deixa comigo. Eu pedi hoje pra ser o Michael, ele.
22: Uhul!
21: Me pedi aí num Black or White. Falei, cara, preciso de um som pra acordar, pra sacudir mesmo, cara. Black or White, o som do Michael de 91, que é um sonzaço, liderou o topo das paradas na época da década de 90. E que também, cara, é um clipe que fala sobre uma mensagem de combate ao racismo, muito massa.
22: Pô, legal
21: vai,
22: pra caramba.
21: Se tu não viu, vai ver o clipe de Black or White e aumenta o volume pra curtir com a gente. Atlântida 5 e 14.
22: Quebra tudo.

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0: Essa é Atlântida, Rádio das Nossas Vidas, fechando essa leva de som por aqui com Legado, Marcelo Falcão e Chorão. A gente curtiu por aqui também. É, muito bom, né, amigo? Tu curte bastante, né?
1: Eu sou um pouco fã do Marcelo Falcão, cara. É uma meta, sim, cara. Tem que ir antes de morrer no show dele, né? Já que do Rapa não vai dar.
0: Vai conseguir.
1: Eu tenho que ir no do Marcelo Falcão.
0: Vai dar certo. A gente curtiu por aqui também Katy Perry, Baraka Palmer, Bruno Mars, Cardi B e Harry Styles. Foi a nossa leva de som por aqui nesta tarde de hoje. E vamos fechando vibe por aqui, amigo, teu arroba.
1: Tá louco? Arroba Fred Bonfada. Baita vibe hoje, hein, Pri?
0: Arroba a Priscila Fagundes por aqui. Segue também arroba Atlântida ZS. Lembrando aquele abraço pra galera que chega junto com a gente.
1: É nóis.
0: 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É isso, galera. Tchau, obrigado.
1: Valeu.
0: Beijo.
1: Até amanhã.

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9: Boa tarde.
10: Oi.
9: Quase nada.
11: Tá bom.
9: Na Atlântida, quase nada.
11: Vamos nessa, 13 minutos para 6, aqui na Atlântida, Rádio das Nossas Vidas, sempre com a parceria de arroba Castro Alimentos. 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Boa tarde, Natan.
12: Boa tarde, Rafael. A pauta de hoje é uma pergunta, todo dia
11: é
12: uma
11: pergunta,
12: né?
11: É.
12: A partir de quanto tempo pra ti é considerado atraso?
11: Pá, é que pra mim é difícil responder essa porque eu sou virginiano, né? Daí eu sou neurótico. Pra mim, 5 minutos já tá atrasado.
12: 5 minutos.
11: 5 minutos. 5, 10 minutinhos assim, tá atrasado. Se marcou 5:30, 5:30.
12: Então, se, por exemplo, tem um evento, um aniversário.
11: Uhum.
12: Chegou 5 minutos, 8:05, tá atrasado.
11: Tá atrasado.
12: Tá.
11: Não, é que aniversário eu acho que não configura,
12: assim,
11: né?
12: Até vai.
11: Eu acho que é mais compromisso mesmo,
12: entendi,
11: sabe?
12: Entendi.
11: Trabalho,
12: reunião,
11: okay. Tu marcou com a pessoa
10: não,
11: ali.
10: Não.
11: Opa, quem está falando? Boa tarde.
10: Gabriel.
12: Oi, Gabriel. Que idade tu tem, meu?
11: Como é que é?
10: Nadina Tati.
12: Eu não entendi.
10: A Dinda Tati.
11: A Dinda Tati. A Dinda Tati e o Gabriel, que é o afiliado, isso?
10: Sim.
11: Tá, show de bola,
12: que
11: Gabriel.
12: Que idade tu tem, Gabriel?
10: Hã?
12: Que idade tu tem? Quantos anos?
10: 9
11: aninhos.
12: Tu liga de qual cidade?
10: Cachoeirinha.
12: O Gabriel, pra ti, a partir de quanto tempo a pessoa tá atrasada?
11: Se um amigo marcou contigo alguma coisa...
12: Ah, vamos jogar bola em tal horário. A partir de quanto tempo ele tá atrasado?
10: 30 minutos.
12: 30 minutos?
10: É.
11: Ah, tá bom, Gabriel. Deu um tempo bom aí, né?
12: Bem intolerante.
11: Ô, Gabi, tu quer mandar recado aí pra alguém? Fica à vontade, amigão.
10: Pra minha avó, pra minha Dinda, pro meu avô... Pro CTG, pra Arise, pra minha mãe, pro meu pai, pra minhas cachorras, pra minha prima, pro meu Dindo. E pro meu vô, que hoje é o aniversário dele.
11: Opa, maravilha. Beijão toda a família no vô, na Dinda, que te ajudou a ligar. E obrigado pela tua audiência, Gabi. 6:10. A partir de quanto tempo é atraso pra ti? É a pauta do programa hoje. O telefone é o 26494.3. É, não tem o ponto, né? Mas a gente fala ponto 3 pra lembrar que é o dial da Atlântida, da finaleira. Boa. Do telefone Atlântida Porto Alegre. Boa tarde, quem está na linha?
13: Fala, Rafinha. Tudo bem?
11: Tudo bem.
13: É o Gabriel.
11: Gabriel.
12: Outro Gabriel.
11: Opa, hoje é dia dos Gabriel.
12: Faz o que da vida, meu?
13: Eu sou mativador, meu. Já liguei pra vocês aí.
12: Mativador.
11: Trabalha com erva. Sim. De chimarrão.
13: Não, mativador. Eu trabalho com cor. Com curtume, eu faço parte de cor.
11: Tá, tô brincando.
12: Ah, mano. E tu mora em qual,

0: Idade.
1: Ué.
0: Qual? Deu uma cortada. Qual cidade tu mora, meu bruxo?
1: Cidade de Parobé.
0: Parobé.
2: Beleza. É, show de bola.
0: Meu, pra ti, a partir de quanto tempo é atraso?
1: Pra mim, passou um minuto é atraso. A única pessoa que pode atrasar é a noiva.

0: Qual cidade tu mora, meu bruxo?
1: Cidade de Parobé.
0: Parobé.
2: Beleza, show de bola.
0: Meu, pra ti, a partir de quanto tempo é atraso?
1: Pra mim, passou um minuto é atraso. A única pessoa que pode atrasar é a noiva.

0: Mano, como é que é o nome dos filhos?
1: É o Miguel.
0: Nosso querido Lelê Bortolassi, na apresentação dos shows no palco do Araújo. Dá tempo de garantir teu ingresso no simpla.com.br. E quem não tiver a oportunidade de estar lá presencialmente, já te inscreve aí, se não tá inscrito ainda, no YouTube da Atlântida, na TLTV, para acompanhar os shows. Boa tarde!
2: Oi!
0: Oi, quem fala?
2: Aurora.
3: Oi, Aurora.
0: Que amor.
3: Que idade tu tem?
2: 9.
3: Tu mora em qual cidade?
2: Araricá.
0: Isso é Santa Catarina, não, né, Aurora?
2: Não.
3: Rio Grande do Sul.
0: Sapiranga. Tá, perto de Sapiranga? Perto de
3: Sapiranga.
2: Isso.
0: Tá, show de bola.
3: Aurora, pra ti, a partir de quanto tempo é atraso?
2: 15 minutos,
3: eu tô contigo, Aurora, pra mim é 15 minutos também.
0: 15 minutos foi bom, tamo aí, a Aurora meteu os 15 minutos. Quer mandar beijo e abraço pra alguém, querida?
2: Quero.
0: Fica à vontade.
2: Pro meu pai. Pra minha mãe. Pro meu irmão. E pro mestre
0: tá aqui, Aurora, gafanhota, Sapiranga, o anão já fez um voo de asa delta em Sapiranga, um beijo para as crianças podem se atrasar, os adultos não, eu amo as crianças, um beijo pra Aurora.
3: Tu te atrasa, mestre?
0: Eu faço o que eu quero da minha vida, não enche meu saco.
3: Tá.
0: Grosseria do mestre.
3: Ok.
0: Mestre não tá legal.
3: Não tá.
0: Não tá. Faz horas que ele não vai a Transcoroço.
3: Ele voltou diferente depois do Japão.
0: É, ele voltou diferente. Voltou diferente. Verdade. Oi. Oi, quem tá na linha? Boa tarde.
4: Fala, Rafinha. Luiz Felipe.
0: Ô, Luiz Felipe.
3: Fala, Luiz.
4: Tudo
3: liga
4: certo?
3: Da onde, meu velho?
0: É, liga da onde,
4: eu irmão? Eu falo de Bento Gonçalves.
0: Bento Gonçalves.
3: E tu faz o que da vida, meu?
4: Cara, eu sou supervisor de manutenção numa empresa de sucos.
0: De sucos, maravilha.
3: Pode crer. Pra ti, a partir de quanto tempo é atraso?
4: Cara, eu vou com um colega que falou antes ali, um minuto é atraso, a não ser que a justificativa é muito boa.
0: É, tem aquela coisa do trânsito, né? Mas é tudo uma questão de planejamento e programação, né, meu bruxo?
4: É isso aí, né? A gente sabe do compromisso, tem que se adiantar.
0: É isso aí, compromisso é compromisso. Quer mandar abraço pra alguém, irmão?
4: Cara, mandar um abraço aí pra minha família, esposa, minha filha,
0: tá,
4: né? Meu filho, e um abraço pra vocês aí, a galera do Pretinho aí.
0: Show de bola, mano, obrigado pela tua audiência aí, e vamos que vamos. Pra ti é quanto mesmo, Anta?
3: 15 minutos.
0: 15 minutos, né?
3: Eu acho que 15 minutos é um tempo bom, aí passou disso, e se tu não avisar ainda, aí eu acho...
0: Não avisar é terrível, né?
3: Eu acho...
0: Sabe qual é o mal hoje? É o WhatsApp, mano, porque o cara sempre dá uma curva, meu, tô chegando. Uhum. Olha só, me dá um 10 aí, tô atrasado. Nas antigas era aquilo, mano. Tu marcou.
3: Tô saindo, tem que tá ali. Se arrumou ainda.
0: Oi, quem tá na linha? Boa tarde!
5: Ai, que legal, é a Sátira. Tudo bom?
0: É a Sátira?
5: Isso!
0: Tudo bom, Sátira?
3: Oi,
0: tudo
3: Sátira.
0: Bem.
5: Tô ligada. Um beijo pra ti, um beijo pro mestre, eu adoro o programa de vocês.
0: Obrigado, gavanhota. Tu liga de onde, Sátira? Legal.
5: Eu falo, eu tô aqui na SUS Brasil do lado da van, mas eu sou de Alvorada.
0: Tá, maravilha.
3: E tu faz o que da vida?
5: Eu sou enfermeira.
0: Opa!
3: Enfermeira, ó, que bacana.
5: Uhum.
3: E pra ti, a partir de quanto tempo é atraso?
5: Ah, pra mim, 5 minutos já é atraso.

0: Ela vai se organizar para cantar o parabéns e ela tá contando com a tua presença. Quando as pessoas
1: verdade.
0: Convidam, elas querem que as pessoas vão.
1: É,
0: então chega
1: até porque. Até porque o aniversário tem uma hora de começar e uma hora pra acabar, né?
2: Exato.
1: Não é quermesse,
0: isso.
1: né?
0: É isso.
1: Não é uma kerb, na verdade. Você quer mandar beijo e abraço pra alguém, querida?
0: Eu mando um beijo grandão, que eu amo muito, é meu marido, Paulo,
1: tá.
0: né? Paulo César. Ele sempre ouviu muito vocês, eu aprendi a ouvir vocês com ele.
1: Boa.
0: E pro meu filho, Fernando.
1: Show de bola. Muito obrigado pela tua ligação, um abraço pra família aí.
0: Então tá, um abração pra vocês também, um beijão, obrigada.
1: Valeu, querida, show de bola. A galera tá aí, hein? Ah, não tá tem. Aí. Tu tá botando 15 minutos só. Criançada é uma coisa, mas os adultos não têm as 15 minutos.
2: Não, mas o ideal, cara, é tu chegar no tempo.
1: É isso.
2: E tem gente que o atraso já não é mais uma exceção, é uma regra.
1: É, tem até colegas aqui da redação. Oi, quem tá na linha?
3: Eduardo!
1: Eduardo! Fala,
2: Dudu. Liga da onde, meu?
3: Cachoeirinha.
2: E tu faz o que da vida?
3: Eu sou marceneiro, eu tenho uma marcenaria.
1: Olha!
2: Marcenaria. Meu velho, pra ti a partir de quanto tempo é atraso?
3: Cara, a vida já é um saco, cara. Tempo é uma coisa muito subjetiva.
2: Ah, pra ti é duas
3: sei
2: horas.
3: Sei lá, eu não sei, cara. Claro, um compromisso sério tu tem que cumprir. Mas 2, 3, 5, 10 minutos não vai matar ninguém.
1: Não, é verdade. É assim.
2: 2, 3, 5.
1: Pra tudo tem duas maneiras de enxergar, né? Assim,
3: mas tu não vai marcar com o cara às 8 e chegar às 9h30.
1: É, não. Aí é sacanagem.
2: Não dá.
1: É sacanagem.
3: Ah, mas tem que ter compreensão. Às vezes o trânsito não tá legal.
1: É, isso é verdade.
3: Então,
1: mas tem um
3: outro lado é que tem que ter compreensão um pouco, às vezes também, né? Porque a gente às vezes espera. E fica puto, desculpa a palavra.
1: Claro.
3: Mas tem que relevar, ver o que aconteceu.
1: Sim.
3: O trânsito estava ruim, teve que deixar a filha no colégio, sei lá. Acontece.
1: É, imprevistos acontece.
2: Imprevisto.
3: É, não é contigo. Mundo.
1: Não dá pra ser tão radical assim, mas é aquilo, né? O cara pode, né, só ter uma programaçãozinha legal aí, mas não dá pra fazer terra arrasada por causa de 5, 10 minutos.
2: Não vai se revoltar.
3: Sim, isso mesmo.
1: E tu quer mandar um abraço pra alguém, meu amigo?
3: Ah, pra minha patroa, a Rogéria, amo muito ela.
1: Tá.
3: E pra todos vocês aí, cara, vocês alegram o dia da gente.
1: Obrigado.
3: E é muito bom ver vocês.
1: Maravilha, meu irmão. Obrigado aí, bom trabalho pra ti na marcenaria.
2: Eu não entendo porque sempre atrasa consultório médico. Nunca é tipo assim no horário, é sempre 15.
1: Tá, não, mas aí dá minutos. Pra entender, cara, porque tu tá tratando de algo muito específico de um paciente. Tu não vai ter um horário determinado pra falar com o paciente. Tu vai, pra começar a atender, sim, mas o encerramento da consulta, tu não tem como ter noção.
2: Mas, por exemplo, marco uma consulta contigo 10 da manhã.
1: Tá.
2: A próxima vai ser 10 e meia.
1: É, mas
2: meia
1: é
2: hora?
1: Não, mas é o que imagina, mas daqui a pouco, se aquela pessoa tem tanta dúvida, ela ficou 40 minutos falando.
2: Mas não deve ser por isso.
1: Claro que é, cara. Oi, quem tá na linha?
4: Ah, não acredito. Consegui?
1: Conseguiu!
4: Caracas, cara! Quem não, é mentira isso aí.
1: Tá, não é. No ar aqui, mano. Quem é que tá falando?
4: Vai, o Leonardo aqui de Caxias, cara.
1: Ô,
4: nossa!
1: Nossa, mano.
2: A gente viu um atraso aqui no seu pagamento da Zero Hora.
4: Caraca, não acredito que consegui,
2: não,
4: cara.
2: Consegui,
4: não acredito.
2: Não, quase nada. Meu velho, faz o que da vida, teu nome?
4: Meu nome é Leonardo, eu sou educador físico, formado em bacharel.
1: Opa, que legal, mano.
2: E meu velho,
4: vaca, tu, pode falar.
2: Pra ti, a partir de quanto tempo é atraso?
4: Cara, é que nem o rapaz falou antes aí. Um minuto é atraso, cara, um minuto é atraso, velho.
1: É, a galera tá no fio do bigode mesmo.
4: Ai, caramba, ó, felicidade falar com vocês aí, cara.
1: Legal,
4: não acredito,
1: mano.
4: Cara.
1: Ô, conseguiu, mano, então aproveita a oportunidade e manda um salve aí pra quem tu tá afim.
4: Vou mandar um salve pra minha mãe, né, que tá lá em Uruguaiana, que eu sou de Uruguaiana, mas moro em Caxias.
1: Tá bem.
4: Pra minha filha agora aqui, que eu vim buscar ela no serviço. E pra minha esposa, né, cara? Minha esposa, Andréia Dutra, cara. Ah, cara, eu escuto vocês há muito tempo, cara. Muito tempo.
1: Que legal.
4: Tá louco, cara.
1: Que legal. Que bom que tu conseguiu.
2: Cara, ligar mais vezes.
4: Não, eu tava vindo no carro, assim, disse, cara, vou tentar.
1: E deu.
4: Cara, eu tentei 3 vezes, cara. Se é na quarta, eu vou tentar. Senão, eu vou tentar amanhã.
1: Show.
4: Aí quando chamou, cara, bah, cara, mas que alegria falar com vocês, cara. Que alegria, cara. Não tem noção, cara.
1: Boa, mestre. Obrigado pela tua audiência.

0: e fica conosco que depois do intervalo tem o Pretinho, falou?
1: Isso, eu já vou escutando, já
0: valeu.
1: Vou escutando. Um abraço, cara. Boa. Fica com Deus aí.
0: Valeu, irmãozão.
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1: Olá, muito bom fim de tarde, amigo e amiga ligados na Atlântida. Geração de conteúdo inteligente, entretenimento de primeira linha, chegando até você mais um Pretinho Básico para os amigos do Wi-Fi Total da MHNet, sinal de internet que chega em todos os cantos da sua casa. Vini Moura, bom fim de tarde.
2: Alexandre, bom fim de tarde.
1: E aí, lindo, tudo bem?
2: Ah, cara, tudo maravilhoso. Olha que dia, cara.
1: Coisa boa, querido. 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
3: Um excelente final de tarde a todos.
1: 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Muito bom fim de tarde, Léo Oliveira.
4: Tudo bem, Alexandre?
1: Tudo bem, tudo lindo. 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Rafinha Menegazzo, bom fim de tarde.
5: Bom fim de... Tá abaixo o microfone.
2: Mas eu tô te ouvindo tri bem.
5: Bom fim de tarde, galera. Bom fim de tarde.
1: Vou dar uma olhadinha aqui pra ti.
5: Por gentileza. E acabou de subir ali o post com as informações da balada do Pretinho. Tá ali, Pretinho Básico, Rafinha Básico, Alexandre Básico, todos básicos aí.
1: Melhorou teu microfone aí?
5: É, tu deu um ganho?
1: Dei um ganho.
5: Não, tu não tá legal comigo, né?
1: Eu tô trilho em pouco.
5: Qualquer coisa que eu falo, tu faz cara feia, nós vamos pegar antes da festa, vai ser na merda.
1: Não, vai ser na festa.
5: Não, vai ser na festa.
1: Não, tá louco, cara, não viaja?
5: Tô viajando, então.
1: Tá viajando?
5: Desculpa, Alexandre.
1: Tá maluco? 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
2: Fala, Alexandre, boa tarde.
1: Muito bom fim de tarde. Então tá publicado ali,
5: tá publicado.
1: A gente tem que falar sobre isso.
2: Bora.
1: A gente tem que falar sobre isso porque a gente queria um anúncio, né? Um anúncio oficial. É, pra festa, pra única balada do Pretinho que vai ter dia 10 de outubro lá no Fuga do Quarto Distrito. Só que tava muito difícil reunir todo mundo pra fazer a foto.
4: Ainda mais descer ali.
1: Tava muito difícil pra reunir todo mundo pra fazer a foto.
5: Vou explicar a foto ainda.
1: Vou explicar
5: a foto. Eu não me achei.
2: É, não, é. Exatamente por isso.
4: Eu posso até tá fora de forma, mas
5: não, não. Cara, aí, eu não me achei na foto.
1: Só pra não perder o gancho, na impossibilidade de reunir todo mundo para fazer a foto oficial da festa, recorremos a quê? A mais cachorra das inteligências artificiais.
4: Não, pegou o pior cara.
1: Nós pegamos. Não, não, o cara é excelente.
4: Não é.
1: Deixa eu te falar, eu conheço. O cara é excelente, ele é tão genial que ele fez essa arte, que quando tu olha todo mundo junto, tu vê que é todo mundo junto.
4: Pegou
1: aí quando tu abre um por um, tu vê que ninguém. Não é ninguém. Isso é maravilhoso,
4: não,
1: cara.
4: O Adams, ele tá
1: bota
4: parecendo
1: pra nossa audiência da live ver, cara, aí, porque tá perfeito, tá muito bom.
5: Eu não
1: bom,
5: me achei,
1: cara.
5: Sério, eu não
4: tem,
5: me achei.
4: Cara, tem três lelê.
1: Tu não te achou no um por um, mas olhando de baixo tu viu, né?
4: Tem três caras que parecem o lelê, um que parece o Bart Lopes, o Anderson isso. Pico, o Thiago Abravanel. Cara,
2: eu dei sorte, né?
1: Tá muito bom. Aliás, nessa postagem direto já tem o link ali pra você garantir.

0: garantir o seu ingresso, não ficar fora da balada, balada do Pretinho, que vai ter um encerramento com o baile do Joia.
1: Baile do Joia. Toma, toma, toma. Vai começar, amigo! Se tu não dança, o Joia acho que te balança.
2: O Léo é o único que tá minimamente lembrando.
0: Minimamente lembrando. Olha ali, tá ali. Agora tá na live. Agora tá na live. Olha ali, cara. Somos nós.
1: Eu duvido acertar quem sou eu.
0: Somos nós ali na foto, não, mas cara.
1: Eu duvido acertar quem sou eu ali.
0: Tu é...
3: Quem é que vai ter a coragem?
1: Olha, eu quero ver. Se tu é bom...
0: Cara, tá muito bom.
3: É o cara que tá de óculos.
1: Não, e tem um negócio que eu vi agora. O Vini tá com três braços no bagulho.
2: Pior, cara.
1: Agora é que eu vi. Aqui, ó.
2: É que é a peça do pai.
1: A Rodaica tá ruiva.
3: Não, pera aí. Tua peça não, tem cara, medo.
0: Não, na boa. Tá muito bom isso aí, cara. Tá muito bom. Tá muito bom. Braço, abraço pro Marcelão, que foi o cara que fez essa... Eu sou o Ed Vedder ali. Eu sou o Ed Vedder.
1: Todas as pessoas têm o mesmo rosto, cara. O Neto tem o mesmo rosto do Lelê.
3: A Pia tá parecendo Lisca.
0: Tá muito bom isso aí, cara. Vai ali, garante teu ingresso. Vamos ser felizes ali. Vamos nos divertir ali no Fuga do Quarto Distrito na noite do sábado, 10 de 10.
1: Parece o Lisca.
0: Os destaques do Pretinho aí, meu irmão. Começando... E aí, da Pena, como
1: tu
0: é que
1: viu
0: tá?
1: Que o Adas...
0: E aí, da Pena, nós vamos parar agora, da Pena? Tu tá consegue parar? Da Pena, tu já não consegue parar de falar o dia inteiro, cara. Eu não aguento mais ouvir a tua voz, cara. Eu tava numa reunião contigo até agora. Esse e era só tu que falava. Aí nós saímos da reunião e tu continuou fazendo o quê? Falando sem parar. Aí nós viemos para o estúdio para fazer o Pretinho. O que que tu faz? Tu fala sem parar.
1: Sou pago pra falar.
2: Agora ele te quebrou, né?
0: Não.
1: Não, sou pago pra falar.
0: Todos nós somos. Não, todos nós somos.
1: Tem uns que não falam.
0: Não, tem uns que tem um, tem uns que tem o Simancol e ficam quietos um pouquinho.
1: Ah, então vou ficar quietinho. Vou falar mais agora.
3: Só fala o destaque aí.
0: E se ficares puto? Tá, o que que tu quer, cara?
1: Não quero nada agora. Quero que tu faça o programa. Fala tu agora.
2: Se é galo, tu fala. Quero que tu fale puta que te pariu.
0: Como é que é, cara?
1: Não. Eu não tô na conversa.
0: Peraí, cara.
1: Eu não te meto no papo meio dele. Ele, cara, vou bravo. Deixar tu falar aí. O programa é teu. No meu programa eu falo eu.
4: Eu vou ligar.
2: Alexandre.
4: Ligar pro Lelê.
2: Tá dormindo.
1: Liga, Lelê, não queremos te acordar.
4: Não, cara, que vocês estão no
1: debate. Não é esse mancão, o outro tá dormindo.
4: Não, exatamente.
0: Tem que ter o meio termo, né, cara? Tem que ter o meio termo.
4: Ó, de novo, tu chama atenção que eu tô dormindo. Eu começo a falar, tu seguiu falando em cima de mim.
0: Tá aí, ó.
1: Eu falo em cima de ti de novo?
0: Aí, ó. Não, eu prefiro que tu fique quietinho em cima de mim.
1: É, que veio, bichona.
2: Vai, Alexandre.
0: Olha aí, ó. A nossa ouvinte aniversariante.
3: Toma.
0: Aliás, perdão, antes tem o Petinho Básico. O Petinho Básico é a Juliana.
1: Ah, não. É o quê? Petinho aniversário?
0: Petinho.
3: Ah, Petinho, nome de gente.
1: Confundi, comecei Petinho. A
3: e ela,
0: Petinho
3: ela
0: Básico é a Juliana. A Juliana é uma Akita de 8 anos de Criciúma do tutor Gabriel. Eu acho lindo esse cachorro aqui.
3: Como é, que é do Sempre ao Seu Lado, aquele filme com o Richard Gere.
1: Olha ali, olha.
3: É verdade. Não sabia, é isso aí.
0: Não tô ligado.
3: Eu não tô chutando.
0: Olha ali. Eu fiquei ali, esperando o bicho sono, no, bocejando.
3: Na estação de trem, cara.
1: É triste. É o mesmo do Marley e o Richard Gere.
3: Não, é o mesmo. Entra no trem, morre e o cachorro fica esperando.
0: Olha a Juliana ali com o centro administrativo de fundo. Lá.
3: Olha o Sandro Dias,
1: é o protagonista Sandrinho. Do Patrulha Canina.
4: O nome do filme em português, como é que é?
3: Sempre ao Seu Lado.
4: Deveria ser aqui, tá do meu lado.
0: Boa aí, Lelê.
3: É que não é.
0: Boa.
3: Ele foi bem.
0: Agronese. 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E aí, maionese?
3: Tudo bem, Alexandre?
0: Tudo bem, maionese? Está? Como é que tu tá, mano?
3: Tudo bem, Alexandre, sorridente. Vinícius, Leandro, Rafael, Rafaelzinho. Ótima noite
0: hoje
3: a todos.
0: Hoje estamos sem o remedinho, né? Hoje estamos mais marcha lenta.
3: Ah, dei um doisinho e tô assim.
0: Deu o quê?
3: Um doisinho.
0: O que que é isso?
3: O que é um doisinho?
0: Foi?
3: Mas que é isso? Não.
4: Eu ia
3: não,
4: mas é que pera, ele só perdeu ou ele tá sem o freio?
3: Né? Não, eu tô sem o freio.
0: Azul de cara, vai.
3: Vai, azulzinho.
0: De cara?
3: Ele cavou a expulsão.
0: Ele cavou. Ele ficou cocô, o cocôzinho, ficou cocôzinho com a fraldinha cheia. E aí vai ter que sair agora pra ir lá limpar.
4: Me surpreendeu essa. Para
0: 4 minutinhos.
3: Essa expulsão?
2: Não, mas ele foi com os dois pés, não dá.
0: Ah, como é que vai deixar?
2: Não pode falar,
0: é palhaço. Não, é que ele é o palhaço maionese. É.
2: Das crianças.
0: As crianças adoram o palhaço maionese.
4: Ele induziu que ele consumiu.
2: Não, ele falou.
0: Não, ele falou, claro.
2: Por isso que ele
0: falou. Claramente ele falou. Ele utilizou a palhaço. palavra.
4: Ele tudo bem, mas falar a palavra maconha não tem problema.
1: Ele maconha, estragou o espetáculo.
0: Diz que ele usou.
4: Pois é, isso que é o problema.

0: Tô tentando desajar.
1: É uma pena, estragou o espetáculo dia 12. Palhaço, palhaço e mestre.
2: Onde
1: agora...
2: esqueceu?
1: Palhaço, palhaço. Gramado, gramado. É uma travada, né?
2: É uma crise. Não,
0: cara, tu viu o que tu ia falar, né? Palhaço, palhaço.
1: O palhaço Marlete não é maconheiro, crianças não usem drogas.
0: Isso ouvinte aí, aniversariante, Jonatas Henrique Labres. Olha. Ele é despachante.
3: Mas o teu é despachante.
0: Na MD Despachantes de Eldorado do Sul. Tá fazendo 31 anos o nosso ouvinte querido. Nossa, Jonatas cara. Henrique Labres. Parabéns, saúde, prosperidade, Jonatas.
1: O que é o MD ali?
0: MD Despachantes.
1: Ah, Michael Douglas
2: Despachantes. É, pode ser Michael Douglas.
4: Palhaço Maconese. É.
2: Palhaço Maconese.
0: Peraí, ele é Jonathan com D? Ele é Jonatas.
2: Não. Jonatas com D?
0: Com D.
2: Então eu acho que o M é do sócio dele.
4: E o M?
1: E o N?
2: MD Despachantes.
0: Ou
2: o Jonathan
0: deve
2: dele.
0: Deve ser o Michael, o nome do sócio. É o Michael Jonatas.
4: Ou é o Maionese.
1: O maionese já usou MD.
4: Não, para.
0: O que é MD?
1: Mini Disc para tocar músicas para as crianças.
4: Ah, o mestre foi muito bem agora, olha.
0: Ai, meu. Impressionante. Ah, esqueci, que ele meteu, né? Essa. Destaques aí, meu irmão.
4: Destaques, Alexandre.
0: Robô nocauteia humano em primeira luta oficial.
4: Ah, não. Cara, agora...
0: Temos o vídeo?
4: Agora é oficial. O Rackbot... Rackbot simplesmente deu um pau no Frank LaPena, tá? Os Estados Unidos...
2: Ah, que mico. Seu primeiro Estados ser Unidos, humano a tomar um pau.
4: Não, foi um robô. Não, mico.
1: Não, aí merece.
4: É. Merece o quê? Merece. Não, o cara não merece por ser idiota.
1: Claro que
0: não. Não, tem razão.
4: Não, o cara
0: tem razão.
4: Tomar
0: eu não vou te dar cartão por tu ser idiota.
4: Não, não, não, o cara não tem que tomar cartão por falar uma idiotice. Não,
0: eu concordo contigo, não dá.
4: Que aí é a linha editorial do programa.
2: É o LaPena entrou pra história, como ser o primeiro humano a tomar um pau de um robô.
1: Tá, mas
0: imagina. Tu também já não te dei cartão por ser idiota.
1: É verdade. Todos nós temos um pouco de idiotice nesse corpo.
0: Óbvio, senão nós não tava aqui fazendo esse programa.
1: Apanhar de um robô é natural.
2: Não, tanto que é a primeira vez que aconteceu.
1: Não, é. Seria natural tu apanhar do robô, né, cara?
2: Por quê?
1: Pela força do robô.
4: Mas é só tirar da tomada, deixa de ser burro. É?
1: Ah, tá.
0: Não, mas ele é wireless.
1: Ele tá preso, ele é um aspirador de pó, imbecil.
2: Eu vi um vídeo de um robô que foi chutar uma bola, outra pessoa, isso tá tão no chão.
1: Mas não deve ser esse robô.
0: Não, mas peraí, mas é que tem um monte de coisa a analisar, assim. Olha só, vamos tentar ser um pouquinho mais esperto. Tem um monte de coisa a analisar nessa notícia aí, nós vamos ter um monte de informação. Certamente o robô é cheio de sensor.
1: Vamos lá, portão.
0: Vamos ver aí, fala pra nós aí. Olha, eu não encarava esse robô aí,
1: não.
4: É a primeira vez, oficialmente, porque já existe um campeonato de lutas de robô. O que que acontece?
0: O robô na maldade
4: caras, é uma ruim, hein? Os caras fazem robôs humanoides pra lutar contra outros laboratórios.
0: Tá.
4: E aí, tem o campeonato...
0: Robô contra robô.
4: Tem o campeonato mundial de lutas de robô.
0: Tá.
4: E aí, os machão dizendo, ah, esse robô, eu quebro esse robô.
0: Aham, eu falam, quero então,
4: tá,
0: esse robô.
4: Então tá. Tá liberado agora desafiar os robôs.
0: Tá.
4: Todo mundo pode. Aí o influenciador,
0: isso não vai acabar bem.
4: Claro, o Frank LaPena desafiou domingo agora.
1: Ah, não, mas o Frank LaPena
0: físico?
1: Também não dá, né?
0: Com esse shape.
1: Mesmo dia de lindo e sentindo aquele ali, não
4: pra
1: tem
4: quem,
1: como
4: pra quem tá nos assistindo, o que acontece? É tipo um android, tá, o robô.
0: É tipo
4: o
0: Exterminador do Futuro, cara.
4: Mas ele não é autônomo, tá? Ele está repetindo gestos de uma pessoa.
0: Certo.
4: Tem uma pessoa que fica com sensores no seu corpo.
0: Ah, bom. Ah, entendi.
4: Vendo o cara pela TV.
0: Tá.
4: Então quando o cara vai dar um soco, a pessoa desvia na vida real
0: em
4: e aí
0: tempo
4: o robô
0: real.
4: O robô imita.
0: Não.
4: Então dá pra ganhar.
0: Quê?
4: Dá pra ganhar então. Por sim, que é? Só que Vini, o soco da pessoa tem uma força, o soco de um pedaço de lata tem outro.
0: Pois e aí, então, como idiota. É que se calcula o trabalho, a força do...
4: Não se calcula. Quem tá desafiando o robô que se vire.
0: Que se vire,
4: é.
0: E como é que calcula o soco do humano no robô pro robô sentir a ponto de ser nocauteado?
4: Exatamente. Tu tem que desmontar o robô.
1: Esse é o ponto que tá viajando.
0: Porra, mas é uma máquina, daí não tem como, né?
4: Porque esse é o ponto, como é que a luta acaba?
1: Por isso que eu tô falando.
0: Quando tu perde.
1: Exato, por isso que eu tô falando que o robô sempre vai bater no cara.
4: Não, mas tem que ter um jeito do robô perder. Entendeu? Esse é o ponto. Então, gente, é uma luta. Pé de cabra. É uma luta como qualquer luta no UFC. Se tu der no rosto do robô, tem uma pontuação.
0: Certo.
4: Se o...
0: mas uma pontuação é uma coisa, outra coisa ele sentir.
4: Se o robô cambalear.
0: Ele acusar o golpe.
4: Mas aí é problema de
2: largar um pendrive com o vírus.
4: Todos os donos de um robô disseram, gente, não tem como ganhar. Aí os caras dizendo, eu ganho.
0: Eu! Tá, e como é que dois robôs terminam a luta?
4: Ah, daí eles se quebram.
2: Pontos também.
4: Não,
2: pontos,
4: mas pontos também.
2: Mas aí eu já vi a
0: luta. Mas eles não se exterminam um ao outro.
4: Exterminam. Às vezes sim, às vezes sim.
2: Mas aí, né, é ferro contra ferro, né?
1: Quer levar ferro?
0: Não, posso robô, dar, né? Não posso dar cartão pra ele agora.
4: Não, porque ele foi idiota.
1: Mas o programa é idiota.
4: Tu não ultrapassou o limite das pessoas. Ultrapassei.
2: Tu só foi idiota.
0: E nessa luta é certo, né? Quem qual? Com ferro fere...
4: Com ferro será ferido.
1: Não, mas olha o atleta que desafiou ele.
2: Era o Lapena.
1: O pandeiro ali é maior que
2: o Lapena.
1: O Saúva.
4: Mas
2: acho que ele tá com uma proteção no rei.
4: Mas se o robô der um golpe baixo, tu pode acusar que ele sacaneou. Tu pode dizer, ô, esse cara roubou. Pode dizer.
0: Boa, gostei dessa, boa.
4: Obrigado.
0: Próximo destaque, eu não entendi, tá? Eu vou ler o que tá escrito aqui. Enfermeira casou com um ônibus.
1: Não, mas daí também. Aí, eu sou idiota, mas olha esse destaque aqui de
4: verdade. Calma, deixa ele acabar, cara.
0: E vira faxineira para ficar perto do marido. Do ônibus, com que ela casou.
4: Em Bogotá, na Colômbia, a Yeline Lisbeth Patinho.
0: É isso mesmo.
1: Em Bogotá é uma coisa agitada.
4: É verdade. Ela tem 35 anos e largou a sua carreira, que a matéria não diz qual era, para trabalhar como faxineira num terminal de ônibus.
1: Em Bogotá, a carreira é só uma, nego.
4: Ah, não, mano. Num terminal de ônibus.
1: O que tu achou do ônibus,
4: Fé? Ela alega...
0: É o Marco Polo, né?
1: É o Marco Polo.
4: Ela alega que tem macanofilia, que é uma parafilia que consiste em ter atração sexual ou afetiva por máquinas ou objetos mecânicos.
1: Oi, menina! Cheguei!
2: Rafael!
0: Oi, eu entendo ela. Vale, eu tenho tesão por carro. Eu olho um carro e dependendo do carro eu tenho tesão no carro.
4: Olha.
0: Eu entendo ela. Não casaria, obviamente, né? Não casaria, mas eu entendo ela. Como é que é o nome da filia?
4: Ela chamou macanofilia.
0: Macanofilia.
1: Como é que a pessoa... Rafael Gomes,
4: pode falar, Ivan.
1: Como que a pessoa...
2: Agora voltou o robô.
4: Voltou o robô.
1: Como é que a moça faz amor com o ônibus? Nós temos...
4: Aí, não, aí
0: tem isso daí, né?
4: Não, tem.
0: Ah, não.
4: Fica passando na roleta?
0: Tem. Não, peraí.
1: Nas marchas!
2: Fica pegando a roleta nela.
0: Calma.
1: Não é automático, não, calma, só fazer a marcha.
0: Calma, só um pouquinho, mas por favor, gente, vamos tentar. Vamos só tentar. Não,
4: ela deixou claro na matéria ela sente atração sexual pelo
0: ônibus. Isso é uma coisa, outra coisa é efetivar essa atração.
2: Ah, tem opções,
1: Ela faz o negócio, ela pega a roleta
4: e... Não, tá, para.
0: Tu já foi expulso uma vez, hoje tu tá sem freio.
4: Neste caso...
2: O ônibus é manual ou é automático?
4: Não vem ao caso, Lele.
1: Esse modelo é
0: calma.
4: Não vem ao caso,
0: Lele. Calma, vamos em frente.
4: Ela se apaixonou pelo... Transandonar 2.200.
1: Do minhocão, do sanfonão.
4: 2.200.
1: Não, micro-ônibus. Ela quer o sanfonão.
4: Ela quer o Romeu e a Julieta.
1: Ela quer o Pans.
0: O minhocão.
1: Ela quer o minhocão. Ela quer aquele que...
2: Ela quer o articulado.
4: É um ônibus articulado da linha F60 da Transmilênio, um ônibus vermelho.
1: Eu vi que ela tá grávida, do Hot Wheels.
4: Ela realizou a cerimônia. Um celebrante foi responsável pela cerimônia.
1: A merda tá grande.
4: E ela começou a trabalhar no terminal como faxineira, como diarista, pra não se afastar do ônibus em questão.
2: O ônibus volta pra casa da mãe.
4: Além disso, só pra gente finalizar.
2: Ela limpa ele todo dia.
4: Também.
1: Ah, dá uma limpada boa.
2: Ser internada, essa mulher.
0: Não, agora olha só, eu vou começar a distribuir cartão.
1: Não.
0: Peraí, eu quero acabar a notícia, por favor, cara.
4: Ela
0: tem uma pergunta importante pra fazer.
4: Ela limpa ele todos os dias. E recentemente, um dos clientes, acabou se irritando e quebrou a porta do ônibus.
2: Ah, não.
4: Ela foi tirar satisfação porque ninguém mexe com o marido dela.
1: Tá, vai me dizer que essa pessoa não tem que ir no psicólogo, ser tratado, ser internada a pinel?
0: Talvez tenha, mas ela comprou esse ônibus.
1: Tá louco, cara?
0: Não.
2: Ela casou com ele.
0: Não.
4: Ok. Mas ela não comprou.
0: Ela não comprou.
4: Por isso que ela virou diarista.
1: Então,
4: ela queria ficar perto
0: dele. Entendi.
1: Uma relação aberta, então.
0: Que loucura. Ela deve. Que loucura,
5: né? É melhor tu virar fumante. Sério.
6: Será que ela deixa outras mulheres lavarem o ônibus dela? Será que ela deixa outras mulheres e homens lavarem o ônibus?
4: Não, eu acabei de dizer. Ela que limpa.
6: Se configura traição. Como traição.
4: Mas é que eu acabei de falar.
0: Ele acabou de falar. É ela que limpa.
6: Não ficou claro.
0: Mas será que
5: não,
0: será
5: não
0: ficou
5: bem claro? Com paciência contigo.
2: Ô, Ivan, e tu acha que se o ônibus tiver uma relação extraconjugal, vai ser um

0: caso o passageiro?
1: Ah, o mestre do...
2: Ah, tá, o Fred Krueger tá voando hoje, que tá bonito ele.
0: Ai, que loucura. 6h26, produtor musical e marido de Selena Gomez, o Benny Blanco, diz que peidos deveriam ser normalizados nos relacionamentos. Mas como assim, cara?
3: O Benny Blanco é um famoso produtor musical, ele é casado com a Selena Gomez, e ele diz que ele foi dar uma entrevista e polemizou muito o que ele falou, porque ele diz que todos os relacionamentos deveriam ter acordos quando o assunto é flatulência, o peido. Para os dois lados, ele deve ser de comum acordo, que ele diz que ele e a mulher dele, a Selena Gomez, eles peidam tranquilamente um na frente do outro, isso não deveria ser um caso, porque ele diz, cara, quando nós dois vamos num restaurante, é natural que isso fermente igual nos dois, e naturalmente ali na frente dá, porque tem casais que transformam isso num tabu,
0: certo,
3: se escondem, ficam certo durante anos a fio, escondendo isso um do outro, e ele disse que isso deveria ser uma porta de diálogo aberta.
1: Uma porta de saída. Eu acho uma pizza fria.
0: Que isso, porque, Rafael?
1: Eu acho ruim.
0: Mas por que tá usar esses termos?
1: Tá na mesa do Giovanazzo, gente? Eu acho
0: por que
1: ruim
0: usar esses termos, Rafael?
1: Tu acha que a Rodaic vai gostar de queimar uma bota atrás da outra lá dela?
0: Óbvio que não vai gostar, claro, mas às vezes ela não tem nem escolha.
1: Não, mas aí tu escapou. Agora, tu
0: é uma porta aberta.
2: Uma prega frouxinha acontece. O cara é veterano.
1: É que nem a hora do cara soltar um barro. Fecha a porta, não precisa anunciar. Não precisa a mina entrar, tu tá ali dando uma cagada.
2: Não. Quando tu faz cocô e a tua esposa tá tomando banho, a relação já acabou.
0: É, não dá.
1: É, não é legal. Eu tô contigo.
0: É um particular. Não pode acontecer isso.
3: Não, a não ser que só tenha um banheiro.
0: O contrário,
3: ok. E tu tem uma dor de barriga.
0: O contrário, ok, mas isso não pode acontecer.
1: Mas a mulher não consegue. A mulher não consegue.
0: Também tem isso, mas às vezes pode conseguir.
3: Tá, mas se só tem um banheiro e às vezes dá uma dor de barriga, não tem o que fazer.
4: Tá, e quando a mulher chama mãe e pai.
3: Ai, ô mãe. Tá, mas não tem nada a ver com o assunto.
0: Não tem nada.
1: Aí tem mais que idiota, eu imbecil.
0: Eu não posso te dar amarelo de novo, olha como são as coisas.
3: Não, dessa vez, 4 minutos.
0: Tu tá sendo idiota, mano.
1: Azul. Isso,
0: vamos combinar o critério para amarelo. 3 vezes idiota, amarelo.
3: É bom. Mas já é.
4: Mas tá, mas se o cara for muito idiota na primeira.
0: É, mas isso é uma questão de avaliação, né?
4: Então essa foi na primeira agora.
0: Tá me devendo um idiota pro amarelo, então, tá?
2: Eu acho injusto.
4: Tá, pode ser mais uma vez.
2: Eu acho injusto, que eu, Rafinha e o Vini, é idiota, a gente já entra de casa.
4: Só de abrir a boca, a gente já tá fudido.
2: Exato, boa tarde, Alejandro. Pá, amarelo, que idiota.
0: Não, isso não.
1: Mestre, tu é um merda.
0: Não, isso não.
3: Ah, mas se só tem um banheiro e dá dor de barriga, faz o quê?
2: Que caga.
1: A mulher não vai aos pés do lado.
0: Olha só, tá na hora de trabalhar mais pra comprar uma casa com 2 banheiros.
2: Toma essa.
3: Eu vou falar isso quando vier pra vender Celta, eu vou falar também.
0: O que, cara?
2: Ah, vai ficar brabinho, nego.
0: Agora é mimimizão, é isso.
3: Olha quem falando. Olha quem falando, ó, pianista. Se é o pianista, fica só no mimimi.
2: Aceita. Vai levar o tapa na cara.
0: Acabou pra mim, acabou hoje.
2: Esse é o cara. Me expulsa lá até o topo.
1: Imagina, nego. Essa hora eu tava apresentando o debate show.
2: Isso aí, tava fazendo um duplo debate essa hora, tava lá na qualidade, 6h30.
0: Obrigado, maionese, 6h30 da tarde.
2: Se o cara manda uma dessa, Vinícius, tamo patrão.
4: Ah, não, maionese, não tem como, não tem condição.
0: É. Não, mas ele veio magoado, ele veio, deu pra ver que ele veio magoado.
2: Ele já não tá bem hoje.
3: O quê?
2: É porque ele só tem um banheiro.
1: Aluga o banheiro químico, o cara caga no banheiro químico.
2: Caga
1: no
2: vaso.
3: Meu, é caro o banheiro químico, vocês já alugaram o banheiro químico?
2: Já.
3: Eu já aluguei. É caro.
0: Do nível.
2: Eu fico pensando.
1: Eu aluguei pro Ivan, mas
2: por que tu alugou um banheiro químico?
3: Eu era casado com a síndica.
0: E daí?
3: E aí teve obra no prédio e tinha que ter um banheiro químico.
2: Ah, pros pedreiros?
4: Ah, pras pessoas não.
1: Pedreiro é uma pessoa.
0: Nas suas casas, né?
1: Pedreiro é uma pessoa. Uma classe de trabalhador super.
3: Mas se tu não acha que pedreiro merece.
1: Não, eu não te entendi, Vini. Aí, ó, terceira idiotice.
2: Aí depois do cara.
4: Vocês estão diferentes aí.
1: Não,
4: vocês
1: estão pilheiro.
2: Aqui
1: tu vai pra esse lado, aí tu muda.
2: Tu muda. Quando tá aqui, tem mais tá mongolão.
4: Eu cara.
2: Tu quer puxar o saco tu e o.
4: Eu tô prestes a ser expulso, cara. Que mudei.
2: Tu não tem nem cartão
1: vai ficar mimizento também.
0: Ó, 29 minutos pra 7. Foram estes os excelentes destaques, muito bom, Rafael Gomes.
2: Muito bom. Hoje,
0: muito bom. Pro programa de hoje. Muito, muito bom. Ao invés de dar uma rodada na mesa hoje,

0: acredito que, obviamente, vocês
1: vão dar uma rolada. Vai fazer um apoio.
0: Ao invés de dar uma rolada na mesa, eu vou segurar um pouco mais o jogo comigo e vou ler alguns e-mails que eu tenho aqui.
1: Alguns não, um, né? Senão,
0: quantos
1: não
0: eu faz... quiser.
2: Eu vou programa ler. É do cara.
0: Eu vou ler todos que eu tenho.
1: Eu não
0: vou
1: li nenhum material a uma, eu quero ler material. Que eu quero legal. Dar voz pra audiência.
0: Claro,
1: fica até porque tranquilo. Tem correção pra ti, da essa... linda, não sei do que,
0: sim,
1: da Kodak.
0: É verdade, recebi, não, verdade.
1: Então nem vou ler.
0: Não, vai ler, fica tranquilo. Mas é que eu gostaria de ler um e-mail em especial aqui, por que favor. É o sobre a morte do cantor Rick, da dupla Rick Renner.
1: Ainda bem que tu avisou. Não, exatamente. Não que ele morreu, a gente sabe. É, mas que é um e-mail isso, tá. Pesado, triste, daí ele não vai rir, não vai, não vai atrapalhar.
2: Como acontece coisa com as duplas, né?
1: Não é a dupla, idiota, só morreu um, né? Os outros eram um tripulante também. Sim,
0: mas aconteceu
1: também.
0: Com a dupla.
1: Exatamente. Não, eu sei, mas é que não, a dupla não faleceu, faleceu um.
2: Não, mas isso é um acontecimento com a dupla.
0: E como nós falamos aqui ainda essa semana, sempre morre o primeiro da dupla.
2: O Leandro, Leonardo, João Paulo e Daniel, o Cristiano Araújo.
0: Impressionante
2: isso. Tem um patrão aí. Tem um patrão.
3: Não
2: tem
3: nenhuma exceção. Cristiano Araújo é um só.
0: Cara, eu não sei se tem exceção, Lelê. Não lembro nenhum. Nenhum eu lembro.
1: Baque, não. Foi o que ele falou.
0: O quê? Acho que é a terceira agora, né?
1: Não, essa aí não dá pra falar. Não dá,
2: eu não falei, cara.
4: Não dá.
0: Olha só um pouquinho.
2: Parei. Vai se sair do prédio.
1: Lelê, vamos falar do acústico Bandas Gaúchas.
2: É amanhã, uma hora. O cara só pediu pra ler o e-mail.
4: Mas ele tá no celular. Eu só queria saber. Vamos ligar, vou ligar. Eu só queria entender se essa coincidência não tem nenhuma exceção.
0: Eu não conheço essa exceção.
2: Eu não sei. O Alan e Aladim, eu
0: acho que. Pepe e Neném estão vivos ainda?
1: Não.
0: Não.
1: Uma faleceu, a Neném. E olha, tu veio, mudou.
2: Não, cala não. A boca.
0: Então me prova, cara, que ela faleceu.
2: Pera aí, cara.
0: Não, então me prova que ela faleceu.
2: Chitãozinho e Chororó tá vivo.
0: Chitãozinho e Chororó estão vivos.
4: É, cara, a gente tá falando só dos que morreram.
0: Isso. Um, é, dois, não, mas nós estamos fazendo um exercício pra ver que se a gente lembra, se
2: ela morreu ou não. O Claudinho ou o Bochecha?
0: Claudinho.
2: Tem uma, é o primeiro que morreu. Cara, tem uma dupladinha que morreu o segundo.
0: Quem?
2: Alan e Aladim.
0: Morreu o Aladim.
2: Isso, sim, lembra que depois acharam que...
0: Caiu do tapete. Desculpa. Foi mais forte que
1: não,
0: eu.
1: Não. Pra quem, não.
0: Desculpa. Pra quem tá ligando? Mais forte que eu.
4: Não, Aladim não vale.
2: Não vale o Alain, Aladim.
1: Pra tu focar, né?
0: Olha
1: nós
0: só.
1: Nós tava porque... falando, tu tava no telefone.
0: Porque,
2: olha só. Aí ele pediu não, atenção pra ler um e-mail triste e
4: começou a falar. O Aladim não morreu por causa da idade, já?
2: Não, cara, problema de
0: eu tava lendo. Eu tava lendo uma mensagem... Tá. Da tua chefe aqui no WhatsApp. É por uma situação que vai acontecer daqui a pouquinho aqui.
1: Uma situação do Aquino Pretinho?
0: Isso.
1: Ah, tô sabendo.
0: Mas tu não tá sabendo.
1: Quer valer?
2: O Milionário Zé Rico morreu primeiro.
1: Ô, meu, que papo.
2: Não,
0: nós pedimos
4: aí, mas aí morreu por idade avançada.
0: Vamos, morreu.
2: Não,
3: o e-mail é triste.
2: Tá, mas
3: é
2: falando
3: de tragédia.
0: Tem razão, Gomes.
4: Morte prematura.
1: Mas ou da uma da tarde, alto e triste. Agora arranca o primeiro e-mail. Vamos chorar no programa. A Márcia Montenegro.
0: Amarelinho pra ti.
1: Tá bom.
0: Bom dia, pretinhos.
4: Boa tarde.
0: Na minha visão, faltou vocês terem abordado nos programas do dia 22, nem que fosse um comentário simples, a morte do cantor Rick, da dupla Rick Renner. Só pelo que ele foi como cantor e compositor da música sertaneja, já seria suficiente. Foi muito popular e conhecido no país todo. Mesmo a Atlântida não tocando este tipo de música, eu imaginava que fizessem uma menção. Quando a Marília Mendonça faleceu, o Fetter tocou uma música dela no programa.
1: Infiel.
4: Tá, mas aí eu vou fazer uma parte. Não é isso. A notícia da morte da Marília Mendonça.
1: Respira.
4: Uhum. A notícia da morte da Marília Mendonça chegou quase que imediatamente após o acidente. E foi um pouquinho antes de começar o programa, eu lembro.
0: Certo.
4: Tá? Então a notícia se impôs ali naquele momento.
0: Certo.
4: Tá? A do Rick, da morte do Rick, ela foi uma coisa que ela foi, né?
2: Escalonando devido ao cara.
4: A notícia do desaparecimento, e a notícia foi confirmada na, eu acho que foi na manhã, né?
2: Foi ontem. Certo. Ontem
4: foi dia de manhã. Não foi durante a manhã.
2: Foi ontem ou anteontem?
4: Não foi assim. Oh,
0: okay.
4: Logo antes do início do programa.
0: Tá, mas é justificado então.
4: Não justifico, só tô dizendo que às vezes a notícia se impõe.
2: Tá, mas tem essa diferença também que a Marília Mendonça, quando ela falece, ela tá vivendo o auge da carreira dela.
0: Tinha feito Planeta.
1: Não, ela
2: faria,
0: exatamente. Faria.

0: planeta, exatamente.
1: Rick Renner tava celebrando esse ano 40 anos de carreira, é um cara que verdade. Tem um monte de hit, assim, que eu...
2: E o Christian Ralph, ele segue em vivo?
0: Não vem ao caso agora, porque nós temos que seguir o e-mail do nosso ouvinte, que esperava que nós falássemos, principalmente pelo fato do acidente ter sido em Santa Catarina.
2: O que houve, cara?
0: O Christian Ralph... De vocês, cara!
3: O Christian e o Ralph estão vivos.
2: Não, o Christian morreu, por isso que eu falei, cara.
1: Enfim, o Ralph tá vivo. O
3: Christian foi casado com a Gretchen.
0: Pelo fato do acidente ter sido em Santa Catarina e ele ser um cara que amava o estado onde vocês estão.
2: É verdade.
0: Ele era do Tocantins, mas há alguns anos passou a ter residência em Santa Catarina. Tinha casa e um sítio em Rancho Queimado e um apartamento em Itapema. Tem vários posts no Insta dele, enaltecendo o estado, dizendo o quanto gostava de estar por aqui. Tem vídeo dele cantando em bares e restaurantes do estado e dizendo que se sentia mais catarinense do que tocantinense. É raro para nós ver alguém de fora de Santa Catarina vir para cá, assumir residência. Porã faz isso.
3: Porã.
0: Assumir residência e rasgar elogios como ele fazia. Aliás, eu vou mais longe. Qualquer pessoa que escolha sair do seu estado e ir morar em Santa Catarina, primeiro, está intrínseco, né? na opção, na escolha dela, o quanto ela gosta daquele lugar. E todo mundo que faz isso fala o quanto gosta de viver em Santa Catarina, mais do que no seu estado.
3: Luciano Calheiros.
2: Mais uma vez eu falei
0: com o cara... Carioca.
2: Eu falei com um cara em 4 dias, vendia sândalo, ele não estava tão feliz. Ele morava em Santa.
0: Cara, eu não vou te dar cartão de novo.
3: Cara, não é possível.
0: Cara. Não vou, cara, não vou te dar.
2: Tu nunca viu os caras vendendo Santa?
0: Eu não vou mais dar cartão pelo fato do cara ser idiota. Não vou dar mais cartão.
3: Vai, então.
0: É raro pra nós, Santa Catarina não é um estado de tanto nome e holofote histórico como o Rio Grande do Sul. E também se tornou um investidor na região, o Rick. Sua viagem para São Joaquim era com este intuito. Depois ele iria para o Rancho Queimado no sítio, possivelmente apresentar o local para o empresário Bruno Avelar, que estava com ele. Abraços.
2: É isso?
0: É.
3: Aliás, um dos grandes...
0: É isso, cara. Desculpa que a gente não falou do Rick.
3: É que ele era uma personalidade de Santa Catarina.
0: A gente deveria ter falado.
3: Um dos grandes repórteres do Brasil, né? Eu diria um dos top 5, assim, frouxo.
2: Regis Reis.
3: Roberto Cabrini.
2: Roberto
3: Cabrini. Ele postou uma foto hoje de tarde no Instagram dele. Ele no local do acidente. Ah. Foi lá fazer uma matéria, acho que... Ele tá na Record agora, né?
1: Cara, o Roberto Cabrini tá na Record, ele é maravilhoso, cara, melhor repórter.
3: A foto é dele dentro da mata com o helicóptero mais afundou, ou seja, ele foi lá ali praticamente no dia que procurasse. Era capaz de ele já estar na volta dos caras lá, quando a notícia saiu ele já deve ter ido, porque ele
2: uma exposição, claro, porque o cara era conhecido, mas tinha muita gente, né? Foram mais 4 pessoas que
0: estavam... Era o piloto, era o videomaker, era o Bruno Avelar, que era esse cara que era empresário, coach do Neymar e coach de um presidencial aí.
1: Augusto Cury, escritor Augusto Cury, ele era da campanha.
3: Eu tava lendo algumas coisas sobre isso aí, claro, não existe conclusão, isso vai demorar. Mas é que tem uma coisa muito estranha nesse acidente, que é o fato dele não ter...
0: Estranha ou estranha?
3: Estranha. É que é o fato de não ter havido fogo, né? Porque não queimou. E geralmente não, quando explodiu. Tem um acidente aéreo que não tem fogo, é pane seca que chama. Lembra a Chape?
0: Claro.
3: A Chape, o avião não explodiu.
0: Claro.
3: Por que não explodiu? O que que explode?
2: Mas a gasolina. Pegaram uma... Tá, o tempo tava muito ruim.
1: Isso.
2: Parece que deu de frente numa frente fria. Foi,
0: mas é melhor.
3: O que eu mais tô sentindo falta, que é uma loucura, é o primeiro acidente aéreo de grande proporção no Brasil que a gente não vai ter um vídeo do Lito. Do aviões.
0: É verdade.
2: Mas ele falava de helicóptero?
0: Verdade.
3: Falava de tudo.
0: Tudo que é. Porque
3: tudo que era aéreo.
0: Que voa.
3: Ele já tinha sido engenheiro de helicóptero também, então ele explicava. Assim, ele vinha com um vídeo, assim, ele já teria soltado um vídeo,
0: cara,
3: dizendo.
0: Muito verdade.
3: Bah, não teve fogo. Eu vi os caras falando também que o localizador do helicóptero, normalmente, ele, quando o helicóptero cai e tem um impacto, ele liga.
0: Ele avisa.
3: E não aconteceu isso também.
1: É que agora vai começar muita coisa de o que aconteceu, porque tinham 3 corpos que estavam fora do helicóptero. Será que eles tentaram pular? Será?
0: Tentaram sair.
1: Sabe, o próprio caso daquele do lembra do Boechat também, tinha um papo, né? Ele pulou do helicóptero quando tava caindo, porque sabe.
0: Na verdade, a gente vai ter que aguardar a perícia.
3: É melhor,
0: cara, porque não é a nossa, né?
2: Não
0: é a nossa. Exatamente.
2: Outro dia o cara caiu com a Delta ali,
0: não é a nossa também.
3: Não,
0: né?
3: Sei se é regra, mas eu tava vendo um corte do zagueiro Neto, sabe? O da Chapecoense.
0: Sim.
3: Que é um dos sobreviventes.
4: E ele fala que eles estavam no voo, assim, ele contou momentos ali que eles perceberam tudo que tava acontecendo.
3: Ah, que
4: e, cara, ele falou que a galera tava dormindo, ele tava de fone e tal, e ele disse que o exemplo que ele deu conseguiu me esclarecer, assim, do que aconteceu na hora. Que ele falou, sabe quando falta luz no bairro e dá aquele... Ele disse que foi exatamente isso, e na hora... A galera se ligou, a luzinha da asa de fora do avião parou de piscar. Bah. E ele disse que, cara...
0: Perceber que tá acontecendo esse negócio ali não deve ser fácil.
4: E ele falou que, pô, tomarem, e a gente não vai saber como é, mas porque a gente fica acostumado com o barulho do avião enquanto a gente tá dentro do avião. Mas quando todo o barulho do maquinário para, é muito óbvio.
1: E na madrugada...
4: E é muito claro, assim. E aí ele falou que ficou muito claro pra todo mundo o que tava acontecendo, e ele disse que os caras só se olhavam e rezavam, era só isso.
1: O Roberto Cabrini tem um Conexão Repórter no YouTube maravilhoso, digo na questão maravilhosa, questão jornalística e tal, pro trabalho dele, lá no local do acidente da Chape. Ele tem vários programas dele que são...
4: Era uma hora de estrada de chão só pra chegar no local do acidente.
5: Acidente aéreo chama muita atenção, né? Porque é muito impactante.
2: Mas ali foi uma picaretagem da empresa da que não quis abastecer, né?
1: Que quase aconteceu com o argentino.
0: 18 minutos pra 7, tem uma coisa que é complicada quando... Complicado. A fome bate, cara. 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Lelê,
3: pois não.
0: Posso te pedir um favor, Lelê?
3: Sempre, claro.
0: Tu poderia pedir um X pra nós, Lelê?
3: De novo? Assim?
0: De novo, mas hoje um X, tô a fim de comer um X.
3: Agora?
0: Tu pode, inclusive, escolher o X de onde tu quiser vir, de onde tu quer que ele venha, Lelê. Eu não vou nem interferir nisso, porque X é X e qualquer X aqui é maravilhoso.
3: É o X da questão, né?
0: Não é um X da questão exatamente. Muito bom, Lelê. Rafinha, te provando que eu não sou bunda mole, nem cagalhão e não ia permitir... não ia proibir de tu falar aí o e-mail da correção sobre a Linda McCartney. Por favor, leia.
2: Não vou ler esse. Quero ler outro.
0: Lê o que tu quiser.
3: Qual é a correção, Rafael, da Linda McCartney?
0: Porque eu falei que a Linda McCartney era filha do cara que era dono da Kodak. Lembra disso? E ela não é.
2: Lelê não estava no programa, não.
3: Não estava no programa.
0: Não. Lembra disso porque tinha o mito de que ela era
3: fotógrafa.
0: Sim. E aí toda essa associação, porque o sobrenome dela, ou do pai dela, é
2: Eastman,
0: da Eastman Color, lembra?
2: E ela fotografava com a Nikon.
1: É isso que eu te falei, né?
2: Camila que mandou isso aí.
3: É X que tu quer, né?
0: É X, X.
3: Hambúrguer, não.
0: X. Não, não, X, X.
2: Ah, eu posso escolher o X também? Não, não, cada um escolhe um.
3: Ah, é?
0: Quer X também?
2: Tá bom. Não sei, eu quero coração.
0: Tá, não, mano, é que nós vamos pedir um X de um lugar. De um lugar nós vamos pedir.
2: Um X coração.
0: Tu quer um X coração, então? Isso. Tá. Um X coração pro Rafinha.
2: Sem tomate, eu não sou do tomate.
1: 6:45.
3: Eu não vou pedir X, sem tomate, né, cara? Só um pouquinho.
0: Cara, não, tu tira depois com a mão o tomatinho do teu.
2: É bom pra próstata.
1: O quê? Tomate. Tomate ou eu tirar com a mão?
4: E cebola é bom pra quê?
2: Pra tu ficar inchado. Tá, eu vou ler outro e-mail então, Alexandre.
0: Vai outro e-mail.
1: Ah, ele rasgou todos os papéis.
0: Meu Deus, cara.
3: Pô, falando em próximo, um abraço pro Dr. Jorge Rabolini, time lá hoje.
0: Tá bom, grande, Dr. Jorge Rabolini, nosso doutor aqui da RBS.
2: Amarelo pro Lelê.
3: Não, abraço pra médico, sempre tem prioridade.
0: Tu tá amarelado, já não
2: o
0: vou
2: discutir. Ô, Gordo Léo. Uma crítica,
1: fala, meu irmão.
2: Crítica. Ah, não vou ler a crítica.
1: Então não lê. Ah, o meu, o cara
4: tá um... É a terceira vez que ele muda o e-mail que ele vai ler.
1: Vai lá, vê esse pequenininho, vai.
2: Ah, essa aqui é pra ti,
1: meu amigo secreto aí, vai.
3: Pra mim?
2: Pro Rafinha ler aqui.
0: Cara, ele tá fazendo o que ele quer no programa.
2: Tem gente que
0: tá
2: tem
0: fazendo
2: piscina.
0: O que ele quer no programa.
2: Essa é pra ti agora. Tá,
0: então vai.
2: Tem gente que tem piscina em casa e nunca usa. Aí chega um visitante, mergulha de cabeça e se diverte. Isso não é sobre piscinas, diz aqui o Victor de Criciúma.
4: Ah, não.
1: Não, mas aí...
3: Primeiro que eu não tenho piscina em casa, né?
0: Eu também não.
2: Tem, até já fiz xixizinho lá sem querer, desculpa.
0: Não tem, não é mais naquela.
2: Ah, não,
0: não é mais naquela casa que eu moro.
1: O cara que tem piscina aqui é tu de todos os
0: lados. Exatamente, cara.
2: É no condomínio, né? Não, não, não.

0: Dá, não, dá pra convidar praia, os guris lá pra ir no condomínio? Um dia
1: pra jogar. Imagina,
2: nossa.
3: Eles puderam fazer um ensaio lá?
4: Fala no pretinho de verdade. Tô até hoje esperando pra ir lá no sítio do Lelê. Todo mundo já foi.
1: Mas o Lelê tem piscina no sítio, né?
0: Tá fechado agora, inverno. Nós podíamos fazer um. Lançar um produto balada do pretinho na piscina na sua casa.
3: Balada do pretinho.
0: Balada pool party do pretinho.
4: Que baita ideia.
3: Eu gostei. Isso ia ser legal.
4: A casa do cara é muito legal.
1: Segunda balada veio, eu não vou mais.
0: Ué, os caras contratam?
4: Tá, vamos no e-mail então.
3: Não. Chega, tu não vai falar mais. Vai, Vini.
1: Ele é leu. Ah, deixa.
2: Eu tenho uma pergunta aqui.
3: Qual pergunta?
1: Que horas vão almoçar?
2: O que que aconteceu, gordão? Quando. Quando morre um vegano? E é só uma pergunta, não é? Quando morre um vegano?
1: Vai lá que é boa. Vai.
2: Ele reencarna ou ele reverdura?
4: É boa, é boa.
1: Essa é muito boa.
4: Eu tenho uma pergunta pro Vini. Ai, eu acho que tu vai me expulsar.
0: Tá animado hoje, né?
4: Não, tu vai me expulsar.
3: Não, pode essa perguntar.
1: Mas não vai capir.
4: Ô, Vini, só pode dizer sim ou não.
2: Já fez essa, cara.
4: Tudo pra ti, não.
2: Tá, vai. Vai.
4: Tu ainda dá o rabo?
3: Não. Meu Deus.
0: Mas que isso, cara?
4: O dia meu Deus deu, então, céu, meu. Cara. Que óbvio. Eu falei que ia me expulsar. Não, mas as crianças já saíram. Então,
3: pelo amor de Deus.
2: Quer que eu faça mais uma?
1: Eu tenho uma pergunta pra ti,
4: Vini. Ô, gordo Léo.
3: Agora eu vou ler mais um e-mail, se vocês
4: divertirem. Se for mais um triste, aí não dá.
3: Não, esse é feliz.
1: Ai, tá parecendo a Sônia Abrão.
3: Esse é feliz. Primeiramente, manda este e-mail para agradecer pela possibilidade de podermos assistir ao Pretinho na live nos dias de atualmente.
1: Obrigado.
3: Hoje no programa das 13, durante o quadro dos aniversariantes, antes de anunciar a primeira pessoa, o Rafinha estava com a cabeça para baixo, coçando os olhos, quando o Féter chama a primeira aniversariante, Jade Picon. O Rafinha quase pula da cadeira, foca na live e comenta, olha... Logo após, o Féter anuncia Nanda Costa. E o Rafinha, novamente, com o seu comentário tigresco, solta. Legal também.
2: Tiger Woods, hein?
3: Tiger Woods.
4: Legal também. Mulheres independentes que têm um trabalho lindo na televisão.
1: O influenciador do Sucrilhos está demais.
4: Lindo. Três mulheres. E a próxima era quem?
3: Calma que eu vou chegar lá.
0: Calma que eu ouvi demais.
1: Alô, Criciúma. Tem um novo torcedor do Tigre aqui
3: nesse. Pra primeira foi, olha. Pra segunda foi, legal também.
4: Baita triste.
3: Depois o Féter anuncia Juju Salimene.
4: Ah, não, mas peraí, aí sim. O Sucrilhos aqui, ó.
3: E o Rafinha.
0: Não assume.
3: E o Rafinha novamente com aquela cara, porque ela tava vendo na TV, com aquela cara de velho tarado, mordendo os lábios, manda.
4: Véio, não.
3: Que dia, hein?
4: Três mulheres na sequência.
0: E depois sou eu, né?
2: Mas tu não tava.
4: Se tu tivesse, tu tinha entrado na live.
0: Não, negativo.
3: Depois de hoje, aquelas histórias com as meninas, sabe, na PUC começaram a fazer mais sentido.
1: É verdade,
3: né? Obrigado, PBs, por alegrar nossos dias, Rafinha. Sou teu público.
4: Obrigado.
3: E mestre, o anão é loucuragem e pirocada.
5: O anão já foi, agora é o mestre e o Féter que estão nessa batida. Nós queremos passar a piroca, não é? Das antigas, né, Alexandre?
3: Não, tu falou agora.
5: Agora? Eu errei, desculpa.
2: Ele errou o tempo.
5: Errei o tempo, é passado.
1: Tempo verbal pro mestre é difícil.
2: Ele só larga, que ele não consegue respirar pra pensar.
5: Isso,
1: se ele respirar, a imitação não sai.
5: As crianças adoram o mestre.
4: Tem meio pro Léo aqui.
3: Não.
2: Ô, gordo Léo.
3: Parou, velho. Alguma coisa aconteceu.
4: Sério? Minha creatina de tarde.
3: 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Bota aí, Gomes, o que é hoje?
6: Fala, Pretinho, sou o Gustavo e tô ajudando a minha noiva a vender a moto dela.
1: Oi, Gustavo.
3: Qual é a moto dela?
6: É uma Honda Biz, modelo 110i, ano 2017.
1: O cara for gordo, não
6: com 30.800 quilômetros rodados.
1: Quer comer, né, Biz?
6: Isso. Ela tá em excelente estado de conservação.
4: Tá novinha.
6: A minha noiva é a terceira dona.
1: Terceira noiva?
6: Dona! A moto acompanha manual e chave reserva, está sem multas e sem débitos pendentes.
4: Então não rodou bem.
6: A troca de óleo foi realizada recentemente, além da troca da bateria. Sempre foi bem cuidada e tá pronta pro uso.
1: Bela moto, hein, Joia? Pra você comprar e fazer seus bricks.
4: É verdade, né?
1: E outra, ela tem

0: caçambinha ali, né?
1: Tem, é bom. Tu gosta da caçamba?
2: Não, não é caçamba, cara. É porta-treco.
0: Mas é que lá no interior a gente fala caçamba.
2: Traz a caçamba. Não, mas lá no interior a gente fala errado. Não, então. Caçamba não, não. É o que tem atrás da picape. É,
0: todo exato. Lugar que a gente coloca algo dentro a gente chama de caçamba.
2: Opa! É,
1: posso colocar na tua caçamba?
0: É, Lego.
1: Vim embora tem o caçambão, hein?
3: A moto encontra-se em Blumenau e propostas no e-mail.
4: Até aqui, né? De bis é difícil, né?
3: Com dois U's.
4: A 61 é perigoso.
3: Gu com dois U's, Cardoso com Z, @gmail.com.
0: Bom e-mail, bom e-mail.
4: Pra Gu, não vender.
3: Não, o e-mail não é bom.
0: É bom e-mail.
3: Gu
0: não é,
3: não Cardoso é com Z.
2: Não. É, bom e-mail seria minha bis no PB, arroba.
0: Ah, mas não é. Mas é, esse
2: é,
0: já
2: Gu,
0: tinha.
2: Gu Cardoso, tudo junto.
3: Daí é minha bis 2. Cardoso com Z, @gmail.com.
2: Muito bom.
0: Gustavo Cardoso.
1: Que ele quer vender
3: ele
1: a bis?
3: Ele não falou o preço.
1: Rafaelzinho, pra quem ele quer vender a bis?
2: A mulher noiva dele. Quer vender.
3: Ajudar a noiva dele.
0: Mas ele quer vender de
2: não
0: novo.
2: Não importa. O cara quer vender, deixa o gatinho básico. Volta já.
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10: 7 da noite, já tocou o sinal da Atlântida. Muito obrigado pela sua audiência, você que cola aqui para se divertir junto com a gente no Pretinho Básico. Não acha que a gente briga, não acha que a gente se estressa, nada disso, cara. A gente se diverte muito aqui, dá risada na cara uns dos outros. Essa é a real, porque a galera às vezes não entende a brincadeira, né, cara? Acho que a gente
11: intervalo a gente conversou sem parar, a gente é bem amigo.
12: Bah, aí se é o cara.
11: Se é o cara, mano,
10: hoje ele já conversou sem parar. Só o Rafinha que tava conversando, não sei com quem, entusiasmado.
13: Eu tenho as minhas coisas e tenho meus compromissos. E eu às vezes me estresso no programa.
11: Ai, sem tomate.
14: E o Vitor falando com a Lívia por vídeo ali, cara.
10: Pois é, ó,
11: tava eu.
10: Grande a Lívia.
13: Ela tá com 9 anos, né?
11: Que loucura.
13: 20.
11: Não, não.
10: 19, pelo jeito.
11: Ó, tava eu, maconhésio, sem tomate, eu tava no rolê.
10: Maconhésio.
11: É, virou esse teu apelido quando
13: saiu. Todo mundo.
10: Palhaço maconhésio.
13: Se todo mundo tivesse ido na minha, tava mais tranquilo o programa. O pessoal quer ir no maior agito.
14: Tu lembra o que eu falei, né? Quando ele tá.
10: Então, olha só, 7-1. Vamos fazer a escolha do craque do episódio. Vem aí mais um campeão de audiência na programação do Atlântida. Rafinha, pode sair votando, por favor. É teste mesmo, é teste.
13: De primeira.
10: É. Hoje tá fácil.
13: Vou votar no Léo. Que houve?
10: Obrigado, tu não consegue botar pra trás, irmão, a fita, obrigado, né? Tu não consegue
11: passar. Vou me ausentar por um minuto aqui.
10: Onde é que tu vai, Lelê?
11: Obrigado, Rafinha. Bem que tu viu.
10: Tá.
11: Olha aí, ó.
10: Rafinha votou no Léo. Léo vota em quatro. Chegou.
11: Cara, eu vou no...
10: Aí?
13: Coração?
10: Ô, tu pediu do Júlio Paris, cara. Aí sim, Lelê.
11: Tá, inclusive um beijo pra galera. O Júlio tá aí, tá? Todo mundo aqui, ó.
13: Pai, eu nunca comi um X francês, cara.
14: Ô, meu, é tri bom, meu.

0: Aquele queijo por cima do...
1: Cara, é maravilhoso, ah, Chu. Pronto. Aliás, segue no Instagram aí, dá o Instagram aí.
2: Olha o Instagram aí, arroba xjulioparis.
1: Espetacular.
2: Que delícia.
1: xjulioparis. Então vamos acabar aqui pra gente comer o nosso X. Vota em quem, ô maionese?
0: Eu vou votar no Rafinha Menegazzo.
3: Capaz. Olha, eu sabia a resposta dele ali.
0: Sabe por quê?
1: Por quê? Porque
0: ele é um grande ser humano e me ergueu. Então meu voto é no Rafinha.
1: Te ergueu no quê?
0: No carona?
1: Vota em quem, Vini Moura?
3: Cara, que chinês.
2: Ah, eu vou... Ah.
4: Mas ele votou em alguém?
1: O Rafinha votou no Léo.
0: Obrigado.
4: É que eu tava recebendo o X, desculpa.
0: Seu trabalho aqui dentro.
3: Chegou o meu coração.
4: Vocês não estão acostumados com a rapidez 99 Food.
2: Cara, eu vou votar no Lelê, porque quando ele tá, ele enreda mesmo.
1: Ele tá na enreda mesmo.
0: É, ô meu, bateu. Falou igual o Tiririca, né?
1: Tabaco, ele tá.
0: Fala que é o
2: Chaco. Pareceu o Pernalonga.
3: Tá, é, o Gordo Léo.
0: Amanhã.
1: Tu vota em quem, Lelê?
4: Oi?
1: Não, ele não vai abrir aqui o.
2: Ah,
1: o
2: deixa. Cheirinho, por favor,
0: vai. Aí, pô. Mas não pode nada, hein? Também depois do reclamo,
1: eu vou botar...
0: que é só comer, não pode nada.
1: Cara, pode tudo, desde que não pise na linha do profissionalismo. Comer um X dentro do estúdio de rádio não é apropriado.
0: Como não? Mas, nego, isso aqui tá foda.
1: Lelê, desculpa, tu vai votar em quê?
4: Cara, eu vou votar... Eu ia votar na produção, gostei muito dos destaques hoje.
3: Tá, tu ia, mas não vai. E agora tu vota em quem?
4: Eu vou votar em Tchê, Alexandre, sabe por quê?
0: Não pode ser! Ah, não é possível!
3: Capaz que tu vai votar no
0: Fetter! Pra fazer diferente. Mas é sacanagem pro seu cara.
4: Não, calma!
1: Não. Saiam os dois.
0: Eu ia ganhar o craque.
1: Saiam os dois.
0: Ah,
2: mereceram.
0: Eu não falei nada.
2: Mereceram.
0: Cara,
3: vocês saíram comigo.
0: Meu lado, te agarra nas bolas do Fetter,
2: Daniel. Vocês foram traíra comigo
4: vocês
2: hoje.
4: Vocês são tão otário que eu ia... Sabe por que eu ia votar nele? Ah, porque ele não tinha expulsado ninguém hoje mesmo pelo Sabagardo.
1: Feito.
4: E por causa disso, eu não vou votar mais em ti. Eu vou votar no Rafa Gomes.
2: Ah, não, mas o Rafa humilhou o apresentador do programa inteiro.
4: Porra.
2: Não, mas os destaques foram muito bons.
4: Beleza. Eles ficaram bravos porque eu vou votar em ti e eu tirei o voto de ti.
1: Também, tudo certo. Tudo pelo entretenimento. Votou no Gomes. Gomes, vota em quem?
2: Eu voto no Lelê, que fez a mão aí e chamou um X pra todo mundo.
1: Tá certo, boa.
4: Não vai ter nada de fuder.
2: Ah, vamos lá, vamos encerrar.
1: Na verdade, desculpa, correção. Não é pra todo mundo. É pro Lelê, pra mim e pro Rafinha.
2: Não, vocês e eu?
1: Não... Tu não pediu.
2: Ah, o
1: X. Não, vocês não pediram.
2: Não, peraí, eu preciso pedir.
1: É óbvio que tu precisa pedir.
2: O X do Júlio é gigante, hein? Dá pra...
4: Não,
2: pra
4: eu divido com você.
2: Dá pra vocês dividirem.
4: Mas óbvio que não pediram na hora.
1: Tá bem. Tá. Eu vou votar...
0: Vota, nego, vai.
1: No Lelê também que pediu o X pra nós.
0: Ah, vocês são muito safados, né? Ele pediu o X, todo mundo vota nele.
1: É que eu pedi pra ele pedir o X.
2: Ele pediu, mas que virou a massa do programa, né? Primeiro dia da parmegiana, o Pedro vendeu o voto pela parmegiana.
0: Isso aí.
4: Tá bom.
0: Então, beleza, nego.
4: Então, sabe o que vocês fazem?
1: Vamos comer. Era isso por enquanto. Muito obrigado pela sua audiência, pela sua parceria e preferência pelo Pretinho em qualquer lugar do mundo. Você ouvindo o Pretinho, obrigado, um abraço, até amanhã. O que que era?
4: Eu esqueci, cara. Tá no ar já o teaser do documentário.
1: Ah, aí
4: Rock
1: sim.
4: Do milênio.
1: Aí sim, Lele. Certamente está passando na ATL TV.
4: Exatamente.
1: E também nas nossas redes sociais, ATL TV, onde você corre agora e assiste mais um show que está começando neste momento do ATL Bands, o festival que rolou no sábado passado no Fuga do Quarto Distrito. Acredito que a banda de hoje seja Fumaça Urbana. Vamos ali comer esse X e a gente volta amanhã, 1 da tarde. Obrigado, um abraço, boa noite, tchau.
0: Parabéns, Alexandre.
5: Obrigado. 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
16: Uma excelente noite de quinta-feira para todo mundo, 24 de setembro de 2026. Vamos lá, vamos se organizar por aqui, tá começando mais uma edição do nosso After, ao vivo aqui na Rede Atlântida, até as 8 da noite. Logo depois do Pretinho Básico das 6, é assim que funciona. Nossa trilha sonora muito especial e você pode nos ajudar. Então vamos começar com o Justin Timberlake.

Está na Atlântida, todo mundo está ouvindo a Rádio das Nossas Vidas. Justin Timberlake com What Goes Around Comes Around para começar mais uma edição do nosso After ao vivo por aqui. Agora 7h17. Aproveita, pede seu som para mim ali no @homemsilva nas redes sociais. Dá tempo ainda, até as 8 da noite, ao vivaço aqui na Rede Atlântida. E aí você pede sua música, a gente toca por aqui, encaixa seu pedido aqui e a gente vai fazendo, na verdade, o início de noite espetacular com essa trilha sonora da Atlântida.

0: Atlântida, todo mundo tá ouvindo a Rádio das Nossas Vidas. O som é do Marcelo Falcão, ao lado de alguns registros do Chorão, do Charlie Brown, com uma música chamada Legado. Teve antes o Bruninho, Bruno Mars, com Treasure. E a gente começou ainda com Anitta e Ponto de Equilíbrio, Deus Existe, e também com Justin Timberlake. What Goes Around, Comes Around. Tem pedido de ouvinte por aqui, pelo arroba Omix Silva nas redes sociais. Então, desde já, muito obrigado você que tá participando. Continue mandando seu pedido. Logo depois do show intervalo, a gente já volta pra gente continuar ouvindo mais músicas e fazendo essa programação do After juntamente com a nossa audiência. 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As inscrições vão até o dia 30 de setembro, então inscreva-se logo. 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Aí você fica assim, ah, mas eu não sou jornalista, não tenho nada a ver. Talvez você conheça alguém, tem um amigo, um conhecido, uma pessoa ali do teu círculo de amizades, que é jornalismo. Então, passe esse recado adiante para essa pessoa ter essa oportunidade de participar aqui da redação por uma semana de um dos maiores grupos de comunicação do Brasil. 7h20, o Brasil, viu? 7h28, vem aí, deixando o intervalo, a gente já volta, não sai daí não, hein?
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14: Você sabia que vacinas não são importantes apenas para filhotes? Cães e gatos adultos também precisam manter o calendário de vacinação em dia para continuar protegidos contra diversas doenças. Além das vacinas, a vermifugação periódica ajuda a prevenir vermes que podem comprometer a saúde do pet e, em alguns casos, até serem transmitidos para as pessoas. Cada animal possui uma necessidade diferente de acordo com a idade, estilo de vida e orientação do médico veterinário. Por isso, não espere aparecer algum problema para colocar os cuidados em dia. A prevenção continua sendo a melhor forma de garantir mais saúde e qualidade de vida para o seu companheiro.
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15: De volta aqui na Atlântida, agora 23 para as 8. Vamos tocar Vitor Clay com a Joyce Alane.

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1: Imagina se a nossa audiência não ia pedir Charlie Brown Jr. E essa aqui é específica. O nome do som é Te Levar. Uma das músicas mais famosas do Charlie Brown Jr. aqui no nosso After. 21 para as 8. Pede seu som pra mim ali no @homemsilva nas redes sociais.

0: Atlântida, todo mundo tá ouvindo a rádio das nossas vidas e o After chegando no final com essa sonzeira do Arctic Monkeys com Do I Wanna Know, pedido de ouvinte pelo arroba Omic Silva nas redes sociais. Aliás, isso aqui é um festival de pedidos. Muito obrigado a você que sempre nos ajuda a fazer a programação aqui da Atlântida através do After de segunda a sexta-feira entre 7 e 8 da noite. Teve ainda nesse bloquinho Jota Quest, Charlie Brown Jr., Vitor Clay com Joyce Anani com a Bala Psicológico e claro, a primeira parte ainda teve muitos pedidos que a nossa audiência mandou tudo por aqui. É assim que funciona, segunda a sexta-feira aqui, logo depois do Pretinho Básico das 6, no início da noite da Atlântida. Era isso por hoje, né? Mas a programação da Atlântida continua, aliás, daqui a pouco mais, a partir das 11 da noite, a gente se encontra por aqui mais uma vez com o My Club, fazendo o aquece da madrugada da nossa audiência em todo o sul do Brasil com música eletrônica. Então bota na Atlântida e a gente se diverte junto. Amanhã tem tudo de novo aqui na sexta-feira, né? Encaminhando o final. Oh, que beleza, agora me dei conta, caiu a ficha de vez que já estamos quase no final de semana. Eu espero que você esteja aí, felizão da vida também, aproveitando a programação aqui da Atlântida, dando essa carona pra gente no início dessa noite de quinta-feira. Cuide-se por aí, até logo mais e a gente se fala. Valeu! 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
4: Estamos no ar com o ATL DJ para abrir a noite de quinta-feira aqui na Atlântida. Muito obrigado pela sua parceria, seja muito bem-vindo. Agora a gente começa a sonzeira, não para por aqui. Até as 9 da noite vai rolar muita música. Inclusive, você pode pedir o som e participar comigo no arroba ATL DJ oficial. Eu começo o bloco disparando a parceria de David Guetta e One Republic com I Don't Wanna Wait.

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3: Lançado originalmente em 2006, essa faixa ganhou uma nova vida nas pistas com o remix do duo alemão Spencer and Hill. A versão virou presença forte nas coletâneas de dance da época e chegou até o Summer Electro Hits número 5 no ano de 2008. A gente vai abrir o bloco com o September e a versão de Spencer and Hill para a faixa Cry For You.

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Sonzeira de Alesso com Heroes, pra gente fechar mais um bloco de músicas do ATL DJ, fazendo a trilha sonora das suas noites aqui na Atlântida. Eu sou arroba Guzanotto, vou fechando por aqui essa edição. Estarei de volta na programação amanhã a partir das 14h, mas a gente segue online também no arroba ATL DJ oficial. Inclusive é de lá o pedido que fecha essa edição. Quero deixar um abraço pra gurizada da Jaime Autopeças de Tenente Portela e tocar o pedido deles pra gente fechar com um Tiesto e a faixa Rule the World. Uma ótima noite pra você e até amanhã.

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3: Olá, boa noite.
4: Boa noite para você que nos acompanha em todo o país.
3: Quinta-feira, 24 de setembro de 2026.
4: Vamos aos destaques do dia.
3: Segurança pública.
4: Operação investiga suspeita de ocultação de patrimônio e lavagem de dinheiro na compra de distribuidora de combustíveis. Luana Karen.
5: O objetivo da operação é desvendar a utilização de estruturas complexas de lavagem de dinheiro e ocultação de patrimônio no setor de combustíveis.
3: Tráfico de pessoas é crime.
4: E você sabe como identificar e combater esse tipo de ação?
3: Conversamos sobre o assunto com o diretor de migrações do Ministério da Justiça e Segurança Pública, Victor Semple.
4: Ele fez um alerta para formas de aliciamento, sinais de risco e medidas de prevenção e proteção.
6: É sempre bom a gente desconfiar daquela oferta de emprego no exterior, sem maiores detalhes, aquela questão do dinheiro fácil, né? Não existe dinheiro fácil.
3: Memória do Brasil ganha vida com a recuperação de imagens históricas.
4: Cinemateca abre as portas do passado e permite a visita pela internet. Gabriela Noronha.
7: Pesquisadores estão digitalizando mais de 180 mil rolos de telereportagens e cinejornais da TV Tupi, a primeira emissora de televisão do país.
3: Hoje, na apresentação da Voz do Brasil, eu, Mariana Jungmann,